É isso aí, 21 horas, mais 6 minutinhos, né? Meu amigão Cristiano tá lembrando, né, que hoje é quinta-feira, então o programa vai até a meia-noite, né? Claro, com certeza, hoje o programa tem 4 horas de muito sucesso. Ele tá pedindo aí Pais e Filhos do Legião Urbana e depois Hoje à Noite Não Tem Luar? Com certeza, vamos estar trazendo esses dois sucessos então aqui nessa noite.

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1: 21:19.
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0: Blackout com você, 21 horas 23 minutinhos.
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0: Vamos ouvindo aí som de Os Paralamas do Sucesso e depois temos Gang 90 aqui no nosso Blackout. E hoje, até meia-noite, tem muito som ainda.
2: Olha

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1: 21:38.
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8: Muito boa noite para você, acompanha aqui o nosso Blackout, 21 horas mais 42 minutinhos. 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Na realização dos bombeiros voluntários de Marcelino Ramos e Ascobol. Vamos trazendo aí Tina Turner para a gente recordar. Saudade da voz dela, The Best no Blackout.

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1: 7 minutinhos faltando para as 22 horas da noite. Vamos aí então fechando a segunda parte aqui do nosso programa, o som de Queen, né? Freddie Mercury, sua voz inesquecível, e depois tem Shot dos Milagres, né? Um popurri pra você. E já já eu tô de volta com muito mais Blackout aqui na Salete FM.

0: Uma salva de palmas pra Tato, gente!
1: Muito obrigado, grande honra.
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3: 22:04.
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4: Rádio Salete FM, e a partir de agora, a gente da 100.3 vai levar ao ar mais uma edição do nosso programa
2: Flashback, aqui na sua rádio.
4: E é isso mesmo, eu, seu amigo Ebenezer Hall, faço companhia pra você nas próximas horas com muita música, muito sucesso do passado, pra você acompanhar nas ondas aqui da 100.3. Tá chegando aí, sucesso flashback do passado, você recorda aqui com a gente.
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2: 22:22.
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3: Salete FM, os sucessos, os clássicos do passado rodando aqui na nossa programação. Obrigado pelo carinho da sua audiência. Vamos ouvir agora mais um flashback. Acompanhe aqui com a gente os sucessos do passado.

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1: 22:34.
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4: Rádio Salete FM, essa é boa de ouvir.
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4: E você acompanha aqui comigo os clássicos dos anos 80, dos anos 90, dos anos 2000, os clássicos nacionais, os clássicos internacionais. Então, ouve aqui comigo mais um clássico do passado.

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1: 22:52.
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3: E os clássicos, os flashbacks, você recorda aqui comigo na sua 100.3 FM de Marcelino Ramos.

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2: 23:10.
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3: Salete FM, os sucessos do passado você recorda aqui comigo no nosso programa.
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3: Agora tá chegando mais flashback, mais sucesso do passado, então vai aumentando o volume do seu rádio.

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1: 23:28.
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3: Rádio Salete FM de Marcelino Ramos, essa é boa de ouvir. Agradecer a você que está na sua casa, você que está no seu trabalho, ou a você aí que está dando uma volta no seu carro e acompanhando a 100.3 FM. Eu agradeço demais o carinho da sua sintonia. E você está curtindo aqui comigo os melhores clássicos aí do passado, muito flashback, muita música que marcou época aqui na sua 100.3 FM. E vamos recordar mais uma dessas músicas aí, com certeza marcaram a sua vida, marcaram época aqui na sua FM 100.3.

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1: 23:47.
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3: E aqui na nossa programação você mata a saudade das músicas aí que marcaram época.
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0: Zero hora e dois minutos.
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2: 0:21.
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1: 0:34.
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1: 0:50.
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2: 1:05.
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1: 1:18.
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1: 1:51.
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1: 2:12.
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2: 2:26.
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0: uma catuaba e o Jorge. 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
1: Bora, Thiagão!
2: Assim, ó. 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
2: 2:39.
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2: 2:51.
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1: 3:05.
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2: 3:19.
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1: 3:39.
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1: 3:51.
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2: 4:04.
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2: 4:18.
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0: Obrigado, é. Gente!
1: Uma música boa, viu?
0: Até me empolguei. Lembrei do meu tempo em Fortaleza.
2: Você morava lá, né?

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1: 4:51.
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0: amigo Baitaca, tu como secretário de obras, continua tapando muito buraco por aí?
1: Meu amigo Campanha, já tô aposentado. Tô gastando aquelas notas de 100 da minha cor chaveia e criando galinha.
0: O quê? Criando galinha?
1: Mas claro, homem.

0: Obrigado, gente!
1: Obrigado, Felipe! Pô, demais!
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4: 5 horas e 6 minutos.
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0: verde, o ocaso da conquista guarani. Era América, era a selva, a cachoeira desatada, o chão da terra molhada, verde eterna no seu pranto, a erva, o remédio santo de uma raça violentada. Era o ronco do porongo na pororoca do rio, sapucaí e desafio do índio que resistia, honrando a terra bravia bronzeada no sol do estio. Mas era também a paz, o sumo, o doce da flor, no verde jade da cor, a oferta estuante de vida. Na mão, a cuia estendida foi sempre um gesto de amor. De Hernandárias ao Jesuíta, de Assunção ao Iguaçu, restou em Maracaju a essência mesma da terra, em toda a inúbia de guerra dos índios de Tiaraju. Quando o Rio Grande nascia, já no século XVIII, trazendo no gesto afoito fome de pátria e fronteira, cortava a cuia campeira de um fruto em forma de oito. O gaúcho que surgia como um centauro do chão, abrindo rumo a facão pelas páginas da história, já alvoreceu para a glória, tendo uma cuia na mão. Ao desenhar a fronteira do Brasil e da Argentina, do Uruguai, a cristalina vertente do Cone Sul, deu ao Rio Grande do Sul o galpão como cantina. E no galpão foi o mate, cachimbo da paz e flor, foi a fonte de calor que irmanou americanos, fazendo todos irmãos no mesmo ritual de amor. E até nos tempos de guerra houve pausa para o mate. À noite depois do embate, as mãos fortes estendidas se esqueciam das feridas rabiscadas no combate. Quando o gringo aqui chegou, atrás de paz e de pão, violando o mato e o sertão, cruzando o vale e a serra, bebeu a seiva da terra na cuia do chimarrão. E quando o gaúcho viaja entre os trastes de conjunto, antes de qualquer assunto, até no fiambre de viagem, se o mate vai na bagagem, é o Rio Grande que vai junto. Assim é o mate. Foi Deus quem inventou o chimarrão. E o índio, nessa ocasião, quando a saudade se expande, tem um mapa do Rio Grande na palma da própria mão.
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1: 5:42.
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2: 5:55.
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1: 6 horas em ponto.
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Após o silêncio da noite, o sol começa a despontar no horizonte, prenunciando um novo dia. Neste momento de paz, elevamos a Deus a nossa prece, pedindo-lhe que abençoe mais esse dia, que ora se inicia. Está no ar, a bênção matinal.

Bom dia aos rádios ouvintes. Neste novo dia que nós iniciamos, trago a vocês que me ouvem uma palavra bíblica de saudação do profeta Isaías no capítulo 40, os versículos 29 a 31, onde ele assim expressa: aos cansados, Deus dá novas forças e enche de energia os fracos. Até os jovens se cansam e os moços tropeçam e caem. Mas os que confiam no Senhor recebem sempre novas forças. Voam nas alturas como águia, correm e não perdem as forças, andam e não se cansam. Pois bem, queridos ouvintes, conta uma história popular que um ferreiro, após uma juventude de excessos, exageros, voltou-se para Deus, estudou a Bíblia, praticou o que aprendeu, mas apesar do empenho, nada dava certo na sua vida. Ao contrário, seus problemas e dívidas se acumulavam. Uma tarde, um amigo que se compadecia de sua situação comentou: é estranho que justamente depois que resolveste tornar-se um homem temente a Deus, a tua vida piorou. Não quero te desanimar, mas apesar de tua fé, nada melhora. O ferreiro então silenciou. Já havia pensado nisso sem entender a sua vida. Não queria deixar o amigo sem resposta. Pensou muito e explicou: eu recebo aqui o aço ainda não trabalhado e preciso transformá-lo em ferramentas. Sabes como faço? Primeiro eu aqueço a chapa de aço num calor altíssimo, até que fique vermelha. Em seguida, sem qualquer piedade, pego o martelo mais pesado e aplico golpes até que a peça adquira a forma desejada. Logo mergulho a peça num balde de água fria e a oficina inteira se enche com o barulho do vapor. Enquanto a peça estala e grita por causa da súbita mudança de temperatura, tenho que repetir esse processo, porque uma vez apenas não é suficiente. O ferreiro suspirou e continuou: às vezes o aço que chega até mim não aguenta o processo. O calor, as marteladas e a água fria enchem-no de rachaduras. Daí sei que não será uma boa peça e a coloco no ferro velho. E da mesma forma, ele continuou: sei que Deus está permitindo a mim o fogo das aflições. Aceito as marteladas que a vida me dá e às vezes sinto-me tão frio e insensível como a água que faz sofrer o aço. Mas somente peço: meu Deus, não desistas até que eu consiga tomar a forma que tu esperas de mim. Faz da maneira que achares melhor, pelo tempo que quiseres, mas jamais me coloques no monte de ferro velho. Pois bem, queridos ouvintes, em nenhum momento foi dito que os filhos e as filhas de Deus não sofreriam aflições ou não tomariam marteladas na vida.
Deus quer nos dar força e resistência diante das situações que nós precisamos. Por isso, Jesus mesmo nos disse: Eu estou com vocês todos os dias, até o fim dos tempos. Deus fortalece e acompanha a mim e a ti, caro ouvinte, sempre. Ele não desiste, porque ele nos ama. E como diz a palavra que eu trouxe de saudação, os que confiam no Senhor recebem sempre novas forças, voam nas alturas como águias, correm e não perdem a força, andam e não se cansam. Que assim possamos também pensar, refletir, que a bênção de Deus acompanhe, oriente cada um, cada uma de vocês. Amém. Bom dia a todos e todas.

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1: 6:11.
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0: Olha a hora, minha gente. Vamos agora conferir o nosso horário oficial brasileiro. O relógio por aqui agora marca 6 horas 12 minutos. Alô, Rio Grande do Sul. Alô, Santa Catarina. Meus amigos e minhas amigas gaúchos e catarinenses, aqui da nossa área de abrangência, do nosso canal 100.3 da FM. Bom dia!
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0: Alô, você em qualquer parte deste mundo afora, sintonizado então nas plataformas digitais da Salete FM. Para quem está no nosso aplicativo ou para quem está nas nossas redes sociais, bom dia! Estamos amanhecendo na sexta-feira, dia 2 de outubro do ano de 2026. E estamos agora chegando aqui pela Salete FM. Depois da programação da madrugada, agora vamos fazer parte do seu despertar. Estamos aqui para juntos acompanharmos o clarear do dia, a chegada da manhã desta sexta-feira, e para isso queremos abrir e queremos começar agora o programa do Bom Dia da Salete FM. Está no ar a Hora do Chimarrão.
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0: Por aqui na Salete FM, a sua melhor companhia, estamos abrindo a Hora do Chimarrão desta sexta-feira para levar até você muita alegria. Por isso eu quero começar dizendo muito bom dia e muito prazer. Eu sou seu amigo de todas as manhãs, Sandro Esquil.
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0: E na trajetória do programa Hora do Chimarrão desta manhã, nós vamos ter o bate-papo, alegria, descontração, notícias, boletins, informações. Mas principalmente para que a gente possa começar com alegria esta manhã, também vamos ter muita música. Música sertaneja, música gaúcha e a música de bandas vão alegrando o nosso despertar desta sexta-feira.
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0: Essa é a Hora do Chimarrão que está começando. Muito obrigado para você que já toma, já degusta o seu chimarrão, o seu mate através da cultura gauchesca, na companhia por aqui da Hora do Chimarrão. A primeirinha da manhã já está no ponto, quem

0: Abrimos a hora do chimarrão desta sexta-feira com o Baitaca interpretando Do Fundo da Grota. Bom dia!
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0: É por aqui comigo mesmo, o programa Hora do Chimarrão. Muito obrigado para você que está aí com a gente. A partir de hoje, nós não temos mais a propaganda eleitoral gratuita no rádio e na televisão. É expressamente proibido fazer campanha hoje, sexta-feira e amanhã, sábado. É os dois dias dedicados para o eleitor resolver, né, escolher aí os seus candidatos para domingo exercer o poder aí, né, de eleger os comandantes do nosso Brasil, do nosso estado aí para os próximos 4 anos. E os senadores para os 8, né? Então é dedicado a isso, é expressamente proibido campanha eleitoral, por isso a Hora do Chimarrão está bem mais tranquila a partir de hoje. Diretaço o programa com bastante música, acompanhando o início do seu dia, o tomar do primeiro chimarrão da manhã. Voltamos a ter a normalidade dos boletins também, o boletim agrícola. Volta a ser na virada da hora, 7 horas da manhã, ali na virada da hora, né? Pelo menos até o dia 9 deste mês de outubro, que é quando reinicia a política, a propaganda, em caso de termos a realização do segundo turno, ou para governo do estado ou para a presidência da república. Mas aí é bem mais curto o programa eleitoral. Se não me falha a memória, deva ser de questão de 10 minutos, né? Tá bom? Bom, até lá, Hora do Chimarrão direto, com música, e você vai se resolvendo aí, né, no seu voto para domingo. São 6 votos que temos que fazer lá na urna. Primeiro, você vai votar para deputado federal. 1 voto. Segundo, você vota para o deputado estadual. 1 voto também. Depois, você vai votar para 2 senadores. Primeiro senador e o segundo senador. Então, aí são 2 votos. Não pode votar para o mesmo senador, tem que ser 2 diferenciados, tá bom? Depois você vota para governador, no caso nosso do estado do Rio Grande do Sul, Santa Catarina e assim por diante. E por último você vai votar para presidente da República. Então são 6 votos que vamos confirmar ali na urna no próximo domingo. Uma boa escolha para você hoje, sexta-feira, e amanhã, sábado, se decidir sobre a eleição, e domingo, a partir das 8 da manhã, o voto. Bem, já estamos então bem mais tranquilos, né? Sem política, vai ter bastante música. Eu já vou lembrando por aqui para você do agronegócio. 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
0: Então, bem tranquilo e sereno, continuamos com a Hora do Chimarrão. Aí vem a primeira moda sertaneja de hoje. É o Teodoro Sampaio.

0: Modão sertanejo do Teodoro Sampaio por aqui na hora do chimarrão. Acabamos de ouvir o Vestido de Seda.
1: Aqui
0: gente,
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0: Que bom negócio, hein? Hey! Alô, profe Barlize, alô, Tuta. Esses gostam de uma bandinha de manhã, né? Rapaz, outro dia o Tuta tirou o chinelo, pedi pra ele tirar o chinelo pra dançar uma valsa. Ele passou por aqui e me contou que tirou o chinelo e deu... E que deu calo no pé, né? É. Profe Marlise, bom dia, bom dia. Boa sexta-feira. Bom dia aí de trabalho pra você também, né? Eu tô com uma no ponto aqui, mas bandinha bem animada. Vai ser um pouco de cada, vai ser um popurri, viu, Prof. Marlise, tá bom? Pode encher mais uma cuia, pode

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Pois então vamos para um popurri de bandas bem animado. É daqueles pra tomar um chimarrão, deixar um pouco a cuia de lado e arrastar o pé ao som da banda Baila Baila.

0: Puta que essa foi pra dançar com os dois pés de baixo, né? Popurri viva o querpe da banda Baila Baila.
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2: 6:38.
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0: Cordial bom dia para você que se diverte com a gente na hora do chimarrão todas as manhãs. Acabou a política, agora tem mais tempo até para a gente cantar, para se divertir, para subir. Ah, coisa boa. Agora é só voltar domingo, né? Gente, que brigaiada, o que é isso?
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0: Amigo Leozinho tá já ligado na hora do chimarrão, não sei se já tá na estrada ou tá por casa ainda, né? É, mas vem aí o Natal Luz de Uruguai, gente. Já estamos se preparando para o dia 28 de novembro, a partir das 5 da tarde. Aqueles brinquedos aí para criançada, 8 da noite abertura, queima de fogos. Chegada ali do Bom Velhinho, Papai Noel, né? Leva sua cadeira junto lá para ficar mais cômodo. É o Natal Luz de Uruguai. A tradição, a magia e a alegria. Ali em frente da casa do Léo, acendimento das luzes. Mês de outubro ainda vou tomar um chopezinho. Depois novembro, do dia 1º em diante, fico com a lei seca, né? Vou deixar pra tomar tudo lá na hora do Natal Luz de Uruguai. Tomar um chope geladinho lá com o Léo. Aí vamos comemorar aniversário do Tavinho, aniversário da mamãe do Léo também, né? Tudo junto ali.
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0: 6h49 agora na manhã, 6h49, abre a gaita por aqui os monarcas.

0: Então os monarcas abriram a gaita na hora do chimarrão para interpretar recordando o tempo antigo.
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2: 6 horas e 52 minutos.
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1: Quatro minutinhos agora faltando para 7 horas. Bom dia, bom dia. 4 para 7.
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1: Vamos trazer agora a moda sertaneja para fechar a primeira parte aqui do programa Hora do Chimarrão, porque logo depois da música já vamos ter virado a hora, vamos ter o boletim agrícola, mas antes tem a Porta do Mundo do Peão Carreiro e Zé Paulo.

0: Porta do Mundo, Peão Carreiro e Zé Paulo no modão sertanejo raiz por aqui. Bom dia.
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2: 7:03.
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0: Na hora do chimarrão, então vamos agora ao boletim informativo trazendo o mercado agrícola. Cotações agropecuárias que encerraram os negócios ontem à noite são os preços de parâmetro para a abertura do mercado agora na manhã desta sexta-feira. Vamos às informações com a agência Rádio Web de Notícias.
4: Indicadores agropecuários com Diego Brião. Soja.
5: Os contratos futuros com vencimento em novembro registraram queda nos Estados Unidos na quinta-feira. Na Bolsa de Chicago, a cotação era de US$ 12,84 por bushel. Valores no mercado físico no Brasil por saca de 60 quilos. Estado do Mato Grosso, cidade de Campo Novo do Parecis, R$ 140,00. Bahia, Luiz Eduardo Magalhães, R$ 144,00. E Rio Grande do Sul, Nonoai, R$ 140,00.
4: Boi Gordo.
5: Em São Paulo, na B3, os contratos com vencimento em outubro eram negociados ao final da quinta a R$ 385,65 por arroba. Houve estabilidade no dia. Boi à vista no Mato Grosso, em Cuiabá, R$ 330,15 por arroba.
4: Café.
5: Os contratos futuros de café arábica com entrega prevista para dezembro terminaram a quinta em Nova York, nos Estados Unidos, em elevação. A cotação era de R$ 1.994,18 por saca de 60 quilos. No Brasil, no mercado físico, valores do café arábica tipo 6 por saca de 60 quilos. Minas Gerais, Varginha, R$ 1.650 e São Paulo, Franca, R$ 1.680.
4: Milho.
5: Valores no mercado físico, por saca de 60 quilos. Paraná, Marechal Cândido Rondon, R$ 55,00. Valor em queda na comparação com a cotação anterior. E Goiás, Rio Verde, R$ 56,00, também em queda.
4: Trigo.
5: Valores no mercado físico, por saca, Santa Catarina Palmasola, R$ 80,00, em estabilidade. E Paraná, Marechal Cândido Rondon, R$ 79,00, também em estabilidade.
4: Cana-de-açúcar.
5: Os contratos futuros de açúcar com entrega prevista para março do ano que vem terminaram a quinta em Nova York em elevação. A cotação era de US$ 18,94 por libra peso. No Brasil, em São Paulo, a saca de 50 quilos de açúcar cristal fechou o dia cotada a R$ 121,23 em elevação.
4: Feijão.
5: Preço médio por saca no atacado no Paraná, feijão carioca tipo 1, R$ 308,64 em estabilidade, e feijão preto tipo 1, R$ 231,00, também em estabilidade.
4: Arroz.
5: Valores no mercado físico, por saca de 50 quilos, Rio Grande do Sul, média estadual, R$ 82,00 em elevação, e Santa Catarina, Rio do Sul, R$ 72,00 em estabilidade.
4: Indicadores agropecuários, um conteúdo do Grupo Rádio Web, informação que amplifica conexões.

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7h10 agora, 7h10 na hora certa. Quero cumprimentar novamente meus ouvintes da Hora do Chimarrão desta manhã. Manhã aí, né, de sexta-feira, para você que tá com a gente aí, né? Finalzão de semana chegando por aí, começo do mês 10, eleições agora no próximo domingo, né? Muito bom dia, viu, para você que está aí no nosso aplicativo, para quem está nas redes sociais, ou para quem está aqui no 100.3, né, de Marcelino Ramos, a nossa FM. Bom dia! Segunda parte da Hora do Chimarrão começa agora, vai até as 8 da manhã, bate-papo, alegria. Vai continuar por aqui tendo música sertaneja, gaúcha, banda. Vamos ter mais informações também daqui a pouquinho, o boletim informativo com as manchetes dos jornais. Depois teremos boletim com a previsão do tempo e a temperatura. E assim por diante. Hora do Chimarrão com você até as 8 da manhã. E com essa música animada de bandinha, eu quero te convidar aí, né, para a Oktoberfest das Termas, que vai acontecer agora no dia 10. É, não sábado amanhã, mas no outro, né? Dia 10 de outubro, no Centro de Eventos das Termas. A Oktoberfest das Termas deste ano, ela é organizada aí pelos bombeiros voluntários aqui de Marcelino Ramos, com uma parceria aí, né, da Escobol, né? 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
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Agora aqui no programa Hora do Chimarrão, com dedicação especial para o meu amigo seu Olívio Bertola, dona Vilma, lá na Santa Bárbara, ainda estão no mate da manhã, daqui a pouquinho um cafezinho bem reforçado. Alô, dona Vilma, alô, seu Olívio Bertola na Santa Bárbara, saudade de

0: valsa bonita da banda Estrela Dalva, Saudade de Ouro Preto, aqui no programa Hora do Chimarrão. Bom dia, bom dia.
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2: 7:20.
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0: Na hora do chimarrão, agora vamos ao boletim informativo, trazendo então as manchetes dos principais jornais que circulam nesta manhã aqui pela região. 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No jornal Bom Dia de Erechim, inscrições abertas para o Pavilhão da Agricultura Familiar da FRINAP 2026. Portal Alto Uruguai Online. Polícia Rodoviária Federal reforça segurança e orienta eleitores para as eleições 2026. Jornal Boa Vista de Erechim. Inscrições abertas para estudar no campus Erechim da Universidade Federal do Rio Grande do Sul, em 2027. Diário Catarinense. Globo cancela debate para presidente após decisões do Tribunal Superior Eleitoral e do Supremo Tribunal Federal. Florianópolis e região. Acidente com 4 caminhões deixa um morto e bloqueia a pista da BR-282 na Grande Florianópolis. Joinville e região. Área urbana de Joinville deve ser expandida até Garuva. Vote sim ou não. Blumenau e região. Suspeito vigiou e seguiu pastor antes de assassinato a tiros em plena luz do dia em Balneário Camboriú. Itajaí e região. Cidade de Santa Catarina vai pagar 7,5 milhões por insalubridade a servidores da saúde que atuaram na pandemia da Covid-19. Diário de Santa Maria. O que acontece quando o eleitor vota branco ou nulo na urna? Diário Gaúcho. Água invade ruas de Eldorado e das Ilhas. Pioneiro de Caxias do Sul, Festa das Histórias na Dante Alighieri. Correio do Povo, eleições no Brasil desperta atenção internacional às vésperas do primeiro turno. E no Zero Hora, TV Globo cancela debate após decisões do TSE e do STF que mudaram as regras do debate. São as manchetes dos principais jornais que circulam nesta manhã pela região. 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
1: Sete horas 28 minutos agora, 7h28, vamos acertando a hora, dia bonito, sol brilhando lá fora, né? Vamos ter um dia bonito hoje no Rio Grande do Sul. Existe uma previsão aí de novamente chegada de nebulosidade para o estado e chuva amanhã à noite. Amanhã é sábado, né? Eu acho que vamos ter um domingo de eleição chuvoso aí, viu, gente? A previsão de chuva aí para a noite de sábado, madrugada de domingo, né? E há previsões também de que esses primeiros 15 dias aí do mês de outubro, previsão de meteorologistas é de que poderemos ter até 300 milímetros de chuva, hein, gente? Que coisa, né? Vem mais aguaceiro por aí, né? 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Falando em farmácia popular, gente, a Luciane Adami vai estar aqui semana que vem novamente com o exame da bioimpedância, né? Para você aproveitar esta oportunidade. Vamos realizar gratuitamente a bioimpedância, que permite conhecer informações como percentual de gordura corporal, a gordura visceral, massa muscular, quantidade de água no organismo, a idade metabólica e muito mais. E vai ter teste de glicose também no mesmo dia. Então atenção, no dia 7, quarta-feira da semana que vem,

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Música agora, Gaudéria, música do Rio Grande do Sul, por aqui no programa Hora do Chimarrão. E depois a gente vai para a previsão do tempo e temperatura. Vamos chamar os Bertucci, gente.

0: Os Bertucci, vida de gaúcho por aqui na hora do chimarrão. Bom dia.
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2: 7:36.
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0: Na hora do chimarrão, boletim informativo com a previsão do tempo e a temperatura. 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
1: Sexta-feira será marcada pelo avanço de uma frente fria pelo litoral do Sudeste, enquanto a região Sul entra em um período de tempo mais firme. Depois de vários dias de instabilidades, a sexta-feira será mais tranquila na região Sul do país. A frente fria já estará afastada, e uma área de alta pressão favorece tempo mais firme nos três estados. Apenas alguns pontos têm previsão de chuva fraca moderada em alguns momentos do dia, mas a maior parte da região deve seguir com tempo estável. As temperaturas ficam mais agradáveis e há risco de geada na Campanha Gaúcha, em áreas mais altas próximas à fronteira com o Uruguai e na Serra Catarinense. Esse tempo firme não deve durar muito na região, pois no sábado as instabilidades retornam ao estado gaúcho e se espalham por mais áreas da região no domingo, com risco de chuva forte, temporais, granizo e rajadas de vento mais fortes, podendo superar os 90 km por hora em alguns pontos. Em Curitiba, máxima de 15 graus nesta sexta, e de até 18 em São Paulo e em Porto Alegre.
0: O Rio Grande do Sul terá risco de elevação de rios, alagamentos e temporais severos nos próximos dias, conforme a atualização do Centro de Monitoramento da Defesa Civil Estadual. A previsão considera os efeitos das chuvas registradas nos últimos 7 dias e as precipitações previstas agora para o próximo período. Até o fim de hoje, sexta-feira, são esperadas elevações no Baixo Jacuí, Dona Francisca, até o Delta do Jacuí. O Rio Uruguai também apresenta elevação significativa, pode atingir o limiar de inundação entre Iraí e Porto Vera Cruz. Também são previstas elevações de outros rios. No sábado, os riscos hidrológicos estarão relacionados às chuvas previstas para a noite e madrugada de domingo, e respostas dos rios vai ser maiores também. Há possibilidade também de alagamentos, proporção de cheias, né? No sábado, principalmente entre a noite e a madrugada de domingo, há possibilidade de tempestades severas nas áreas do Oeste, Campanha, Centro, Missões, Noroeste, aqui no Norte, nos Vales, na Serra, Costa Doce e parte da região metropolitana de Porto Alegre. A previsão inclui queda de granizo, que pode ser de grande tamanho, né? E rajadas de vento que podem superar 90 km por hora. Os acumulados de chuva devem variar entre 20 e 50 milímetros por dia, com pontos que podem chegar a 90 milímetros das Missões, no Centro, nos Vales e também na Costa Doce. 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
0: 16 minutinhos agora faltam para as 8 horas. 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
0: 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Agora nós vamos para a música, gente. Vem música sertaneja raiz, depois intervalo comercial e a reta final da Hora do Chimarrão. João Mineiro e Marciano.

0: As Paredes Azuis e Jomineiro e Marciano, por aqui no programa A Hora do Chimarrão. 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
2: 7:52.
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5 minutinhos agora para as 8, final da hora do chimarrão. Obrigado a todos, boa sexta-feira. Daqui a pouquinho eu tenho o correspondente, depois a Raquel com o Show da Alegria. Fiquem com os Serranos, depois Rainha Musical. Bom dia.

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1: Interferência da justiça em debate presidencial cancelado pela Globo provoca críticas de candidatos e associações de imprensa a 2 dias da eleição.
2: Urnas eletrônicas começam a ser distribuídas hoje nos locais de votação no Rio Grande do Sul.
1: Acidente causa mais de 5 quilômetros de congestionamento na freeway na chegada a Porto Alegre.
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1: Bom dia, agora são 8:01.
2: A temperatura é de 13 graus na capital.
1: Decisões da Justiça Eleitoral e do Supremo Tribunal Federal sobre as regras e os participantes do último debate presidencial na Rede Globo provocaram críticas de candidatos e associações de imprensa a 2 dias do primeiro turno. O debate foi cancelado ontem, depois que a emissora recebeu 2 decisões judiciais em sequência. Uma delas, da ministra Estela Aranha, do Tribunal Superior Eleitoral, proibiu a exibição de púlpito vazio reservado ao presidente Lula.
2: Outra decisão do ministro Gilmar Mendes do Supremo autorizou a participação do candidato Renan Santos. Com isso, Flávio Bolsonaro anunciou que não participaria do debate e a Globo decidiu cancelar o encontro. A Associação Brasileira de Emissoras de Rádio e Televisão, a Associação Nacional de Editores de Revistas e a Associação Nacional de Jornais divulgaram nota conjunta manifestando profunda indignação com o que classificaram como intervenção judicial nas regras previamente acordadas entre a emissora e os partidos. O cancelamento foi informado pelo mediador do debate, o jornalista César Tralli, no Jornal Nacional.
3: Mas as sucessivas decisões judiciais, tomadas momentos antes do debate, causam insegurança jurídica e representam uma interferência indevida na liberdade que os veículos de imprensa têm de organizar os debates eleitorais. Por essa razão, a Globo decidiu cancelar o debate desta noite.
1: Um homem foi preso na noite de ontem ao tentar invadir o Supremo Tribunal Federal em Brasília. Segundo a segurança da corte, ele tentou pular a grade e jogou uma mochila no telhado de uma parada de ônibus. A suspeita é que a mochila pudesse conter um artefato explosivo e isso levou ao acionamento do esquadrão antibomba da Polícia Militar do Distrito Federal. A área do Supremo e a esplanada dos ministérios foram isoladas durante a operação. Mais tarde, a polícia descartou a presença de bomba na mochila.
2: Temperatura de 13 graus em Porto Alegre, 8 em Caxias do Sul, 10 em Santa Maria e Pelotas, 11 em Rio Grande e 9 graus em Passo Fundo. 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
4: A previsão está indicando para esta sexta-feira um dia muito bonito, com um tempo seco. A gente tem até bem mais sol do que nuvens ao longo do dia, mas a temperatura não consegue subir muito. E está frio agora de manhã. Temperatura máxima em torno de 20, quando muito 22 na fronteira com a Argentina. Para amanhã, sábado, o calor aumenta bastante em todo o estado. E no final da tarde, por causa do calor, teremos pancadas de chuva. E esta chuva vai continuar no domingo aqui no estado.
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1: O Guaíba continua acima da cota de inundação na Ilha da Pintada, em Porto Alegre. O nível variou entre 2,26 metros e 2,28 metros na madrugada. A cota, que é de 2,20 metros, foi atingida na tarde de ontem. A rua Nossa Senhora da Boa Viagem tem alagamento. A Defesa Civil Municipal mantém alerta de inundação até domingo. No Cais Mauá, a água está em 2,47 metros, em cota de atenção. A inundação começa a partir dos 3 metros.
2: O rio Jacuí também está acima da cota de inundação em Dona Francisca, Cachoeira do Sul e Triunfo. Já o rio Ibicuí está 10 centímetros acima da cota no trecho da ponte Ibicuí da Armada, entre Rosário do Sul e Santana do Livramento. O rio Uruguai tem inundação em Iraí, no norte do estado. O nível está em queda, mas segue 11 centímetros acima do limite para alagamento. Rios como Taquari, dos Sinos, Caí e Ibirapuitã têm trechos em cota de alerta, mas sem inundação.
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6: Uma colisão traseira envolvendo três veículos tranca a freeway no sentido litoral capital, desde o cruzamento com a BR-116 até o cruzamento com a Avenida Assis Brasil. Pelo menos 5 quilômetros de fila agora. Também em rodovia, lentidão entre São Leopoldo e Sapucaia na 116 por conta de acidente em cima do viaduto. Veículos já removidos, mas ainda tem reflexo dessa tranqueira. E na zona sul de Porto Alegre, colisão frontal entre dois carros na Avenida Cavalhada, entre a Santa Flora e a Coronel Massô. Trava a avenida nos dois sentidos, ocorrência sem feridos, de acordo com a informação inicial da IPTC. Com as informações do trânsito, Leandro Rodrigues.
1: Um motociclista morreu em um acidente na freeway nessa manhã em Gravataí. Conforme testemunhas, ele colidiu na traseira de um caminhão e caiu sobre a pista no quilômetro 73, no sentido ao litoral, pouco antes das 6 horas. A vítima morreu no local. Ainda não há identificação. O motorista do caminhão não permaneceu no local. A faixa da direita e o acostamento da rodovia estão bloqueados.
2: Dois homens morreram em um acidente na BR-116 em Cristal, no sul do estado, na noite de ontem. Conforme a Polícia Rodoviária Federal, as vítimas estavam em um Siena que saiu da pista e capotou no quilômetro 422. O motorista tinha 50 anos e o passageiro 27. As identidades não foram divulgadas.
1: Um homem morreu no incêndio de uma residência em Cerro Branco, no centro do estado, nessa madrugada. Os bombeiros voluntários de Novo Cabrais foram acionados por volta de 1h20 da manhã, na localidade de Linha São Luís. A vítima tinha 53 anos e ainda não teve o nome divulgado. A causa do incêndio é investigada. Ainda nesta edição, Polícia Federal abre mais de 1.200 investigações sobre crimes eleitorais em 2026.
2: O velório do influenciador e especialista em aviação Lito Souza ocorre hoje em São Paulo.
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2: O velório do influenciador e especialista em aviação Lito Souza ocorre nesta sexta-feira. A despedida será aberta ao público no Parque de Material Aeronáutico de São Paulo, onde fica o Museu Aeroespacial Paulista, das 9 da manhã ao meio-dia. Lito Souza morreu ontem aos 59 anos. Ex-mecânico de aeronaves e piloto, ele ficou conhecido por explicar temas da aviação para o público leigo e ajudar pessoas com medo de voar. Em agosto, Lito Souza recebeu o diagnóstico de Creutzfeldt-Jakob, uma doença neurodegenerativa rara e progressiva. Agora em Porto Alegre, 13 graus, 8 horas, 8 minutos.
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1: A Mega Sena acumulou pela sexta vez no sorteio da noite de ontem. Os números sorteados foram 08, 10, 30, 38, 50 e 53. Com 5 acertos, 47 apostadores vão receber R$ 49 mil reais cada. O prêmio subiu para R$ 82 milhões de reais. Devido às eleições, no domingo, todos os sorteios da Caixa, inclusive o da Mega Sena, vão ocorrer no sábado. Em instantes, candidatos não podem mais participar de debates ou realizar comícios a partir de hoje.
2: A Polícia Federal instaurou 1.226 inquéritos relacionados a crimes eleitorais entre janeiro e setembro. A falsidade ideológica eleitoral lidera as investigações, com 384 casos. Em seguida, aparecem a inscrição fraudulenta de eleitores e a compra de votos. O número de investigações aumentou nos últimos meses e chegou a 234 em setembro, o maior volume registrado neste ano. O Rio de Janeiro lidera entre os estados, seguido por Maranhão e Ceará.
1: As 27.547 urnas eletrônicas que serão usadas nas eleições de domingo no Rio Grande do Sul começam a ser distribuídas hoje nos locais de votação. A operação envolve 1.289 veículos que vão percorrer os quase 8 mil locais de votação no estado. Os equipamentos ainda passam por testes e unidades reservas ficam disponíveis para eventuais substituições. Após o fim da votação, às 5 da tarde de de domingo, começa o recolhimento das urnas, que deve ser concluído até às 10 horas da noite.
2: Há dois dias do primeiro turno das eleições, os candidatos entram na reta final da campanha com novas restrições. Desde ontem, não são mais permitidos comícios, debates e a propaganda eleitoral no rádio e na TV. Também terminou o prazo para o uso de sonorização fixa. Ontem foi o último dia para a circulação paga ou impulsionada de propaganda eleitoral na internet. Até às 10 horas da noite de sábado, os candidatos ainda podem distribuir material gráfico e realizar caminhadas, carreatas e passeatas com carros de som.
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2: A próxima edição será ao 12:50. Bom dia.
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11: 8 horas e 12 minutos.
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15: Olá, muito bom dia, Marcelino Ramos e toda a nossa região. Agora são 8 horas mais 13 minutos. Você está na sintonia da Rádio Salete FM 100.3 e começa a partir de agora mais uma edição do seu programa de todas as manhãs, Show da Alegria no ar, em clima de final de semana, manhã de sexta-feira, 2 de outubro de 2026, hoje, Dia Internacional da Não Violência e também dia do quadro complementar de oficiais. Estamos na lua cheia, temos um dia bonito em Marcelino Ramos, sol, 14 graus é a temperatura. E a partir de agora, a gente te faz companhia por aqui até as 10 da manhã com muita música boa, com informação e aquele alto astral de todos os dias, seja no trabalho, em casa ou nos levando na carona. Muito obrigada aí pela tua sintonia, a gente agradece demais pela tua audiência. Quem também chega junto comigo na parte técnica, seleção musical, é o meu colega, meu amigo Ebenezer, que deixa a todos o seu bom dia. 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Vamos começando a nossa edição de hoje com Flashback Internacional. Bom dia! Bom dia!

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1: 8 horas e 19 minutos.
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2: Bom dia, queridos filhos e filhas, santos anjos da guarda, protegei-nos. Hoje, dia dos santos anjos da guarda, vamos pedir a ele, santo anjo do Senhor, meu zeloso guardador, se a ti me confiou a piedade divina, sempre me rege, me guarde, me governe, me ilumine. Amém. Continuemos em prece. Pai, Filho, Espírito Santo. Amém. Senhor Deus da vida, que criastes o homem à vossa imagem e semelhança, pensastes com amor os caminhos a serem percorridos para nossa felicidade e salvação. Senhor, por muitas razões a humanidade se perdeu dos preceitos, por isso mandastes os profetas e, por fim, nosso Senhor Jesus Cristo, para nos trazer a plena revelação do verdadeiro amor a Deus, ao próximo e a nós mesmos. Obrigado, Senhor, por deixar esta revelação na palavra. Palavra que nos orienta, palavra que nos corrige, palavra que nos ilumina, palavra que nos traz dignidade de filhos de Deus. Manda teu Espírito, Senhor, no início deste dia, para que compreendamos esta palavra e, compreendendo-a, possamos vivê-la. Manda teu Espírito, Senhor, com o dom do entendimento, com o dom da sabedoria, e que possamos ver os teus sinais em tudo e em todos. Senhor,

0: recorremos a Santa Teresinha do Menino Jesus. Ela, tão íntima de nosso Senhor Jesus Cristo, possa nos valer nesta manhã. Santa Teresinha do Menino Jesus, fazei-nos simples e dóceis, humildes e confiantes. Santa Teresinha, que prometestes passar o vosso céu fazendo bem sobre a terra sem descanso, eu me recomendo a vós, Santa Teresinha. Ajudai-me a viver tão profundamente unido a Jesus, tão profundamente vivenciando os mandamentos e os santos evangelhos, que eu possa um dia estar convosco no reino de Deus. Santa Teresinha, não se canse de interceder por mim, até de ver-me um dia no céu com os anjos e santos. Pai nosso, que estais no céu, santificado seja o vosso nome, venha a nós o vosso reino, seja feita a vossa vontade, assim na terra como no céu. O pão nosso de cada dia nos dai hoje, perdoai-nos as nossas ofensas, assim como nós perdoamos a quem nos tem ofendido. E não nos deixeis cair em tentação, mas livrai-nos do mal. Amém. Ó Deus, para o dia de hoje, que a Bíblia esteja em minha mão, a palavra de Deus no meu coração e os meus pés na missão. Um bom dia a todos. Amém.
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Muito bom dia para você que está começando a sua manhã de sexta-feira acompanhando a programação da Rádio Salete, 8 horas mais 25 minutos. Show da alegria por aqui. Estamos te fazendo companhia em clima de final de semana, manhã de sexta-feira. Daqui a pouquinho tem informação chegando por aqui, previsão do tempo em alguns instantes. 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Mais música chegando por aqui, para você agora, Marília Mendonça.

0: 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Previsão do tempo no Show da Alegria com informações da Climatempo.
1: Sexta-feira será marcada pelo avanço de uma frente fria pelo litoral do Sudeste, enquanto a região Sul entra em um período de tempo mais firme. Depois de vários dias de instabilidades, a sexta-feira será mais tranquila na região Sul do país. A frente fria já estará afastada, e uma área de alta pressão favorece tempo mais firme nos três estados. Apenas alguns pontos têm previsão de chuva fraca moderada em alguns momentos do dia, mas a maior parte da região deve seguir com tempo estável. As temperaturas ficam mais agradáveis, e há risco de geada na Campanha Gaúcha, em áreas mais altas próximas à fronteira com o Uruguai e na Serra Catarinense. Esse tempo firme não deve durar muito na região, pois no sábado, as instabilidades retornam ao estado gaúcho e se espalham por mais áreas da região no domingo, com risco de chuva forte, temporais, granizo e rajadas de vento mais fortes, podendo superar os 90 km por hora em alguns pontos. Em Curitiba, máxima de 15 graus nesta sexta e de até 18 em São Paulo e em Porto Alegre.
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1: Vamos agora começando o nosso horóscopo desta sexta-feira. Atenção você de Áries, reencontros carinhosos e conversas com a família trarão respostas importantes. Com Saturno em seu signo, reflita sobre o futuro e escolha o que deseja construir a longo prazo. A criatividade estará em alta e ajudará a dar forma aos novos projetos. Para você que é de Touro, conversas fluirão com facilidade e tornarão o dia gostoso para encontrar pessoas, esclarecer dúvidas e ampliar amizades. A sensibilidade estará aguçada, confie na intuição ao fazer suas escolhas. Para você de Gêmeos, negociações financeiras terão bom andamento, aproveite para rever o orçamento e organizar as próximas aquisições, planos de viagem ou de estudo ampliarão suas perspectivas, a vida social pedirá equilíbrio entre os compromissos com os outros e o tempo necessário para os seus projetos. Para você que é do signo de Câncer, comece o dia sem pressa, anote os sonhos e deixe as ideias amadurecerem. O momento será de fortalecer a segurança afetiva e financeira, com escolhas que trarão mais conforto e qualidade de vida. Conversas com a família ajudarão a definir prioridades. Daqui a pouquinho, a gente continua com mais horóscopo aqui no Show da Alegria. Vamos ouvindo mais música, chegando mais sucesso aqui na programação. Para você agora, Capital Inicial, bom dia.
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2: 8:45.
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3: Vamos agora trazendo a nossa primeira dica desta sexta-feira aqui no Show da Alegria. Hoje falando sobre um ingrediente que eu particularmente gosto bastante de utilizar, que é o alho poró. Mas muitas vezes não sabemos aproveitar bem o alho poró. Você costuma usar apenas a parte branca e jogar o restante fora? Pois saiba que dá para aproveitar praticamente todo o vegetal e, de quebra, evitar desperdício na cozinha. Antes de preparar, retire a raiz e a parte verde mais escura das folhas. Depois, faça um corte no sentido do comprimento e lave bem em água corrente, principalmente entre as camadas, porque é ali que costuma ficar acumulada terra. A parte mais clara e macia é perfeita para o dia a dia, pode entrar em recheios de quiches e tortas, massas, refogados e diversos outros pratos. Para refogados, corte em rodelas fininhas que cozinham mais rapidamente e por igual. Já em ensopados e preparos com caldo, você pode cortar pedaços maiores para preservar melhor a textura. E não jogue fora as folhas verdes mais escuras, elas são mais fibrosas e por isso ficam ótimas para dar sabor e aroma a caldos e sopas. Depois do cozimento, basta retirar as folhas antes de servir. Assim, você aproveita melhor o alho poró, dá mais sabor às receitas e ainda reduz o desperdício na cozinha. Daqui a pouquinho, voltamos com mais dicas aqui no Show da Alegria.
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Muito bom dia para você, uma excelente manhã de sexta-feira, 12 minutos faltando para as 9 horas da manhã. Daqui a pouquinho vamos trazendo horóscopo aqui na programação. 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Vamos ouvindo mais música, chegando por aqui sucesso com Vitor Fernandes.

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1: Segunda parte do horóscopo aqui no Show da Alegria. Para você de Leão, uma conversa em família poderá pedir paciência e cuidado com as palavras. Escute antes de responder e procure esclarecer o que incomoda. Com Marte e Júpiter em seu signo, disposição não faltará para investir em um curso, planejar uma viagem ou ampliar seus interesses. Para você de Virgem, escolha bem as palavras ao tratar de um assunto delicado. O trabalho poderá exigir mais atenção, valerá rever as prioridades e dividir tarefas para evitar sobrecarga. O dia trará oportunidades para avançar na carreira e trocar ideias com amizades experientes. Para quem é de Libra, um convite de amigos poderá envolver mais gastos do que você pretendia. Confira os valores e escolha o que caberá no orçamento. Com o Sol em seu signo, você terá mais confiança para se posicionar e apresentar ideias. Para quem é de Escorpião, com Vênus e Mercúrio em seu signo, você terá facilidade para se expressar e atrair as atenções. Uma cobrança no trabalho poderá interferir nos planos da família. Determine prioridades antes de assumir responsabilidades. Na segunda hora, seguimos com o horóscopo aqui no Show da Alegria. Nós vamos fechando a primeira parte com Elton John e já estamos de volta.

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2: Sol com algumas nuvens em Porto Alegre, agora faz 15 graus. O tempo fica seco e o sol aparece em todo o estado nesta sexta-feira. 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
4: Ainda tem lentidão para o motorista. Na Freeway, do cruzamento com a Assis Brasil até quase o cruzamento com a BR-116, nesse sentido mesmo, litoral capital. Mas já está diminuindo a lentidão, foi uma batida entre dois carros, os veículos já retirados da faixa bem da esquerda. Com o trânsito, Leandro Rodrigues.
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2: A embaixada e os consulados dos Estados Unidos no Brasil estão fechados a partir de hoje. A determinação foi anunciada pelo governo norte-americano ontem por questões de segurança. O país não detalhou quais ameaças motivaram a medida. No comunicado, a embaixada orientou que cidadãos americanos não compareçam às instalações diplomáticas. A indicação é entrar em contato com o oficial de plantão responsável pelo atendimento. Além de Porto Alegre, há consulados também em São Paulo, Rio de Janeiro e Recife e a embaixada em Brasília. O preço dos alimentos no mundo subiu em setembro para o nível mais alto em quase 4 anos, conforme estudo da Organização das Nações Unidas para Alimentação e Agricultura. Entre os fatores para o resultado estão problemas em rotas logísticas, como o Estreito de Hormuz, afetado pela guerra no Oriente Médio, e o Mar Negro, envolvido no conflito entre Rússia e Ucrânia. As preocupações com condições climáticas e a chegada do fenômeno El Niño também influenciam os valores globais. Os maiores aumentos foram registrados nos cereais, como milho e trigo, com 5,1%, e no açúcar, com 6,1%. 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Da redação, Felipe Baques.
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6: 9 horas e 5 minutos.
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De volta por aqui com o Show da Alegria, começando a segunda parte do programa, nossa edição desta sexta-feira, dia 2 de outubro, Dia Internacional da Não Violência, também dia do quadro complementar de oficiais. Temos 17 graus de temperatura, vamos te fazendo companhia até às 10 horas da manhã com mais sucesso, mais informação também. O Ebenezer continua na parte técnica, seleção musical, seguem com a gente, Goigás e Bebidas, Regalinha Automóveis e Peças, Hector Restaurante e Lanchonete, MR Eletro e Ferragens, Instituto de Óleo Santa Luzia, Master Sonda e Econômico Atacadão, Farmácia Líder Farma Viva Bem e Líder Popular e a Petiscaria Café das Termas. Vamos começando a segunda parte do programa com Matheus e Cauã. Bom dia!

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1: 9:16.
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2: Vamos agora trazendo mais dicas no Show da Alegria. Quer preparar a batata doce de um jeito rápido, prático e sem deixar o alimento ressecado? Uma dica é usar o micro-ondas. Lave bem a batata doce e envolva-a em papel toalha levemente umedecido. Não precisa encharcar, depois coloque no micro-ondas em potência alta por cerca de 6 a 7 minutos. O tempo pode variar de acordo com o tamanho da batata e a potência do aparelho, então vale verificar o ponto e, se necessário, acrescentar mais alguns minutos. A umidade do papel, ela vai ajudar a criar vapor ao redor da batata, contribuindo para que ela cozinhe mais rapidamente e fique macia por dentro, sem aquela textura seca ou borrachuda. Depois de retirar, cuidado com o vapor e com a temperatura, remova o papel e a casca e aproveite como quiser. Pode fazer purê, amassar para acompanhar carnes e legumes ou até usar como base para uma receita na air fryer. Uma dica simples para ganhar tempo na cozinha e deixar a batata doce macia e saborosa. Na segunda-feira, nós voltamos com mais dicas aqui no Show da Alegria.
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4: Continuamos por aqui com o Show da Alegria, 9 horas mais 18 minutos. 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Acontece no dia 10 de outubro no Centro de Eventos das Termas, com 3 atrações: Banda Nave Som, Banda Energia Nova e também Rota do Chope. 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Eu quero deixar aqui meu alô, meu bom dia para o meu amigo Laurindo da Rosa, que acompanha a gente em Erechim, né, Laurindo? Um abraço, uma excelente sexta-feira, muito obrigada pela companhia, a gente agradece aí pela audiência, toda a programação vai pra ti. Nós vamos ouvindo mais música, chegando por aqui, sucesso internacional.

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1: Vamos agora trazendo uma das baladas mais emocionantes de Bruno Mars, lançada em 2010, Talking to the Moon, faz parte do álbum de estreia do cantor. A música traz uma atmosfera romântica e melancólica, contando a história de alguém que sente tanto a falta de uma pessoa amada, que acaba conversando com a lua, na esperança de que ela também esteja olhando para o céu. Apesar de não ter sido um dos maiores singles internacionais de Bruno Mars na época do lançamento, a canção ganhou uma enorme popularidade ao longo dos anos, especialmente no Brasil, tornando-se uma das faixas mais queridas pelos fãs. Uma balada que atravessa o tempo e mexe com o coração aqui no Show da Alegria.
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1: 9:35.
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3: É isso mesmo, seguimos por aqui com o Show da Alegria, 9 horas mais 37 minutos, uma ótima sexta-feira para você que acompanha a gente pelo rádio, para você que nos ouve pelo nosso site, pelo nosso aplicativo, até as 10 da manhã a gente continua por aqui com muita música e informação. Falando em informação, daqui a pouquinho a gente vai trazendo mercado financeiro para você. 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Mais música chegando aqui no Show da Alegria com Vanessa Camargo.

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1: 9:48.
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2: Vamos agora trazendo a informação do mercado financeiro aqui no Show da Alegria, em um oferecimento do posto Delfim Combustíveis, onde a qualidade dos nossos produtos é o diferencial que o seu carro merece. 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No câmbio, o dólar comercial opera em alta de 0,01%, está cotado em R$ 5,22. Dólar turismo em alta de 0,65%, está valendo R$ 5,42. O euro comercial em queda de 0,13%, está cotado em R$ 5,85. O índice Ibovespa, Bolsa Brasileira, opera em alta de 0,46% aos 187.197 pontos. Melhor desempenho da Bolsa é da Asas 2154, valorizando 7,02%. Pior desempenho Santander, desvalorizando 2,96%. As aplicações taxa Selic têm um rendimento anual de 13,75% e a poupança rendimento de 0,66% ao mês. 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
1: E estamos aí na reta final do Show da Alegria, 9 minutos faltando para as 10 horas da manhã. Daqui a pouquinho a gente vai trazendo por aqui a última parte da nossa previsão astral. 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Chegando por aqui mais sucesso com César e Paulinho, bom dia.

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2: Chegando por aqui a última parte do horóscopo, para você de Sagitário, reflita sobre um assunto delicado e dê tempo para compreender o que sente. Uma parceria pedirá definições, converse sobre as expectativas de cada um antes de decisões. Questões da intimidade ou de dinheiro compartilhado ficarão mais claras com um diálogo franco. Para você que é de Capricórnio, uma conversa com amigos poderá envolver dinheiro e responsabilidades. Esclareça o que cabe a cada um e evite assumir investimentos altos. Organize as tarefas para ter tempo de cuidar das relações próximas. Paciência e carinho facilitarão acordos com a família. Para você de Aquário, uma conversa de trabalho poderá revelar diferenças entre seus planos e a expectativa de um parceiro. Escute, esclareça o que pretende e busque um acordo que favoreça os dois. A criatividade ajudará a encontrar soluções e desenvolver um projeto autoral. Para quem é de peixes, conexão com alguém de longe, um curso ou leitura inspirará novas ideias e mudará sua visão sobre um assunto importante. O trabalho exigirá energia, respeite seus limites e faça pausas para recuperar as forças. O carinho da família ajudará a relaxar. Esse foi o nosso horóscopo desta sexta-feira. Lembrando que na segunda voltamos com a previsão astral aqui no Show da Alegria. Estamos chegando ao final do programa. Daqui a pouquinho, notícias na hora certa. Na sequência, a hora do agricultor. Um excelente final de semana para você. Vamos fechando a edição de hoje com RBD. Tchau, tchau. Aquele abraço. Música.

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2: Jacuí e Uruguai seguem acima da cota de inundação em 5 municípios gaúchos. Vazamento de combustível interdita parcialmente a RS-135 em Coxilha, na região norte do estado. O trânsito funciona no sistema Pare e Siga no trecho. Sol entre nuvens em Porto Alegre, temperatura de 14 graus. O tempo seco e o sol predominam em todas as regiões do estado nesta sexta-feira. 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
4: Tem relato de acidente na BR-290 em Eldorado do Sul, afetando o trânsito para quem vai em direção a Porto Alegre. A Polícia Rodoviária Federal ainda não tem detalhes. Foi liberada há pouco a Rodovia do Parque, junto à Freeway, onde havia uma ocorrência na chegada à capital. A RS-118 tem lentidão entre Gravataí e Cachoeirinha e aqui em Porto Alegre tem serviço nos controladores de velocidade da Ipiranga com a Salvador França. Tem lentidão no sentido bairro centro da Avenida Ipiranga. Com informações do trânsito, Thiago Bittencourt.
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2: 80 pessoas estão fora de casa em Eldorado do Sul após a enchente do Rio Jacuí.
5: Segundo o boletim mais recente da Defesa Civil de Eldorado do Sul, são 20 famílias que saíram de casa em razão do avanço do Rio Jacuí ontem. Todas elas são do bairro Cidade Verde. A maioria está em casa de parentes, familiares e pessoas próximas. 4 pessoas estão abrigadas no ginásio municipal. Ruas do bairro Picada também sofreram inundações. No entanto, na manhã de hoje, a água já está baixando. Na região das Ilhas, em Porto Alegre, a última medição aponta para 2,26 metros. Ainda acima da cota de inundação para a região, mas com um pequeno recuo em relação ao início da manhã. Apenas a rua Nossa Senhora da Boa Viagem, na Ilha da Pintada, está alagada e nenhuma família saiu de casa, segundo a Defesa Civil da capital. De Eldorado do Sul, Guilherme Milman.
2: A Petrobras anunciou hoje uma nova descoberta de petróleo na costa do Amapá, na margem equatorial. A confirmação ocorreu durante a perfuração de um poço em águas a cerca de 2,9 km de profundidade. A empresa já havia encontrado petróleo no mesmo poço em agosto e desta vez identificou uma nova área com presença do combustível. A Petrobras ainda vai realizar novos estudos para estimar a quantidade de petróleo e avaliar se a exploração comercial é viável. 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Da redação, Pedro Quintana.
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0: 10 horas e 5 minutos.
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0: Olha a hora, minha gente. Vamos agora conferir o nosso horário oficial brasileiro. Aqui o relógio está marcando 10 horas mais 5 minutos. 10 e 5 da manhã, linda, ensolarada. Manhã de sexta-feira. É manhã do dia 2 de outubro do ano de 2026. E nós estamos chegando aqui pela Salete FM. A partir de agora, com muita alegria na manhã, estaremos com você neste comecinho do nosso programa da manhã. Jean Fabiano está de pequeno compromisso, deverá estar de volta em instantes por aqui, aí para dar continuidade ao programa, mas enfim, a partir de agora no seu rádio, aqui no 100.3 Salete FM de Marcelino Ramos, inicia o programa A Hora do Agricultor.
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0: Por enquanto, tô eu por aqui, daqui a pouquinho o Gia volta então, né, do compromisso, vai estar com você aqui na Hora do Agricultor. Estamos aqui então para estar contigo nesse comecinho de programa, levar alegria. É o programa líder em audiência na manhã, Hora do Agricultor, junto com você na manhã desta sexta-feira, na chegada de mais um final de semana de eleições, né, de compromissos aí com o Estado, com o Brasil, enfim, para a gente eleger e escolher os próximos comandantes aí, né, do nosso Estado e também do nosso Brasil afora. Hora do Agricultor começando por aqui. 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
1: 10:15.
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0: É, 10h17. Opa, agora tô por aí, né? Agradecer o meu amigo Sandro, que fez a abertura aí do programa, né? Agora tô chegando, então, para fazer companhia para vocês até as 11h40. 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Muito bem, agora são 10h19, né? Agora a gente vai estar trazendo aí algumas informações aí no programa Hora do Agricultor.
1: Estamos aí, aqui para a programação da Rádio Salete, recebendo a visita aqui nos estúdios, enfim, aqui na emissora dos amigos do Rotary, aqui de Marcelino Ramos, né? O Aquiles César, presidente do Rotary aqui da cidade de Marcelino Ramos, e também muita satisfação o Sidney Olivotto, né? É governador aí do distrito 4700 do Rotary, onde Marcelino Ramos aí faz parte, enfim, participa também, né? E eles gentilmente estão fazendo uma visita pra gente aqui na Rádio Salete pra gente fazer uma avaliação, enfim, falar um pouquinho sobre essa visita, né? Sidney, primeiro, vamos começar pelo governador, depois eu falo com o presidente do Rotary aqui, né? Sidney, bom dia, tudo bom? Seja bem-vindo.
2: Bom dia, gente. Tudo bem?
1: Tudo.
2: Bom dia aos ouvintes da Rádio Salete. É com muito prazer que a gente veio aqui fazer uma visita de cortesia para trazer a nossa mensagem ao nosso clube, conhecer um pouco sobre a cidade, sobre as obras que o nosso Rotary de Marcelino Ramos executa aqui. E a gente ficou muito contente com a recepção, com tudo que a gente viu aqui. E a gente fez uma reunião ontem de trabalho e conversamos sobre o que a gente pode fazer para implementar, para melhorar o trabalho do Rotary como um todo aqui na cidade e também na região.
1: César, bom dia, tudo bom? Enfim, seja bem-vindo. Importante essa visita, visita que acontece tradicionalmente, né? Bom dia.
3: Bom dia, Jean. Bom dia, ouvintes da Rádio Salete. É com muita alegria que a gente participa aqui e que recebe o nosso governador aí para ele conhecer o nosso clube, ver como é que está o funcionamento do clube e conhecer a nossa cidade, que é importante esse pessoal que vem conhecer o nosso município, nossa cidade, nossos pontos turísticos, conhecer. A gente foi até a prefeitura, falou com o prefeito, tivemos no santuário, casa-abrigo, estação, enfim, visitamos os principais pontos aqui na cidade, né? E passamos uma tarde muito, muito, como é que eu vou dizer, importante e de aprendizado, e que ele nos trouxe também lá da Serra, também, uma motivação maior para que a gente possa cada vez mais investir em Rotary e mostrar que o Rotary é importante numa cidade, é importante tipo em Marcelino. Uhum.
1: O senhor vem da cidade de Garibaldi, né? Cidade de Garibaldi, enfim, é a primeira vez que é governador do Rotary?
2: Sim, exatamente, sim. Nós residimos e participamos do Rotary Clube Garibaldi na Serra Gaúcha. E então, este ano a gente assumiu esse posto, né? É um posto que só fica por um ano e geralmente não se repete. Geralmente não se repete. Nós até teremos no futuro, agora no próximo, daqui a 2 anos, vai ter um governador que foi governador na época da pandemia, lá em 2020. Então ele ficou travado, não pôde fazer nada, nenhuma ação. E ele foi convidado e vai retornar novamente agora, 2028-29. Mas o Rotary, né, tem essa campanha mundial sobre a erradicação da poliomielite.
4: Uhum.
2: Então, o que eu posso dizer é que desde 1985, o Rotary Mundial encampou esta batalha, digamos assim. Na época, havia em torno de 1000 crianças que contraíam, pegavam essa enfermidade. E também um número muito parecido de 1000 crianças faleciam devido a essa enfermidade. Então o Rotary criou essa campanha, apoiada por vários organismos, e de lá para cá, somente o Rotary e alguns parceiros já investimos 4 bilhões de dólares, que em reais daria 20 bilhões de reais aproximadamente.
4: Certo.
2: E estamos com 99,9% desta enfermidade erradicada. Existem somente 2 países, Paquistão e Afeganistão. Mas como o mundo não tem fronteiras, digamos assim, a gente luta para que todos os países vacinem as suas crianças. Pois, se um adulto, hoje um adulto que não foi vacinado, está viajando a trabalho, digamos que ele vá para a Europa, e um habitante do Afeganistão que tem essa enfermidade, que não sabe, cruzar e por um motivo contrair, essa enfermidade pode vir ao país. E essa pessoa pode sofrer sérias consequências devido a essa enfermidade. Então, a luta é contínua, a luta tem que continuar. Por isso a gente veio aqui também, conversando com o César, que façamos que a Secretaria da Saúde insista em vacinar todas as crianças contra a paralisia infantil.
4: Uhum.
2: É muito importante, é muito importante. No Brasil, em toda a América, está erradicada. Porém, existem focos no mundo. Então, é importante esta vacinação. Então, eu já pedi para ele também que venha aqui na rádio numa outra oportunidade.
4: Reforçar
2: isso aí. Importante. E é muito importante.
1: Além dessa campanha, enfim, vocês, esse é o principal braço de atuação de vocês, né? Mas vocês têm também preocupação com as causas sociais, enfim, ajudar as pessoas, questão do meio ambiente também, teve governadores que fizeram alguns projetos, enfim, teve alguns anos que foi feito isso. Apesar de ter essa principal ação voltada para esse tipo de trabalho, vocês têm ramificações aí para as outras áreas, né?
2: Perfeitamente, falaste muito bem. E o que eu posso dizer é que estamos sim, nós temos, na verdade são 7 focos, mas o mais importante é a poliomielite, mas a gente cuida do bem-estar social,
4: uhum.
2: da água para todos, né? O meio ambiente também, e nesse, no que tange isso aí, a gente esteve em Getúlio Vargas ontem de manhã entregando um equipamento de ultrassonografia portátil. Então, é muito importante porque esse equipamento vai ficar no pronto-socorro do hospital. Então, se algum paciente que vai precisar no quarto, não desloca o paciente. O ultrassom vai até o quarto. E esse é um equipamento que custou 170 e poucos mil reais. E uma campanha do Rotary, em conjunto com a comunidade e o organismo, o braço financeiro internacional do Rotary e companheiros, conseguiram comprar isso aí sem nenhum investimento, digamos assim, do poder público, de nenhuma prefeitura, de nenhum órgão federal, estadual. Então a gente olha isso aí como uma conquista muito grande. E fora isso, o hospital de Passo Fundo, creio que muitos daqui também podem ir lá, e hoje o governo do estado abre. Então, muitas vezes lá em Passo Fundo tem um paciente de Uruguaiana. Estivemos também em Tapejara. Também pacientes de outros locais vêm lá. E a gente já conseguiu conquistar equipamentos para todos esses hospitais aí. e Erechim também. A gente tem quatro clubes de Rotary lá, e Gaurama. Toda a região é atendida pelos Rotary Clubs.
1: Aqui, Marcelino César, se não me falha a memória, vocês têm a questão do banco ortopédico, né? É um trabalho que desenvolve de emprestar, enfim, para aquelas pessoas que necessitam de suporte também aí nos momentos mais delicados, né?
3: Isso, já. A gente temos aí, a gente já tinha no passado aí e foi revitalizado agora no último ano com o Aguiar na presidência e toda a equipe do Rotary, né? O grupo, a gente revitalizou o banco ortopédico, hoje temos vários itens lá e a gente está emprestando, não está alugando, está emprestando, e até a gente vai vir aqui um momento ou outro para fazer uma campanha para quem tem algum item que está guardado lá, jogado num canto em casa e queira trazer para nós, para a gente ter ali no banco ortopédico e emprestar para outras pessoas que têm necessidade. A gente até agradece e pede isso aí, né? No último mês de setembro, a gente fez um jantar com a parceria do Santuário Salete. A gente fez um jantar lá em cima, arrecadamos um valor de quase 7 mil reais e a gente repassou para o Núcleo Solidário, que também é uma entidade que está ajudando muitas pessoas. A gente conseguiu repassar um valor bem expressivo para o Núcleo Solidário, onde eles vão distribuir para quem tem necessidade e coisa, né? Uhum. Então, é o compromisso do Rotary Club, é que ajudar a comunidade, é prestar serviço para a comunidade, né? E nós estamos aí nesse intuito, nesse objetivo aí de poder colaborar e sempre mais poder ajudar a comunidade de Marcelino.
1: Governador, sempre que ouvirmos na rádio, enfim, nas redes sociais aí, que o evento tem apoio, é organizado ou tem parceria do Rotary, dá para se dizer que na medida do possível, todo mundo colabore, né? Porque nenhum rotariano, enfim, está trabalhando para si, está trabalhando pela comunidade, né?
2: Perfeitamente. Basta somente a gente se lembrar do que aconteceu na enchente de 2024. O Brasil inteiro, o mundo inteiro colaborou e muitos empresários somente destinavam se era para um clube de Rotary. Foi assim, ó, uma coisa que mexeu com a gente, com o nosso coração, de sabermos que a gente é reconhecido como uma entidade que demonstra e devolve para a comunidade o que a gente arrecada. Todo rotariano paga para ser rotariano. Então, a gente pensa e age para que a gente melhore a vida das pessoas que têm mais necessidade. Esse é o nosso grande foco, grande intuito, prestar solidariedade.
1: Legal. César, microfone está à disposição, enfim, quiseres avaliar, é importante essa visita, tiver mais algum recado, fica à vontade.
3: Eu já gostaria até de agradecer aí a oportunidade que tu nos dá sempre aqui nessa rádio, né? É importante porque ela atinge aí, além do município, uma região grande aqui que a Rádio Salete tem ouvintes aí e ela abrange, né? E agradecer a visita do nosso governador, que veio nos trazer um motivo novo para a gente se inspirar e fazer cada vez mais pelo Rotary. Então, agradecer a presença do nosso governador, Sidney, né? E dizer que estamos sempre aí aguardando mais presença aí do Rotary do distrito aí, presente aqui em Marcelino, para a gente criar um motivo novo para poder. E nós temos aí no próximo ano aí já um objetivo aí para nós também fazermos um projeto grande aí, porque a gente investe, como o governador falou, o Rotary, cada um paga para ser rotariano, né? A gente não tem, não é gratuito. Então a gente paga um valor, ele vai para uma fundação rotária, ele vai no Rotary Internacional. A gente fazendo o projeto, ele volta em benefício da comunidade com valores bem maiores do que a gente investe. Então, esse projeto a gente vai fazer no próximo ano, a gente vai sentar com os órgãos que têm necessidade e vamos fazer um projeto grande para Marcelino também. Então, a comunidade, eu sei que sempre colaborou com o Rotary, né? E esperamos continuar com essa colaboração, esse prestígio que o Rotary tem, e agradecer.

0: rádio nesse ponto aí, o Rotary está presente. Muito
1: Legal.
0: obrigado, Jean, e agradecemos a oportunidade.
1: Legal. Espero que o governador leve boas recordações de Marcelino Ramos, governador, a esposa está aí também, né?
0: Sim.
1: E que tão logo volte para Marcelino também, agora daí com mais tempo, digamos assim, para aproveitar todo esse potencial turístico, tá bom? O microfone está à disposição, governador.
2: Muito obrigado, Jean. Muito obrigado aos ouvintes da Rádio Salete. Com certeza a gente gostou e gostaria sim de ter mais tempo para ficar até aqui, né, nesta data, mas infelizmente a gente já está com a agenda toda preenchida. Mas no futuro próximo,
1: Que
2: quem
1: bom.
2: sabe, estamos confiantes e gostaríamos de voltar, sim.
1: Legal.
2: Gostaríamos de voltar mesmo. Então tá, a gente agradece a vocês, né? Muito obrigado pelo espaço, pela atenção, pela disponibilidade. E dizer que é isso aí, o Rotary está aí para servir. Muito obrigado.
1: Valeu. Tá aí então, recebemos o Aquiles César e o Sidney, governador aí do Rotary Distrito 4700. Tá certo. Segue a nossa programação, um abraço. Fiquem aí com a programação da Rádio Salete.
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4: 10:34.
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1: É, 10:37. Tivemos aí o pessoal do Rotary, né? Um abraço, pessoal. Obrigado aí pela participação aqui na programação da Rádio Salete. 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

0: 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Vamos lá, 10h37 é o programa Hora do Agricultor. É, estamos aí nos aproximando das eleições próximo domingo, né? A escolha aí dos deputados federais, estaduais, senadores, governadores, presidente, enfim, um grande número de vai votar, se eu não me engano, para 5, né? Haja pensamento para decorar, memória para decorar tanto número, né? Mas enfim, próximo final de semana acontecem as eleições, né? É, e hoje já não tem mais, já vocês já perceberam, né? A gente já tá até sentindo falta, né? É, sentindo falta que não tá ouvindo as propostas aí, aquelas propostas maravilhosas, né? Tomara que algumas daquelas que prometeram saiam no papel, né? Mas enfim, propostas aí dos deputados, senadores, governador, presidente, enfim. Torcer para que alguma coisa de tudo que foi falado nesses últimos mais de 20 dias aí se torne realidade, né? 10h39, Gino e Geno.
1: Legal, Rigan! Alô, Divinópolis!

horas agora com 42 minutos. 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Olha, fazer um convite, inclusive amanhã o pessoal vai estar participando aí do programa Espaço Aberto, né? Pra gente falar um pouquinho aí sobre a Oktoberfest das Termas. Evento que acontece dia 10 de outubro no Centro de Eventos das Termas, aqui em Marcelino Ramos. Banda Energia Nova, Banda Navisson e Rota do Chope. Ingressos à venda aí na Simal e no Mercado BIC. É, ingressos aí, o primeiro lote R$30, segundo lote R$40, né? Todo mundo convidado, então, ao Oktoberfest das Termas, dia 10 de outubro. Realização Bombeiros Voluntários de Marcelino Ramos e a Ascobol. Vamos lá, trazendo música para você que tá aí ligado conosco. Ótima sexta-feira, Rainha Musical. Rainha Musical.

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1: 10 horas e 48 minutos.
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0: E é 10 horas agora com 51 minutinhos. Nosso programa Hora do Agricultor. Você que está aí, sexta-feira, 2 de outubro de 2026. A gente vai até às 11h40. Começando o mês de outubro. Desejamos aí que seja um mês de muita saúde, paz, tranquilidade aí para todo mundo. Vamos lá, Ebenezer, trazendo Grupo Rodeio.
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1: Estamos aí, A Hora do Agricultor, 10h57. Você que está aí ligado conosco, aquele abraço. Vamos fechar a primeira parte, daqui a pouquinho tem notícias na hora certa. Banda Brilha Som.

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4: É preso pela polícia em Nova Santa Rita. Ele foi identificado por imagens de câmeras e encontrado nesta manhã em uma clínica de reabilitação. 80 pessoas são retiradas de casa em Eldorado do Sul por conta de cheia do rio Jacuí. Petrobras anuncia nova descoberta de petróleo na margem equatorial, na costa do Amapá. Material foi encontrado a mais de 2.800 metros de profundidade. Sol com algumas nuvens em Porto Alegre. Agora faz 16 graus. O tempo fica seco e o sol aparece em todo o estado nesta sexta-feira. 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
6: Atenção para uma colisão entre dois carros na Avenida Icaraí com a Coronel Claudino. Tem agentes da IPTC no local. E trânsito parado na ponte do vão móvel. Está em andamento o içamento do vão, trânsito bloqueado em ambos os sentidos. Com o trânsito, Leandro Rodrigues.
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4: Travessia de balsa para a Argentina é suspensa em 4 municípios por conta de cheia do rio Uruguai.
7: Entre Porto Mauá e Alba Posse, a travessia de balsa foi interrompida ontem, depois que o nível do rio ultrapassou 8 metros, limite para a operação no local. Na última medição, o rio estava em 9 metros e 52 centímetros, elevação de cerca de 3 centímetros por hora. Entre Tiradentes do Sul e El Soberbio, na Argentina, a travessia também está suspensa. Na última medição, o rio estava em 9 metros e 90 centímetros. O nível já estabilizou, a expectativa é de que comece a baixar. Entre Porto, Veracruz e Panambi, o serviço também está suspenso, com o rio em 6 metros e 97 centímetros. Operação só será retomada quando o nível ficar abaixo dos 6 metros. Já entre Porto Xavier e San Javier, na Argentina, a travessia foi interrompida com o rio em 6 metros e 78 centímetros. Limite para a operação é de 6 metros e 50 centímetros. De Passo Fundo, Ricardo Bolson.
4: A produção industrial do Brasil voltou a cair. Conforme dados divulgados hoje pelo IBGE, o recuo em agosto chegou a 0,6%. Entre os setores com maiores perdas estão o de fumo, com queda de 23%, e o de produtos farmacêuticos e farmacêuticos, com menos 5,5%. Em agosto, 16 dos 25 ramos industriais pesquisados tiveram baixa. Em julho, a indústria havia registrado leve avanço de 0,1%. Conforme o IBGE, entre os motivos para o resultado estão a alta taxa básica de juros, atualmente em 13,75%, e a desaceleração da economia. 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Da redação, Felipe Baques.
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0: 11:05.
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1: 11 horas agora com 7 minutinhos. Estamos aí, programa A Hora do Agricultor. É, obrigado aí pela companhia, você gaúcho, você catarinense. Vamos trazendo música. Chegando aí, Cleiton Borges.

11 horas agora com 11 minutos. Daqui a pouco tem os destaques do Jornal do Meio-Dia, né? A gente vai com vocês até às 11h40. Vamos lá. 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Vamos lá, vamos trazendo música. As Galvão chegando.

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1: 11 horas e 16 minutos.
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5: E agora são 11 horas mais 17 minutos. Estamos aí, programa Hora do Agricultor. Vamos aos destaques do Jornal do Meio-Dia, né? Nosso colega Luiz Otávio está chegando por aí para trazer as informações. Bom dia, Luiz Otávio.
6: Muito bom dia, Jean. Muito bom dia a você, ouvinte. E está na hora de conferir os assuntos que serão notícias no Jornal do Meio-Dia desta sexta-feira. Governador Eduardo Leite esteve em Maximiliano de Almeida ontem para dar início às obras da ERS-126. Governador destacou a importância da obra que irá ligar duas regiões. Eduardo Leite salientou que o objetivo é levar segurança e desenvolvimento para os municípios e agradeceu a recepção. Estão abertas as inscrições para o credenciamento de expositores que vão integrar os espaços da agricultura familiar durante a FRINAP 2026. Foi confirmado nesta quinta-feira o plano de trabalho para a retirada da ponte sobre o rio Suzana e a construção de uma nova estrutura foi aprovada integralmente. Estas são as notícias que serão levadas ao ar na edição de hoje, sexta-feira, 2 de outubro de 2026, no Jornal do Meio-Dia. Tenham todos um bom dia e um excelente final de semana.
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11 horas agora com 20 minutos, é programa Hora do Agricultor, né? Obrigado aí pela audiência, você meu amigo, minha amiga. Vamos lá, a gente vai com vocês até às 11h40, vamos trazendo música. Chegando aí os quatro Galdérios.

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1: 11 horas e 25 minutos.
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11 horas agora com 27 minutos, é programa Hora do Agricultor, estamos aí, vamos trazendo mais música, dando uma controlada no horário. Silverson chegando...

E assim a gente chega ao final do programa. Um abraço a todos, obrigado pelo carinho da audiência. Bom final de semana, boa eleição. Segunda-feira, 10 da manhã, a gente volta. Fiquem com as últimas de hoje. Um abraço em meu nome do Ebenezer. Até mais, tchau, tchau.

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1: 11 horas e 35 minutos.
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5: Bom dia! E que a paz de Cristo esteja com todos vocês! O tema da mensagem de hoje é Convite para Confiar, fundamentado no livro de Salmos, capítulo 62, versículo 8, que nos diz: Confie sempre em Deus, meu povo. Abram o coração para Deus, pois Ele é o nosso refúgio. Querido ouvinte, irmão na fé, não sei mais em quem confiar, afirmou certa jovem a seu amigo. Sua vida era uma sequência de decepções e frustrações, pois havia depositado confiança em pessoas e coisas que não corresponderam às suas expectativas. Frustração é uma triste experiência que pode trazer infelizes consequências a quem vive. De fato, nem todas as pessoas e coisas se mostram confiáveis. Por isso, há tantas decepções, frustrações e sofrimentos. Mas será apenas isso que nos aguarda? Será apenas isso que se coloca diante de nós? Ou haverá algo diferente? Alguma coisa para onde possamos olhar e na qual podemos confiar firmemente? Felizmente a resposta é sim. Existe sim. Essa é a palavra de Deus. Ela nos traz um convite maravilhoso em quem podemos confiar. Convite feito pelo próprio Deus, o Senhor. Todo o Salmo 62 exalta a presença de Deus como fonte de paz, de salvação, de socorro e proteção. Não é possível achar tudo isso em nenhuma outra fonte que este mundo nos ofereça. Mas no Senhor há abundância dessas coisas para oferecer a qualquer pessoa. Então, o salmista

0: com vida. Confie sempre em Deus, meu povo. Abram o coração para Deus, pois Ele é o nosso refúgio. O Salmo 62 nos permite ver que no coração de Deus está presente o mais puro desejo de receber nossa confiança. É um coração onde há misericórdia por nós, a qual nos é alcançada por meio do Filho do próprio Deus, Cristo Jesus. Ele é a maior garantia de que o Pai Celestial é plenamente confiável para sempre. Guarde, então, com você o convite para confiar nele e desfrute dele todos os dias. Amém? Oremos. Concede, Pai gracioso, que minha confiança em Ti permaneça firme, mesmo em meio aos momentos mais ameaçadores, em nome de Jesus. Amém? Querido ouvinte e irmão na fé, para a programação da semana, no sábado, dia 3, nós temos culto na congregação São João de Santos Farias, às 15 horas. Também no sábado, mais à noite, nós temos culto na congregação Emanuel, às 19 horas. E no dia 4, domingo, nós temos culto na congregação Concórdia, às 9 horas da manhã. Desejo a você um abençoado dia e uma ótima semana. E lhes deixo a bênção apostólica, registrada em 2 Coríntios 13, 13. Que a graça do Senhor Jesus e o amor de Deus e a comunhão com o Espírito Santo estejam sempre com todos vocês. Amém.
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3: 11 horas e 41 minutos.
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9: Prezados irmãos e irmãs, queridos radiovintes, programa da Paróquia São João Batista de Marcelino Ramos, Caminhar Juntos. Mês de outubro estamos iniciando, mês que tem uma mensagem muito especial a todos nós, o mês dedicado às missões, e pelo nosso batismo todos nós somos missionários e missionárias, o mês dedicado às crianças, o mês também em que recordamos o Santo Rosário, que meditamos os mistérios da redenção do nosso Senhor Jesus Cristo, por conseguinte a nossa, e também é o mês que nós celebramos a padroeira e nossa mãe, Nossa Senhora Conceição Aparecida. 27º domingo do tempo comum, o Evangelho é o de São Mateus, capítulo 21, 33 a 43. Naquele tempo, Jesus disse aos sumos sacerdotes e aos anciãos do povo: escutai esta outra parábola. Certo proprietário plantou uma vinha, pôs uma cerca em volta dela, fez nela um lagar para esmagar as uvas e construiu uma torre de guarda. Depois arrendou-a a vinhateiros e viajou para o estrangeiro. Quando chegou o tempo da colheita, o proprietário mandou seus empregados aos vinhateiros para receber seus frutos. Os vinhateiros, porém, agarraram os empregados, espancaram a um, mataram a outro e ao terceiro apedrejaram. O proprietário mandou de novo outros empregados em maior número do que os primeiros, mas eles os trataram da mesma forma. Finalmente, o proprietário enviou-lhes o seu próprio filho, pensando: ao meu filho eles vão respeitar. Os vinhateiros, porém, ao verem o filho, disseram entre si: este é o herdeiro, vinde, vamos matá-lo e tomar posse da sua herança. Então, agarraram o filho, jogaram-no para fora da vinha e o mataram. Pois bem, quando o dono da vinha voltar, o que fará com esses vinhateiros? Os sumos sacerdotes, os anciãos do povo responderam: com certeza mandará matar de modo violento esses perversos e arrendará a vinha a outros vinhateiros que lhe entregarão os frutos do tempo certo. Então Jesus lhes disse: vós nunca lestes nas Escrituras: a pedra que os construtores rejeitaram tornou-se a pedra angular? Isto foi feito pelo Senhor e é maravilhoso aos nossos olhos. Por isso eu vos digo: o reino de Deus vos será tirado e será entregue a um povo que produzirá frutos. Palavra da salvação. Caríssimos, sempre dizemos que uma imagem vale mais do que mil palavras. Jesus sabia muito bem disso. Por isso, no Evangelho deste domingo, ele traz a imagem da vinha, que no seu interior revela uma força transformadora, visível nos seus frutos e saborosos. Ao mesmo tempo, ela é lugar do encontro, da vida, da festa, da paz e da esperança. Na simbologia hebraica, a vinha é a casa comum, a casa de todos. Ela é um dom de Deus para que desfrutemos de seus frutos, mas também para que a cuidemos com a finalidade de assegurar que todas as pessoas possam viver junto dela com dignidade. Na perspectiva bíblica, a imagem da vinha nos fala de convivência, de harmonia, de alegria, de acolhida, de gratuidade, por ela ser dada em herança. Não somos proprietários desta vinha, somos seus administradores. A vinha é um destino, é uma missão. Também a vinha pode ser para nós hoje símbolo da nossa casa comum, a Mãe Terra. O Deus da ternura e do cuidado colocou em nossas mãos uma vinha para que para que ele embelezou, porque ele a embelezou e preparou para dar abundantes frutos. A vinha é o rosto da suma bondade dele. Ele é o lugar da revelação das suas entranhas misericordiosas. Assim, como fez aos agricultores da parábola, também a nós. Ele nos convoca a sermos co-criadores em sua vinha, para que a cuidemos, a projetamos e a amemos, possibilitando-a dar todos os seus frutos. Também ele nos entrega a vinha para que saboreemos os seus frutos, mas conscientes de que somos meros trabalhadores nela e não donos da mesma. O Deus da entrega e do amor extremo convida a nos relacionar com ele, a acolher esta encomenda e a reconhecer que tudo é do Filho, aquele que é a pedra angular de nossa vida, quando a acolhemos e sabemos devolver tudo o que temos recebido. Só dessa maneira nossa vinha dará seu fruto e saberemos trabalhar nela a partir da criação de laços de fraternidade e de entendimento junto a tantos outros que também foram chamados a cuidar dela. Assim, unidos no Filho, continuaremos cantando um canto de amor à vinha. Por isso, queridos irmãos e irmãs, o que foi feito com a vinha do Senhor? Essa pergunta precisamos fazê-la. O ser humano rompeu as relações com o Senhor da vinha, tomou posse dela, apoderou-se de seus frutos, fechado em si mesmo e absoluto em suas decisões, desencadeou uma fúria destruidora, uma sede de dominação, um comportamento soberbo e soberano diante da vinha que recebeu como herança. A vontade de dominar a vinha em benefício próprio é a origem de muitos conflitos, da violência e da miséria no mundo. Quais as consequências? Há um outro ar contaminado que invade tudo. Um individualismo sem medida, competitividade selvagem, falta de solidariedade, materialismo, hedonismo, insensibilidade diante da dor dos outros, ausência de princípios éticos, falta de compaixão e de cuidado, surdez, podemos dizer assim, às mensagens do universo e de todas as coisas, indiferença frente à sacralidade do mundo. Por isso, queridos irmãos e irmãs, você, eu, nós somos hoje aqueles que foram e somos convidados pelo Senhor para que produzamos frutos, para que cuidemos desta vinha, para que ela produza frutos saborosos, frutos do amor, do entendimento, não do egoísmo, não da arrogância, da prepotência, como a gente percebe e vê nas nossas comunidades, na igreja, infelizmente. Então, precisamos sim cuidar com carinho, com amor, olhando para Jesus, que nos inspira, nos mostra, nos indica o caminho por onde devemos andar. E agora, então, vamos à programação do mês de outubro, para esta semana, pelo menos a próxima semana. Hoje, sexta-feira, às 14 horas, missa em Navegantes, 19 horas, São Sebastião. Sábado, dia 3, às 14 horas, missa de sétimo dia de Isis Mior, na comunidade da linha São Paulo, e às 19 horas, missa na Matriz. No domingo, em virtude das eleições, não haverá missa nas comunidades. Dias de 5 a 10 de outubro, também as missas serão apenas na Matriz, no sábado. Não haverá missa na terça e quinta, em virtude de que apenas Padre Fernando estará no atendimento ao santuário e à paróquia, uma vez que Padre Renuir, Padre Maurício e eu estaremos em Curitiba para o 29º capítulo provincial dos missionários de Nossa Senhora da Salete. Então, de 5 a 15 de outubro, também apenas aos sábados, missa na matriz, e nas comunidades não haverá missa. Lembrar, então, que este capítulo, 29º, é um capítulo eletivo, isto é, será escolhido nesse encontro, apenas somos 14, 15 padres que são chamados delegados, e lá, então, vamos discutir também a programação, vamos discutir a nossa pauta, vamos discutir também aquilo que o Senhor nos interpela como missionários saletinos aqui no Brasil. E será escolhida, então, a nova coordenação que, por 3 anos, irá conduzir a província Imaculada Conceição Saletina do Brasil. Convido a todos também para que rezem, para que o Espírito Santo ilumine, Nossa Senhora da Salete também nos mostre por onde seu Filho Jesus Cristo quer que andemos. Então, contamos com a vossa oração e também a compreensão neste período em que estivermos fora. Se houver necessidade, entre em contato com a Secretaria Paroquial, para se houver necessidade de atendimento aos doentes ou alguma outra necessidade, para que Padre Fernando também então possa acolher e possa socorrer também as necessidades das nossas comunidades, do nosso povo aqui da paróquia São João Batista. Também queremos lançar um convite aos casais que não têm o casamento religioso e que queiram fazê-lo, por gentileza, até 20 de outubro, mais tardar, aqueles que quiserem fazer o casamento comunitário, isto é, o casamento na igreja, procurem a secretaria paroquial para as orientações, assim possamos encaminhar os documentos, né, para então, realização do matrimônio. Então, os casais que vivem juntos e não são casados, como costumamos dizer, não são casados na igreja, isto é, não receberam o sacramento do matrimônio, então é importante regularizar, participar. Então, agradeço a todos pela compreensão, obrigado também pela atenção, e que neste mês de outubro rezemos uns pelos outros, rezemos pela nossa missionariedade, rezemos pela nossa comunidade. E que abençoe-vos, ó Deus Todo-Poderoso, Pai, Filho e Espírito Santo. Amém.

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6: 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Notícia na hora certa, no sinal meio-dia. Tribunal Regional Eleitoral alerta para a possibilidade de filas no domingo e orienta eleitores a levarem os números dos candidatos anotados. Homem é preso após abandonar caminhão na rodovia do Parque, em Porto Alegre. O veículo era perseguido pela Brigada Militar por ter registro de roubo. Produção industrial do Brasil registra queda de 0,6% em agosto. Sol com algumas nuvens em Porto Alegre. Agora faz 17 graus. O tempo fica seco e o sol aparece em todo o estado nesta sexta-feira. 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
8: Sem informação de congestionamento nas principais vias da capital, trânsito normal por horário e livre nas principais rodovias da região metropolitana. Com as informações do trânsito, Leandro Rodrigues.
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6: O ministro do Supremo Tribunal Federal, Luiz Fux, será o relator de uma ação contra a proibição das chamadas bets no Brasil. O pedido é movido pela Associação Nacional de Jogos e Loterias e pelo Instituto Brasileiro de Jogo Responsável e busca suspender a medida provisória do governo federal que determinou o fim das apostas. As entidades argumentam que a interrupção repentina viola a segurança jurídica e causa prejuízos. A proibição foi anunciada no dia 25 de setembro. O prazo para que apostadores retirem o dinheiro disponível nas plataformas vai até segunda-feira. O uso do rotativo do cartão de crédito bateu recorde nos 8 primeiros meses de 2026. Foram 311 bilhões de reais no período, contra 266 bilhões no ano passado. Os dados são do Banco Central. O rotativo é o juro mais alto do mercado financeiro e é acionado por quem não consegue pagar o valor total da fatura do cartão na data do vencimento. A taxa dessa modalidade somou 445% ao ano em agosto. 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Notícia na hora certa volta na Rede Gaúcha às 2 horas. da redação, Felipe Baques.
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13: 12 horas e 3 minutos.
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2: Edição desta sexta-feira, dia 2 de outubro de 2026. 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Produção do Departamento de Jornalismo da Rádio Salete. Redação e reportagens de Jean Schelle e Luiz Otávio Schill. Mesa de áudio e apresentação, Sandro Schill. Estes são os destaques para o Jornal do Meio-Dia de hoje. Governador Eduardo Leite esteve em Maximiliano de Almeida ontem para início das obras da ERS-126, sentido Maximiliano de Almeida a Marcelino Ramos. Governador destacou a importância da obra, que irá ligar duas regiões. Eduardo Leite salientou que o objetivo é levar segurança e desenvolvimento para municípios e agradeceu a recepção. Estão abertas inscrições para o credenciamento de expositores que vão integrar os espaços da agricultura familiar durante a FRINAP 2026. Foi confirmada nesta quinta-feira o plano de trabalho para a retirada da ponte sobre o rio Suzana e a construção de uma nova estrutura foi aprovada integralmente. Estas e outras notícias você vai ficar sabendo dentro da edição do Jornal do Meio Dia, que está começando agora. São meio-dia, 6 minutos.
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2: Meio-dia, 6 minutos e meio, as notícias. Na manhã de ontem, o governador do Rio Grande do Sul, Eduardo Leite, esteve em Maximiliano de Almeida para participar do ato que marca o início das obras de pavimentação asfáltica da ERS-126, rodovia que liga o município a Marcelino Ramos. A solenidade contou com a presença de autoridades políticas, lideranças regionais, convidados e moradores das duas cidades. A obra é aguardada há anos pela população local e representa um marco para a infraestrutura da região. A pavimentação da ERS-126 vai proporcionar uma ligação rodoviária adequada entre dois importantes municípios, facilitando o escoamento da produção, o transporte de passageiros e o acesso a serviços essenciais. Durante o evento, o governador destacou a importância do investimento para o desenvolvimento econômico-social da região. A nova rodovia também terá papel estratégico na integração entre o Alto Uruguai e a região da AMUNOR, Associação dos Municípios do Norte do Rio Grande do Sul, fortalecendo a malha viária estadual e ampliando as rotas de desenvolvimento regional. A ERS-126 significa mais segurança, menos tempo de deslocamento e novas oportunidades de crescimento, tanto para Maximiliano de Almeida como para Marcelino Ramos. O ato contou ainda com a presença de prefeitos, vereadores, secretários municipais, presidentes de entidades e demais autoridades que acompanharam a comitiva do governador. Em entrevista coletiva, o governador Eduardo Leite avaliou o investimento que está sendo realizado nesta obra.
4: Dia de grande celebração para nós todos aqui, nessa região que tem gente trabalhadora, que empreende, que gera riqueza para o nosso estado. O estado agora poder chegar com obras que transformam a infraestrutura. A gente tem a execução lá da 491, na estrada que é num convênio feito pelo município de Marcelino Ramos, e agora avançamos a partir de um convênio também com o Maximiliano de Almeida nesse trecho aqui da 126, que tem uma parte da obra que é executada com recursos de emendas parlamentares federais, mas que o Estado, o governo do Estado agora chega também com a sua participação a partir desses recursos, desse convênio, e a Prefeitura executa a obra a partir desse convênio. A infraestrutura de pavimentação asfáltica, ela dá mais conforto, segurança, melhora a condição de escoamento de produção, né? Foi falado aqui justamente sobre a própria produção da maçã, da vacaria, para subir em direção a Santa Catarina. Vai ter agora encurtamento, a partir dessas obras de pavimentação, de distâncias. Isso reduz custo logístico, melhora a competitividade, portanto, daquilo que a gente produz aqui. Com inúmeros benefícios para a população. Então, o que eu celebro é isso. O Estado voltou a ter capacidade de investimento. Aquele governo que não conseguia pagar salário é hoje um governo que tem contas em dia, pagou dívidas e ainda está fazendo investimentos. Essa é a transformação que a gente promoveu no Rio Grande do Sul ao longo dos últimos anos.
2: O governador Eduardo Leite destaca a preocupação do governo com todos os municípios que ainda não tinham ligação asfáltica no Rio Grande do Sul. Outros investimentos importantes também estão acontecendo.
4: Tinha 62 municípios sem acesso pavimentado. 33 já estão concluídos, outros 20 estão em obras e ainda temos 9 que estão concluindo o processo de contratação. Nós vamos deixá-los contratados também para serem executados nos próximos anos. Mas além dos acessos asfálticos, tem obras de ligações regionais que são relevantes. A gente organizou o nosso trabalho nessas três frentes: recuperação de rodovias existentes, pavimentação de acessos asfálticos a municípios que não têm pavimentação nos seus acessos e as ligações regionais. E essa região, além de ter as obras de acessos asfálticos encaminhadas, também teve obras de ligações regionais, como é o caso aqui também próximo de Carlos Gomes Centenário, também executado por um convênio feito com o governo do estado. E agora a gente também está concluiu o projeto para encaminhar a licitação Machadinho, São José do Ouro. Todas essas obras, né, só para você ter uma dimensão, o estado tem cerca de 7 mil quilômetros de estradas pavimentadas. No nosso governo se pavimentou cerca de 830 quilômetros. Nós estamos falando de aumento de mais de 12, 13% da malha pavimentada. Então não deixo de reconhecer que ainda tem desafios da manutenção das nossas estradas. Foram muitos anos, muitas décadas com o Estado investindo pouco. O Dyer, que investia cerca de 150, 200 milhões de reais por ano, a gente trouxe isso para 1 bilhão e 200 milhões de reais por ano. Então a gente multiplicou em 5, 6 vezes a capacidade de investimentos do Dyer, mas a demanda reprimida é muito grande, não apenas de manutenção, mas como de novas estradas. Então é claro que ainda tem problemas, é claro que ainda tem desafios, mas a capacidade de execução do Estado mudou de patamar. E isso nos aponta um horizonte em que o Estado vai voltar a enxergar sua infraestrutura digna e de acordo com o que é o tamanho da capacidade de produção e geração de riqueza da nossa gente.
2: Por fim, o governador Eduardo Leite agradeceu a recepção e destacou que o ato não é apenas o início de uma obra asfáltica, mas sim da realização de um sonho e que deverá trazer desenvolvimento e qualidade de vida para toda a região.
4: Eu que agradeço, né, ser recebido pela população aqui nesse ato, pelos nossos prefeitos, que estão sempre também demandando para as suas cidades, né, o que eu fico feliz ao receber pedidos dos prefeitos. Os prefeitos pedem bastante, importante mencionar isso aqui, né, demandam bastante, justamente de que eles possam olhar para o Estado como um parceiro. E naturalmente isso enseja receber pedidos dos prefeitos e das comunidades locais. Mas antes eles não tinham nenhum pedido para prefeito, para o Estado, porque pedir para o Estado era como pedir para o nada, né? Era cobrança para o Estado cumprir minimamente as suas obrigações. Hoje o Estado cumpre as suas obrigações e pode ser um parceiro dos municípios no seu desenvolvimento a partir de obras. E a gente está falando aqui de obras de pavimentação, mas ainda tem parceria para reforma e ampliação de unidade básica de saúde, tem parceria para reforma e implantação de novos parques, praças, de turismo, tem parceria nas diversas áreas, habitação popular, que o Estado criou programas de parceria com os municípios. Então essa é essa mudança do Rio Grande que a gente promoveu. A gente não está celebrando o CBUQ, o asfalto, a gente está celebrando o que ele vai entregar de dignidade para a vida das pessoas. As pessoas se deslocam para acessar serviço de saúde, as pessoas se deslocam para acessar a educação, né? Porque moram num lugar, trabalham no outro, estudam no outro, enfim, tem o serviço de saúde, tem o turismo, essa região tem vocação turística, né? E o turista quer passar bons momentos, ele não quer passar perrengue, ele não vai, eu só vou lá porque é bonita a paisagem, mas para chegar lá tem que atolar o carro, é arriscado, enfim, não tem sinalização na estrada. Agora vai entregar uma estrada que dá conforto, segurança, para que as pessoas possam vir aqui e celebrar as belas paisagens, os belos momentos que essa região também proporciona aos nossos turistas. Então são muitos os benefícios que é trazido para a população, é isso que a gente está celebrando.
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2: Meio-dia, 14 minutos, estão abertas inscrições para o credenciamento de expositores que vão integrar os espaços da agricultura familiar durante a FRINAP 2026 em Erechim. A feira será realizada de 12 a 22 de novembro no Parque da ACIE em Erechim. O período de inscrições segue até 28 de outubro. O chamamento e contempla agricultores familiares, artesãos rurais e agroindústrias de Erechim, da região da Associação dos Municípios do Alto Uruguai, AMAU, e de todo o Rio Grande do Sul. Para participar, os interessados devem apresentar a documentação exigida de acordo com a categoria em que se enquadram. As inscrições devem ser realizadas presencialmente na Secretaria Municipal da Agricultura, Abastecimento e Segurança Alimentar ou nos escritórios municipais da Emater. O edital prevê critérios de pontuação que consideram, entre outros aspectos, o município e a região de residência ou inscrição estadual do participante e a participação em edições anteriores da FRINAP ou em outras feiras promovidas pelo município. Os espaços disponibilizados aos expositores serão gratuitos e terão área interna de 3 metros por 3 metros. Cada participante será responsável pela organização e pela estrutura interna do próprio estande. Durante a FRINAP, os espaços serão destinados à exposição e comercialização dos produtos dos agricultores familiares, artesãos rurais e agroindústrias particulares.
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2: Uma notícia aguardada pela comunidade de Suzana e por moradores de Marcelino Ramos foi confirmada nesta quinta-feira. O plano de trabalho para a retirada da ponte sobre o rio Suzana e a construção de uma nova estrutura foi aprovado integralmente. O anúncio foi feito pelo prefeito municipal Vanema Fessoni, que destacou o trabalho realizado pelas equipes da administração municipal para reunir a documentação e comprovar os prejuízos provocados pelo colapso da antiga ponte. A aprovação contempla recursos tanto para a retirada da estrutura que permanece no local quanto para a construção da nova ponte. De acordo com as informações apresentadas pela administração municipal, a nova ponte terá 25 metros de comprimento, 7 metros de largura. A estrutura contará com duas pistas para veículos e uma passarela para pedestres, garantindo melhores condições de circulação para a comunidade. Outro diferencial será a altura da nova ponte. A estrutura deverá ser construída em um nível mais elevado do que a antiga, seguindo as orientações técnicas apresentadas à Defesa Civil. A antiga ponte possuía aproximadamente 18 metros. O novo projeto amplia a extensão para 25 metros, buscando atender de forma mais adequada as necessidades da comunidade e as condições do local. O plano aprovado prevê aproximadamente R$ 89 mil para a retirada da ponte existente e cerca de R$ 1.490.000 para a construção da nova estrutura. No total, os recursos aprovados chegam a aproximadamente R$ 1.580.000. A aprovação representa uma etapa fundamental para que o município possa avançar para a fase de contratação. Com o plano de trabalho aprovado, a expectativa agora é pela publicação da decisão no Diário Oficial da União e pelo empenho dos recursos. Na sequência, deverão ser encaminhados os procedimentos para a contratação do projeto executivo e da empresa responsável pela execução da nova ponte. O prefeito Vanei Mafissoni informou ainda que o município já está buscando apoio de deputados para tentar agilizar o empenho dos recursos. Segundo ele, a aprovação foi resultado de um trabalho conjunto envolvendo diferentes secretarias e setores da prefeitura que precisaram levantar informações sobre os impactos causados pela perda da ponte em áreas como saúde, educação, agricultura e transportes. A reconstrução da ponte é considerada fundamental para a mobilização dos municípios da região. Com a aprovação dos recursos, a expectativa agora se torna para as próximas etapas burocráticas e para o início efetivo dos trabalhos. A nova estrutura, quando concluída, deverá representar não apenas a recuperação de uma ligação perdida, mas a retomada de um ano e de um acesso essencial para a construção na comunidade de Suzano.
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7: Sexta-feira será marcada pelo avanço de uma frente fria pelo litoral do Sudeste, enquanto a região Sul entra em um período de tempo mais firme. Depois de vários dias de instabilidades, a sexta-feira será mais tranquila na região Sul do país. A frente fria já estará afastada e uma área de alta pressão favorece tempo mais firme nos três estados. Apenas alguns pontos têm previsão de chuva fraca moderada em alguns momentos do dia. Mas a maior parte da região deve seguir com tempo estável. As temperaturas ficam mais agradáveis e há risco de geada na Campanha Gaúcha, em áreas mais altas próximas à fronteira com o Uruguai e na Serra Catarinense. Esse tempo firme não deve durar muito na região, pois no sábado as instabilidades retornam ao estado gaúcho e se espalham por mais áreas da região no domingo, com risco de chuva forte, temporais, granizo e rajadas de vento mais fortes, podendo superar os 90 km por hora em alguns pontos. Em Curitiba, máxima de 15 graus nesta sexta e de até 18 em São Paulo e em Porto Alegre.
2: Nesse momento, em Marcelino Ramos, tempo bom, céu claro com um pouco de nebulosidade localizada. A temperatura agora na Praça Padre Basso atinge 23 graus Celsius.
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2: 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A Rádio Salete apresentou a edição de hoje do Jornal do Meio-Dia, que voltará ao ar amanhã, sábado, neste mesmo horário. Boa tarde.
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12: 12 horas e 23 minutos.
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0: Meio-dia, 24 minutos. Boa tarde, ouvintes. Estamos abrindo nesse momento aqui pela Salete FM a hora dos avisos nesta sexta-feira. 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Alteração, local de votação, sessão 96 em Marcelino Ramos. Atenção aos eleitores que votam na sessão 96 em Marcelino Ramos, no Salão da Comunidade de Linha 1 Estreito. Os mesmos devem, a partir dessa próxima eleição, comparecer para votar nessas eleições de 2026 no Salão da Comunidade de São Sebastião. Portanto, a comunidade na região do Estreito terá apenas uma urna de votação localizada em São Sebastião. Quem antes votava na linha 1 Estreito, agora vota junto com todos os demais na linha São Sebastião Estreito.
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0: Meio-dia, 31 minutos. 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
1: 12 horas e 50 minutos.
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5: 80 pessoas precisam sair de casa em Eldorado do Sul devido à enchente do rio Jacuí.
6: Estados Unidos e Austrália fecham embaixadas e consulados no Brasil e alegam questão de segurança.
5: Tribunal Regional Eleitoral alerta para a possibilidade de filas no domingo e orienta eleitores a anotarem os números dos candidatos.

0: 18 graus em Porto Alegre e Santa Maria, 15 em Caxias do Sul, 17 em Pelotas e Passo Fundo e 14 graus em Rio Grande. Cleocum atualiza a previsão do tempo.
1: Agora à tarde no estado, a expectativa é de um tempo seco, sem chuva, com o sol predominando, a temperatura subindo, mas não muito, 20 a 22 graus. A tendência para amanhã é começar o dia com um tempo seco, mas chove entre a tarde e a noite em praticamente todo o estado. Domingo começa com chuva, madrugada e manhã, mas à tarde o sol retorna a todo o Rio Grande do Sul e a expectativa é de mais algumas pancadas de chuva no começo da semana que vem, especialmente no norte do estado.
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3: O Tribunal Regional Eleitoral alerta para a possibilidade de filas nas sessões eleitorais no domingo. Conforme o secretário judiciário do Tribunal Regional Eleitoral, Rogério Vargas, o motivo é a demora do eleitor para concluir a votação na urna.
4: São 5 cargos, mas 6 escolhas, tendo em conta que o senador, nós teremos 2 vagas. Há uma tendência maior de demora do eleitor na urna eletrônica, pois afinal são 25 toques na urna eletrônica.
0: A Justiça Eleitoral orienta para o uso de uma colinha de papel com os números dos candidatos já na ordem de votação. Deputado federal, deputado estadual, 2 senadores, governador e presidente. Mais de 8 milhões e meio de eleitores estão aptos a votar no Rio Grande do Sul. O processo começa às 8 horas da manhã e termina às 5 da tarde.
3: O tribunal também organizou um plano de contingência para lidar com eventuais problemas causados pela chuva no dia da eleição. As urnas possuem baterias e não precisam estar conectadas na rede elétrica. Além disso, foi feito um mapeamento de locais próximos para deslocar a votação caso uma sessão tenha estragos pela chuva. Mudanças necessárias serão informadas pelos portais oficiais do TRE. 110 mil mesários foram habilitados a trabalhar no domingo.
0: Ainda nesta edição, o ministro Luiz Fux, do Supremo, será relator de ação contra a proibição das bets no Brasil.
3: Polícia Civil prende investigado por latrocínio de idoso em Gravataí.
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0: Polícia Civil prendeu na manhã de hoje em Nova Santa Rita o suspeito de latrocínio de um idoso ocorrido nessa semana em Gravataí. O homem foi localizado em uma clínica de reabilitação, onde havia se internado na tarde seguinte ao crime. Segundo a polícia, ele foi identificado a partir de imagens de câmeras de segurança. Maurício Gomes Dutra, de 69 anos, foi encontrado morto no pátio da própria casa, no centro de Gravataí, na madrugada de quarta-feira. Ele tinha ferimentos na cabeça e a residência estava aberta e com objetos revirados. A Polícia Civil investiga o caso.
3: Um homem foi preso hoje após uma perseguição na rodovia do parque, próximo à Freeway, em Porto Alegre. Segundo a Brigada Militar, policiais de Novo Hamburgo acompanharam pela BR-448 um caminhão com registro de roubo até as proximidades da Vila Farrapos. O motorista abandonou o veículo, que estava vazio, e fugiu a pé para dentro do bairro. Com o apoio de um drone, ele foi localizado e preso. A Freeway chegou a ser bloqueada, mas já está liberada.
0: Uma explosão em forno de fundição de uma empresa de Caxias do Sul, na Serra, matou um homem de 42 anos na manhã de hoje. A identidade da vítima ainda não foi divulgada. Outras 3 pessoas também foram atingidas. 2 tiveram ferimentos leves e 1 foi encaminhada ao hospital. A perícia foi acionada para apurar as circunstâncias da explosão. A Polícia Civil investiga o caso. Agora em Porto Alegre, 18 graus, a temperatura, meio-dia, 57 minutos.
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3: A cheia do Rio Uruguai suspendeu as travessias de balsa em 4 pontos da fronteira com a Argentina. Os serviços estão interrompidos em Porto Mauá, Tiradentes do Sul, Porto Veracruz e Porto Xavier. Em Porto Mauá, o rio chegou a 9,52 metros e em Tiradentes do Sul a 9,90 metros. Nos outros 2 pontos, os níveis também estão acima do limite para a operação das balsas.
0: O ministro Luiz Fux, do Supremo Tribunal Federal, será o relator de uma ação contra a proibição

0: das chamadas bets no Brasil. O pedido é movido pela Associação Nacional de Jogos e Loterias e pelo Instituto Brasileiro de Jogo Responsável e busca suspender a medida provisória do governo federal que determinou o fim das apostas. As entidades argumentam que a interrupção repentina viola a segurança jurídica e causa prejuízos. O prazo para que apostadores retirem o dinheiro disponível nas plataformas vai até segunda-feira.
1: A produção industrial do Brasil voltou a cair. Conforme dados divulgados hoje pelo IBGE, o recuo em agosto foi de 0,6%. 16 dos 25 ramos industriais pesquisados tiveram baixa no mês. Em julho, a indústria havia registrado avanço de 0,1%. Segundo o IBGE, entre os fatores que influenciaram o resultado estão a taxa básica de juros, atualmente em 13,75%, e a desaceleração da economia.
0: O uso do rotativo do cartão de crédito bateu recorde nos 8 primeiros meses de 2026. Foram 311 bilhões de reais no período, contra 266 bilhões no ano passado. Os dados são do Banco Central. O rotativo é o juro mais alto do mercado financeiro e acionado por quem não consegue pagar o valor total da fatura do cartão na data do vencimento. A taxa dessa modalidade somou 445% ao ano em agosto. Em instantes, Petrobras faz nova descoberta de petróleo em poço na costa do Amapá.
1: A embaixada e os consulados dos Estados Unidos no Brasil estão fechados hoje por questões de segurança. O governo norte-americano não detalhou quais ameaças motivaram a decisão. A embaixada orientou que cidadãos que precisem de atendimento emergencial não compareçam às instalações e procurem o oficial de plantão. Além da embaixada em Brasília, os Estados Unidos têm consulados em Porto Alegre, São Paulo, Rio de Janeiro e Recife. A embaixada da Austrália também informou que ficará fechada hoje, alegando questões de segurança. Em Brasília, a Polícia Militar reforçou o policiamento no entorno da embaixada dos Estados Unidos.
0: A Petrobras anunciou hoje uma nova descoberta de petróleo na costa do Amapá, na margem equatorial. A confirmação ocorreu durante a perfuração de um poço em águas a cerca de 2,9 km de profundidade. A empresa já havia encontrado petróleo no mesmo poço em agosto e dessa vez identificou uma nova área com presença do combustível. A Petrobras ainda vai realizar novos estudos para estimar a quantidade de petróleo e avaliar se a exploração comercial é viável.
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1: A próxima edição será às 10 para 7 da noite. Boa tarde.
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0: Fabiano.
1: Olá, boa tarde. Tudo bem, meu amigo? Tudo bem, minha amiga? Estamos chegando a partir de agora. É aqui na programação da Rádio Salete. Está no ar o programa de todas as tardes, está no ar mais uma edição do programa Expresso Bandas. Nós estamos chegando para fazermos companhia para vocês até às 14h30, claro, trazendo bastante música de bandas para você. Você que está ainda por casa, você que está se preparando para ir para o trabalho, né? Ou você que está levando a gente de carona aí pelas estradas da região, aquele abraço. Uma saudação também aí em nome do nosso colega, né, o Luiz Otávio. Luiz Otávio tá por aí. Também manda um abraço para todos vocês. 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Espero que esteja tudo bem, aumenta o volume do rádio, a gente está chegando para trazer bastante música para você nesta tarde. Obrigado pela audiência e vamos lá! Põe o volume no 12 aí que o programa está começando. Boa tarde, tudo de bom!
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1: 13 horas e 15 minutos.
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0: Blitz a partir das 20h10. Eu faço companhia pra vocês com o programa Blackout.
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0: Agora são 1h17. Estamos aí, programa Expresso Bandas. 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
1: 13 horas e 30 minutos.
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10: Agora são 1h33. 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

0: 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Musical Calmon.
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1: 13:45.
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0: 1h48. 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Vamos lá, vamos trazendo música, Lucas. Musical Integração.
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2: Uso do rotativo do cartão de crédito bate recorde e soma 311 bilhões de reais nos 8 primeiros meses do ano. Juro é o mais alto do mercado financeiro. Austrália cita eleições e possíveis ameaças terroristas em comunicado sobre fechamento da embaixada no Brasil. Sol com algumas nuvens em Porto Alegre, agora faz 18 graus. O tempo seco predomina em todo o estado nesta sexta-feira. 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
4: Com muito congestionamento na Carlos Gomes, no sentido Zona Norte, entre a Protásio e a Anitta, mais perto da Anitta, para quem segue para a Zona Norte, tem acidente relatado na região. Na Protásio Alves também tem bastante tranqueira. Nos dois sentidos, entre a João Guimarães e a Vicente da Fontoura, para quem vem da João Guimarães, também tem congestionamento com serviço e um estreitamento de pista na região. Na Ipiranga, em direção ao centro, faixa da direita, próximo da Alcides Cruz, tem um bloqueio por conta de um problema numa tampa de bueiro. Com trânsito, Ian Tambará.
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2: O presidente do Supremo Tribunal Federal, Edson Fachin, estabeleceu hoje novas regras para tentar barrar o direcionamento de pedidos para ministros. A medida acontece após uma série de episódios em que magistrados da corte tiveram decisões divergentes sobre o mesmo assunto, o que gerou tensão interna. A nova regra cria uma etapa de controle para evitar que novas demandas sejam vinculadas automaticamente a um processo e caiam nas mãos de um relator específico. Na prática, determinados pedidos apresentados dentro de um processo passarão por uma análise antes de chegar ao relator. O procedimento vai verificar se o novo pedido tem relação suficiente com a ação original. A análise vai passar pela presidência do Supremo. A Agência Nacional do Petróleo, Gás e Biocombustíveis aprovou hoje a delimitação de 501 novos blocos para exploração de petróleo na margem equatorial. Os blocos estão divididos em 5 bacias, incluindo a Foz do Amazonas. A oferta ao mercado ainda depende de estudos por outras áreas do governo. Os novos blocos ocupam uma área de cerca de 380 mil quilômetros quadrados no Oceano Atlântico, o equivalente ao tamanho do Japão. Também hoje, a Petrobras anunciou a descoberta de petróleo em um poço na costa do Amapá. 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Da redação, Felipe Baques.
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8: 14 horas e 3 minutos.
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0: 2 horas agora com 6 minutinhos. É, estamos aí, programa Expresso Bandas. A gente vai com vocês até as 14h30. Lucas está por aí, Luiz Otávio também. Enfim, a gente vai trazer bastante música ainda. Sexta-feira, solzinho brilhando lá fora. Chegando aí, André Renner.
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0: Obrigado, André Renner, Bainão das Antigas, mais um grande sucesso. E nós, dos atuais, estamos aqui para firmar essa parceria com vocês. Bailão das Antigas e Bailão, Bailão Raiz.
1: Tamo junto.
0: Valeu, valeu. Tchau.
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1: 14 horas e 16 minutos.
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0: 2:20, estamos aí, programa Expresso Bandas, né? A gente vai com vocês até as 14:30, né? Faltando 10 minutinhos aí pra fechar o nosso programa. Nós vamos encerrando aí com duas músicas, né? Um abraço, meu nome, nome do Lucas, do Luiz Otávio. Segunda-feira a gente volta. Obrigado pela audiência, cuidem-se e fiquem com as últimas de hoje. Tchau, tchau.
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1: 14 horas e 31 minutos.
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3: Fala, meu povo! Excelente sexta-feira pra você! 14 horas, agora 32 minutinhos. Estamos ao vivo aqui na programação da 100.3. A partir de agora, as mais tocadas aqui pra você e com você, com o nosso Overdose. É a tua dose máxima, então é só você aumentar o volume e curtir comigo, seu amigo Luiz Otávio. A partir de agora eu levo o sextou em forma de música até você, tá bom? E claro, tu pode participar junto, pedir a música da tua preferência no 549-8117-9296. Vem comigo, que o nosso Overdose tá só começando. Primeirinha de hoje é com ele, o diferentão, Dilcinho.

0: 14 horas, agora 39 minutinhos. Excelente tarde de sexta-feira pra você. 23 graus a temperatura aqui na Praça Padre Bassi, no centro da cidade. Solzinho brilhando, uma tarde linda aqui em Marcelino Ramos. Então, pra você, uma excelente sexta. E bora juntos fazer uma excelente sexta-feira aqui com a trilha sonora perfeita da programação da 100.3. 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
0: Bora pra mais sucesso aqui na programação. Aumenta o volume que agora tem Jorge Mateus.

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1: 14 horas e 43 minutos.
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8: E a gente segue ao vivo por aqui, 14 horas 45 minutinhos, oferecimento do consultório de fisioterapia da doutora Caroline Pegorini. 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

0: A música ficou massa demais, né? Léo Foguete, Panda, Alguns Defeitos, 14 horas e 54 minutos.
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0: É, e a gente segue por aqui contigo. É tarde de sexta-feira, o Sextou da 100.3. Você acompanha aqui até as 4h30. Eu, seu amigo Luiz Otávio, tô por aqui contigo, levando o melhor da música até você. E você daí, dando essa audiência maravilhosa, participando junto com a gente, pedindo sucesso da tua preferência. E claro, também nosso agradecimento às empresas parceiras. 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Um importante dia para você cuidar da tua saúde, fazer o exame de bioimpedância. Também vai ter teste de glicose gratuito. Mas quem traz mais detalhes pra gente sobre esse importante dia é a Luciane Adami, ela que é farmacêutica da Zets Now Caps.
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14h58, então tá aí o convite pra você, né? 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Bora encerrar essa primeira parte do nosso Overdose? Pode aumentar o volume por aí porque tem sucesso chegando com o Projota. Daqui a pouquinho eu volto.

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3: 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Notícia na hora certa. 3 horas, 1 minuto. Defesa Civil Estadual mantém alerta para elevação de 4 rios no Rio Grande do Sul. 3 estão na cota de inundação. Presidente do Supremo Tribunal Federal, ministro Edson Fachin, estabelece novas regras para tentar barrar direcionamento de pedidos para ministros da corte. Governo federal afirma que bloqueou mais de 10 mil sites ilegais de apostas após proibição de bets na última sexta-feira. O céu é parcialmente nublado, pouquíssimas nuvens em Porto Alegre. Agora faz 18 graus. A previsão é de tempo seco em todo o Rio Grande do Sul. 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
5: Ainda com movimento lento no sentido Zona Norte da Carlos Gomes, por causa de um acidente que envolveu mais cedo 4 carros no engavetamento bem perto do viaduto Danilo. Os veículos já foram retirados para a lateral da pista, mas ainda chamam a atenção dos motoristas que passam ali. Na Zona Sul tem uma colisão entre um carro e uma moto na Coronel Neves com a Niterói sendo atendido. Com trânsito, Ian Tambará.
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3: Pelo menos 9 estados terão proibição de venda de bebida alcoólica no primeiro turno das eleições que acontece neste domingo. A restrição, que antes tinha um alcance nacional, passou a ser segmentada por estado e decidida pelos tribunais regionais. Os estados que terão a proibição são o Acre, Amapá, Amazonas, Ceará, Maranhão, Mato Grosso, Pará, Piauí e Roraima. Pelo menos outras 14 unidades da federação não terão restrição, entre elas o Rio Grande do Sul. Também há estados em que a decisão é local e deve ser feita por zonas eleitorais, ficando a cargo dos juízes eleitorais dessas regiões. 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Notícia na hora certa volta na Rede Gaúcha às 4 horas. Da redação, Ramon Nunes.
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8: 15 horas e 4 minutos.
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1: Três da tarde, mais 7 minutos, minha gente. É tarde de sexta-feira, solzinho brilhando por aqui. 24 graus da temperatura na Praça Padre Basso. Bora aproveitar, porque, ó, pelo que diz a previsão, é só hoje e amanhã de tempo bom. Domingo volta a chuva e volta a chuva com força em toda a nossa região. 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
2: 3 da tarde, 10 minutos e a gente tá de volta, parte 2 do Overdose começando. Que bom ter você aqui comigo, mas ó, pode aproveitar e participar, pedir a música da tua preferência, aquela música que tocou no passado, aquela música que tá estourada nas rádios, nas playlists, com todo mundo, você pode pedir aqui, que ela com certeza toca na tua tarde de sexta-feira. Tá trabalhando? Bom trabalho, que seja uma tarde produtiva por aí. Bora de música? A gente abre a segunda parte agora com o sucesso de Harry Styles com a Aperture. Bora curtir esse sucesso internacional.

0: 15 horas, agora 22 minutinhos, Dose Paparazzi chegando aqui na programação da 100.3. E hoje o nosso Dose Paparazzi é com imensa tristeza, né? Imensa dor no coração de ver partir um cara tão gente boa, tão bacana, que ajudou tanta gente aí com seus vídeos, né, minha gente? Infelizmente, faleceu ontem, quinta-feira, aos 59 anos de idade, Lito Souza, ele que foi youtuber, piloto, né, engenheiro de aviação, criador do canal Aviões e Músicas, e a morte foi confirmada pela esposa, pela Mila, nas redes sociais. Lito estava enfrentando a doença de Creutzfeldt-Jakob, é uma condição rara, degenerativa, inclusive a gente falou sobre aqui no Dose Paparazzi algum tempo atrás, né? Ele foi conhecido por falar sobre aviação de uma forma bem simples, bem próxima, né? Lito construiu durante mais de 15 anos uma comunidade de milhares de seguidores. Na despedida, a Mila destacou justamente essa trajetória, né? E disse que o marido ajudou muitas pessoas a viajarem com mais segurança e perderem o medo de voar. Nas últimas semanas, a família e amigos também se mobilizaram em busca de uma alternativa para o tratamento, inclusive a gente falou também aqui no nosso Dose Paparazzi, né? O Lito, ele recebeu uma medicação experimental contra a doença, foi trazida ao Brasil em caráter excepcional e administrada no Hospital Israelita Albert Einstein, em São Paulo. O medicamento ainda estava em fase pré-clínica e não tinha eficácia comprovada. Segundo as informações divulgadas na época, o Lito foi a primeira pessoa no mundo a receber essa substância. A importação e uso individual foram autorizados pela Anvisa diante da evolução rápida da doença e da ausência de outras opções disponíveis. Na despedida, a Mila escreveu uma mensagem que resume a relação de Lito com a aviação com o público, né? Abro aspas, um grande abraço e até o próximo voo. Foi uma honra ter viajado com você. Fecho aspas. Uma despedida para um profissional que passou anos ensinando milhões de pessoas a olhar para o céu com mais confiança, né, minha gente? Tá aí, a gente se despede do nosso querido Lito Souza nesta sexta-feira, né, minha gente? Tá aí, esse foi o nosso Dose Paparazzi de hoje. Não queríamos encerrar a semana deste com esta informação, né? Mas a informação veio ontem no final da tarde e a gente repassa para você.
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2: 15 horas e 24 minutos.
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0: Bora, que agora tem o showman na programação, Lua Santana.
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2: 15 horas e 34 minutos.
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lançada em 1993. Ela faz parte do álbum de estreia dessa banda americana, é daquelas que o pessoal acertou já na primeira música, fez muito sucesso lá fora, e é um ótimo exemplo daquela sonoridade bem alternativa e atmosférica que marcou também os anos 90, né? A letra fala sobre distância emocional e aquilo que fica sem ser dito entre duas pessoas, né? O Muro do Silêncio, como é o título dessa música, representa justamente essa barreira. Existe sentimento, mas ninguém consegue atravessar a distância e colocar tudo em palavras. Tecnicamente, a faixa combina rock alternativo, um piano, guitarras e arranjos quase que atmosféricos, com essa voz marcante dando um tom quase cinematográfico a essa música. Essa música é uma daquelas canções que não precisam de exagero para transmitir a emoção, basta o clima, a voz e aquilo que ficou sem dizer, sabe? Bora curtir, minha gente? Sucesso com a banda October Project, nome dela? Wall of Silence, bora curtir juntos nessa sexta-feira.

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2: Vovó Churrasquinho! Essa é a nossa música, compadre.

0: Essa tem a cara da sexta-feira, né? Grupo Menos é Mais com Brindaê. 15 horas agora, 45 minutos.
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0: Bora falar sobre tecnologia aqui na programação? Pois é, tá no ar o nosso Dose Tech de hoje, minha gente. Hoje a gente vai falar sobre o Pix por aproximação, que ficou mais flexível, né? A partir de ontem, quinta-feira, o Banco Central retirou o limite fixo de R$ 500 por transferência nessa modalidade. Agora, o próprio usuário pode definir lá no aplicativo do banco quanto poderá movimentar por aproximação. Na prática, se você quiser pagar uma conta de, sei lá, R$ 800, por exemplo, poderá configurar esse valor como limite e simplesmente aproximar o celular da maquininha. A tecnologia usa o NFC do celular, que permite a comunicação entre o dispositivo quando estão bem próximos. Para alterar o limite, normalmente é preciso entrar no aplicativo do banco, acessar a área de Pix, procurar por Meus Limites e localizar a opção de Pix por aproximação. Como a mudança é recente, essa configuração pode ainda não aparecer em todos os aplicativos bancários, mas vale a pena você conferir se o teu aplicativo bancário está com a última atualização. O Pix por aproximação pode ser usado pelo próprio aplicativo bancário ou pelas carteiras digitais, como a carteira do Google, a carteira da Samsung ou a carteira da Apple, para quem utiliza. E essa mudança também vale para o pagamento online feito pelo Open Finance, que deixa de ter o teto de R$ 500, né? O Pix por aproximação é algo mais recente e aí tinha esse limite de R$ 500 por transferência nessa modalidade. E agora o Banco Central liberou para que o usuário defina qual o limite que ele quer ter no Pix por aproximação. Tá bom, minha gente? Essa novidade está disponível desde ontem pelo Banco Central. Vale a pena você conferir lá no teu aplicativo se isso já está disponível para você também. Esse foi o nosso Dose Tech de hoje, que volta na próxima segunda-feira aqui na programação.
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1: 15 horas e 46 minutos.
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4: Excelente tarde pra ti, minha gente. 8 minutos faltando aí pra virada de hora aqui na programação. Tarde voando, né? Sexta-feira é sempre assim. Quando chega final de semana, parece que o relógio corre um pouco mais rápido, né, minha gente? Pois é, mas bora curtir cada momento, cada segundinho aqui da nossa programação. É início de mês, 2 de outubro de 2026. Então, pra você, um excelente mês de outubro, tá bom? Mandar um abraço pra ele que tá sempre trabalhando, levando a gente de carona, inclusive meu amigo Juliano Zampiva. Forte abraço, excelente sexta-feira, bom final de semana, tá bom, Juliano? Daqui a pouquinho tem um flashback por aqui. Bora de música agora? Tá chegando Humberto e Ronaldo, Geninho e Mariana Fagundes, uma das mais tocadas no Brasil. Bora curtir, só não embaça meus forró.

Ferrugem na programação, arrependidaço. 15 horas 58 minutinhos. Tá na hora da gente fechar por aqui essa segunda parte do nosso Overdose. Tem Rafa e Júnior, Hugo e Guilherme. Daqui a pouquinho notícias na hora certa. E na volta, eu tô de volta com muito mais sucesso pra você.

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2: Notícia na hora certa, no sinal 4 horas. Estado emite alerta de temporais amanhã nas regiões Norte, Missões, região da fronteira e a faixa central do estado. Porto Alegre terá bloqueios em ruas na região central amanhã para preparação ao primeiro turno das eleições. Petrobras faz nova descoberta de petróleo em poço na costa do Amapá. O céu é parcialmente nublado com pouquíssimas nuvens, tempo seco agora em Porto Alegre. Temperatura é de 18 graus. A previsão é de tempo seco hoje em todo o Rio Grande do Sul. 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
4: Ainda com lentidão na Carlos Gomes, sentido Zona Norte, no mesmo ponto onde houve um acidente mais cedo perto do viaduto Danilo. Obras no acesso à Nova Santa Rita voltam a gerar tranqueira hoje na BR-386, nos dois sentidos, mas com um destaque maior para o capital interior, que tem pelo menos 3 quilômetros de fila. Com trânsito, Iantambará.
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2: Um site falso que imita o do Tribunal Superior Eleitoral foi descoberto por uma empresa de segurança cibernética hoje, dois dias antes do primeiro turno das eleições. O endereço é utilizado para cobrar uma suposta taxa de R$ 47,90 para regularizar o título de eleitor. Nesse site são exibidos dados de pessoas reais para dar autenticidade, como nome completo e nome da mãe. A origem desses dados é desconhecida e não há informações de que tenham vazado de sistemas da Justiça Eleitoral. A Embaixada da Austrália anunciou nessa manhã que ficará fechada ao longo do dia de hoje. Em um comunicado, o governo australiano também alegou questões de segurança. Consulados amanheceram fechados em cidades como Brasília e São Paulo. Os Estados Unidos suspenderam o atendimento presencial na Embaixada do país em Brasília e nos consulados em todo o Brasil hoje, por questões de segurança. A decisão foi anunciada ontem em um comunicado. Na nota, o governo norte-americano não especificou as supostas ameaças que motivaram a medida. O governo dos Estados Unidos não deixou claro que tipo de serviços consulares fornecidos pela embaixada foram suspensos. Também não especificou se seguirá emitindo vistos e passaportes no período. 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Notícia na hora certa, volta na Rede Gaúcha às 5 horas. Da redação, Ramon Nunes.
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0: 16 horas e 4 minutos.
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5: Estamos de volta, terceira e última parte do nosso Overdose, começando aqui pela programação da 100.3. Tá ligando o rádio agora, seja bem-vindo, tá bom? A gente já tá na última parte, mas tua sexta-feira não acaba por aqui. Daqui a pouquinho tem Território Sertanejo pra fechar a tua tarde de sexta-feira com a Raquel aqui na programação. Mas ainda tem Overdose também pra você, tá bom? Bora de mais música na programação. Agora tem Carol Dolce, Wiz Khalifa com Montego.

0: Tá aí, clássica, né? Zezé de Camargo e Luciano e a Menina Veneno, 16 e 18. Bora pro Top Music de hoje.
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0: Isso mesmo, aquele momento que a gente traz pra você a mais tocada nas plataformas digitais, nas rádios por todo mundo. Sexta-feira a galera curtiu Temper City Self-Aware, então a gente vai curtir também por aqui.

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1: 16:20.
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9: E assim a gente está chegando ao final do nosso Overdose de sexta-feira. Quero agradecer demais a tua companhia durante toda essa semana. E claro, prometer voltar ao ar na próxima segunda-feira, às 14:30. A gente tem encontro marcadíssimo na semana que vem por aqui também, tá bom? Fechando todas hoje, tem Atitude 67 e depois tem uma que é vibe de sexta-feira dos anos 2000, Black Eyed Peas, pra gente recordar. Eu volto segunda, bom fim de pra você, até, tchau, tchau.
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1: 16 horas e 30 minutos.
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1: Olá, muito boa tarde para você que está aí acompanhando a Rádio Salete FM 100.3. Agora são 16 horas mais 31 minutos. Estamos começando por aqui mais uma edição do Território Sertanejo, o seu programa de todo final de tarde. Estamos em clima de final de semana, tarde de sexta-feira, dia 2 de outubro de 2026. Temos sol, 25 graus de temperatura. A partir de agora a gente começa por aqui o Território Sertanejo, te fazendo companhia até as 17h50 com muito sucesso da música sertaneja. Vamos recordando os clássicos, vamos acompanhando também os principais lançamentos. Um ótimo final de tarde para você que ouve a gente no trabalho, quem está por casa, quem nos leva na carona. É muito bom contar com a tua sintonia. Quem também chega na parte técnica, seleção musical, é o meu colega, meu amigo Ebenezer, que deixa a todos o seu boa tarde. 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Vamos começando a nossa última edição da semana com Gustavo Lima. Boa tarde.
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0: Santos.
1: E estão faltando 19 minutos para 5 horas da tarde. Estamos por aqui te fazendo companhia ao som de muito sucesso sertanejo. Ouvimos aí Simone Mendes. Seguimos até as 5h50 te fazendo companhia com a nossa programação. 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

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Vamos ouvindo mais música, chegando por aqui Zé Neto e Cristiano. Música.

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1: 16:46.
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0: Santos.
1: Estamos por aqui com o Território Sertanejo, 12 minutos faltando para as 5 horas da tarde. Nós seguimos por aqui te fazendo companhia. Muito boa tarde para você que acompanha a gente pelo nosso site, pelo aplicativo, pelo rádio. Daqui a pouquinho, na virada de hora, você acompanha aí as notícias na hora certa para ficar bem informado durante a nossa programação. 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A gente continua por aqui com mais sucesso, tem mais música com Lauana Prado. Música.

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1: Vamos fechando a primeira parte do programa com Jorge Henrique e Rodrigo e já já estamos de volta.

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2: Em agosto. Agora, ao avançar a perfuração para uma área mais profunda, identificou uma nova zona com presença de petróleo. O Poço do Morfo, localizado na bacia da Foz do Amazonas, integra a chamada Margem Equatorial, faixa do litoral brasileiro considerada uma nova fronteira para exploração de petróleo e gás. A previsão é que os trabalhos no poço sejam finalizados até o fim deste mês. O sorteio da Mega Sena, que ocorreria no domingo, foi antecipado para amanhã, devido à realização do primeiro turno das eleições. A informação foi confirmada pela Caixa Loterias, que divulgou que o concurso será realizado neste sábado, às 9 horas da noite. As apostas poderão ser feitas até às 8 da noite de amanhã, e o prêmio acumulado é de R$82 milhões. Também foram adiantados para amanhã os sorteios da Loto Fácil, Quina, Time Mania, Dia da Sorte, Mais Milionária e Loteria Federal. 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Aproveite! Notícia na hora certa, volta na Rede Gaúcha às 6 horas. Da redação, Maria Regina Eichenberg.
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5: 17 horas e 4 minutos.
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Agora são 17 horas mais 8 minutos e estamos de volta por aqui com o Território Sertanejo, nossa edição desta sexta-feira, dia 2 de outubro, até as 5h50 a gente vai te fazendo companhia por aqui. Hoje vamos retomando aí o nosso clássico sertanejo, após alguns dias, né, sem falarmos aí do nosso clássico. Hoje, daqui a pouquinho, vamos trazendo aí para você. O Ebenezer continua na parte técnica, seleção musical. Vamos abrindo a segunda parte do programa com Maria Cecília e Rodolfo. Música.

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0: Comunicando, Raquel dos Santos.
1: Vamos trazendo o nosso clássico sertanejo, hoje recordando Amigo Apaixonado, um dos grandes sucessos de Vitor e Léo, dupla que marcou o sertanejo brasileiro nos anos 2000. A canção é uma composição de Vitor Chaves e fala sobre um sentimento que nasce dentro de uma amizade e aos poucos se transforma em algo muito maior. A letra retrata alguém que percebe que já não consegue esconder o que sente pela própria amiga, depois de compartilhar segredos, momentos e uma longa amizade, decide finalmente revelar que está apaixonado. O problema é que a partir daquele momento, continuar sendo apenas amigo já não parece mais possível. Com uma melodia romântica, uma letra direta e um refrão que ficou marcado na memória dos fãs, Amigo Apaixonado se tornou uma das músicas mais conhecidas de Vitor e Léo. É aquele tipo de canção que representa perfeitamente o momento em que a amizade ganha novos sentimentos e o coração pede coragem para transformar aquilo que era a amizade em uma possível história de amor, um grande clássico para recordar aqui no nosso território sertanejo.

0: Não dá mais.
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2: 17 horas e 19 minutos.
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Seguimos por aqui com o Território Sertanejo. Um excelente final de tarde para você que está aí nos acompanhando no trabalho, quem nos leva na carona, você que está por casa. Até às 5h50 nós seguimos com muito sucesso por aqui. 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Vamos ouvindo mais música? Chegando por aqui, Tião Carreiro e Pardinho.

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1: 17 horas e 30 minutos.
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Seguimos por aqui com o Território Sertanejo, com a gente a Associação Hospitalar Marcelinense. 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Mais música chegando na programação. Para você agora, Almir Sater. Boa tarde.

0: Estamos chegando ao final da nossa edição de hoje do Território Sertanejo. Quero te agradecer pela tua audiência. Um excelente final de semana para você. Segunda-feira, 16h30, a gente está de volta. Vamos fechando a nossa edição de hoje com Lauana Prado e Fernando de Sorocaba. Tchau, tchau.
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1: 17 horas e 49 minutos.
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4: Maria, Mãe do silêncio e da humanidade, que vive perdida no mar sem fim do Senhor. Sem ti, tudo ficou parado. O tempo, o espaço, a palavra, a música, o silêncio e a mulher. Tu assumiste tudo. Jamais se viu na face da terra uma figura de tamanha doçura, candura e inefável encanto. Por este motivo, ao cair da tarde, os sinos repicam e as crianças, jovens e adultos de todas as raças reúnem-se e, com um olhar voltado para o infinito, rendem uma homenagem, uma prece a Maria.
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anjo do Senhor anunciou a Maria, e ela concebeu do Espírito Santo. Eis aqui a serva do Senhor. Faça-se em mim segundo a vossa palavra. E o Verbo se fez carne e habitou entre nós. Ave Maria, cheia de graça, o Senhor é convosco. Bendita sois vós entre as mulheres, e bendito é o fruto do vosso ventre, Jesus. Santa Maria, Mãe de Deus, rogai por nós, pecadores, agora e na hora de nossa morte. Amém. Rogai por nós, Santa Mãe de Deus, para que sejamos dignos das promessas de Cristo. Hoje, dia 2 de outubro, a Igreja celebra o Dia dos Santos Anjos da Guarda. Rezemos a ladainha dos Santos Anjos. Senhor, tende piedade de nós. Cristo, tende piedade de nós. Senhor, tende piedade de nós. Cristo, ouvi-nos. Cristo, atendei-nos. Deus Pai, Criador dos anjos, tende piedade de nós. Deus Filho, Senhor dos anjos, tende piedade de nós. Deus Espírito Santo, vida dos anjos, tende piedade de nós. Santíssima Trindade, delícia de todos os anjos, tende piedade de nós. Santa Maria, Rainha dos anjos, rogai por nós. Todos os coros dos Espíritos bem-aventurados, rogai por nós. Santos serafins, anjos do amor, santos querubins, anjos do Verbo, rogai por nós. Santos tronos, anjos da vida, santos anjos de adoração, rogai por nós. Santas dominações, santas potestades, santos principados, santas virtudes, rogai por nós. São Miguel, arcanjo vencedor de Lúcifer, anjo da fé e da humildade, anjo da santa unção, patrono dos moribundos, príncipe dos exércitos celestes, companheiro das almas dos defuntos, rogai por nós. São Gabriel, arcanjo, anjo da encarnação, mensageiro fiel de Deus, anjo da esperança e da paz, protetor de todos os servos e servas de Deus, guarda do santo batismo, patrono dos sacerdotes, rogai por nós. São Rafael, arcanjo, anjo do divino amor, dominador do espírito maligno, auxiliador em casos de necessidade, anjo da dor e da cura, patrono dos médicos, viajantes e peregrinos, rogai por nós. Todos os santos arcanjos, rogai por nós. Anjos do serviço perante o trono de Deus, anjos do serviço prestado à humanidade, rogai por nós. Santos anjos da guarda, auxiliadores nas nossas necessidades, rogai por nós. Luz de nossa escuridão, amparo em todos os perigos, admoestadores da nossa consciência, rogai por nós. Intercessores perante o trono de Deus, defensores contra o inimigo, rogai por nós. Nossos companheiros constantes, nossos guias seguros, nossos mais fiéis amigos, rogai por nós. Nossos conselheiros prudentes, nosso modelo na obediência, rogai por nós. Consolação no abandono, espelho de humildade e pureza, rogai por nós. Anjos das nossas famílias, anjos dos nossos sacerdotes, religiosos e religiosas, rogai por nós. Anjos das nossas crianças, anjos
de nosso lar. Anjos da Santa Igreja, rogai por nós. Todos os santos anjos, ajudai-nos durante a nossa vida. Assisti-nos na hora da nossa morte, no céu agradecer-vos-emos. Cordeiro de Deus, que tirais o pecado do mundo, perdoai-nos, Senhor. Cordeiro de Deus, que tirais o pecado do mundo, ouvi-nos, Senhor. Cordeiro de Deus, que tirais o pecado do mundo, tende piedade de nós, Senhor. Porque aos seus anjos Deus mandou que te guardem em todos os teus caminhos. Oração. Deus onipotente e eterno, concedei-nos o auxílio dos vossos anjos e exércitos celestes, a fim de que, por eles, permaneçamos preservados dos ataques de Satanás e pelo precioso sangue de nosso Senhor Jesus Cristo e a intercessão da Santíssima Virgem Maria, libertos de todos os perigos. Possamos servir-vos em paz por nosso Senhor Jesus Cristo, vosso Filho, que convosco e com o Espírito Santo vive e reina por todos os séculos. Amém. São Miguel Arcanjo, protegei-nos no combate, cobri-nos com vosso escudo contra os embustes e as ciladas do demônio. Subjugue, ó Deus, instantemente o pedimos, e vós, príncipe da milícia celeste, pelo divino poder, precipitai no inferno a Satanás e a outros espíritos malignos que andam pelo mundo para perder as almas. Amém. São Miguel, santos anjos e arcanjos, defendei-nos e guardai-nos. Santo anjo do Senhor, meu zeloso guardador, se a ti me confiou a piedade divina, sempre merege, guarda, governe, me ilumine. Amém. Oração. Deus Pai de infinita misericórdia, ouvi nossas preces, nossas súplicas e atendei-nos pela intercessão de Maria Santíssima, ela que é a Rainha dos Anjos. E de São Miguel, santos anjos e arcanjos, Deus Pai nos abençoe e nos proteja. Em nome do Pai, do Filho e do Espírito Santo. Amém. Uma boa tarde a todos.

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1: Polícia Federal faz operação contra dois suspeitos de planejar ação contra a Embaixada dos Estados Unidos no Brasil. Caixa antecipa para amanhã sorteio da Mega Sena e de outras seis loterias por conta do primeiro turno das eleições neste domingo. Motorista de caminhonete morre em acidente com carreta na BR-392 em Canguçu, no sul do estado. Tempo seco em Porto Alegre agora faz 18 graus. A previsão é de tempo firme em todo o estado nesta sexta-feira. 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
3: Com um acidente que envolveu dois motociclistas na Antônio de Carvalho, que vai travando todo o fluxo da avenida desde a Protásio Alves até passar pela rua Uirapuru, em direção à Ipiranga. Tem um atropelamento e atendimento na Guete, também no sentido da Zona Sul, para quem vai para Protásio, perto da Dona Laura. A Bento Gonçalves tinha uma longa fila entre o Partenon e o Agronomia, depois um problema no tempo da sinaleira, mas a situação foi resolvida e o fluxo ainda é travado, mas já dentro da média habitual para o horário. Na RS-287, entre Santa Cruz do Sul e Venâncio Aires, segue um bloqueio total devido a um acidente envolvendo cinco veículos, sendo um deles que transportava produto perigoso. Com trânsito, Iantambará.
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1: 11 dias após temporal, mais de 500 pontos seguem sem luz no sul do estado.
4: Na área da CE Equatorial, 575 clientes seguem sem energia elétrica desde o temporal de 21 de setembro. Os casos estão concentrados nos municípios de Canguçu, Rio Grande e Piratini. Segundo a concessionária, o motivo é a dificuldade de acesso e a alta complexidade das ocorrências. Equipes continuam trabalhando para o restabelecimento, mas não há previsão de retorno do serviço. Em relação a outras ocorrências, a CE Equatorial tem 6.287 consumidores desabastecidos. Já a RGE informa que todos os clientes afetados pelo temporal de 21 de setembro já foram restabelecidos. São Leopoldo registra casos pontuais nesta tarde. Da redação, Isabela Daut.
1: 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Notícia na hora certa, volta na Rede Gaúcha às 8 horas. Da redação, Maria Regina Eichenberg.
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7: A FIFA abriu as inscrições para ser voluntário da Copa do Mundo Feminina de 2027. O projeto vai reunir 6 mil pessoas para ajudar na organização. Pode participar qualquer pessoa com pelo menos 18 anos que resida no Brasil ou seja autorizada a entrar no país durante o torneio. As inscrições acontecem pelo site da FIFA. As pessoas selecionadas vão ser distribuídas pelas cidades que vão receber os jogos. Belo Horizonte, Brasília, Fortaleza, Recife, Rio de Janeiro, Salvador, São Paulo e também Porto Alegre. A Copa do Mundo Feminina acontece de 24 de junho a 25 de julho de 2027.
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0: De volta, 6:08, hoje nos esportes, na Gaúcha, em Gaúcha Esportes e na Rádio Gaúcha no YouTube, no fim de tarde, sempre na parceria de Lojas Colombo. 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
0: 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Bom, vamos voltar para a dupla Grenal com o Rodrigo Oliveira, com o nosso Lucas Arruda. O Arruda está monitorando, enfim, jogo treino, porque é fechado, né? Tudo fechado, trabalho fechado, né? Depois era como acontecia antes, né? Com o trabalho do Luiz Castro, lembra? Ah, o trabalho é ótimo. O trabalho do Luiz Castro era ótimo. Claro, os treinos eram todos fechados, ninguém via nada. O que a gente vê era um time que não jogava nada, né? Mas enfim, já passou, não tá mais, né? Foi pra Portugal lá comer bacalhau, bolinho de bacalhau, pastelzinho de Santa Clara.
2: Mas tá voltando, né?
0: Tá voltando, né?
2: Tá voltando. Informação do Gabardo ontem, Leninho, é que o Luiz Castro volta à capital dos gaúchos pros trâmites finais.
0: É, mas vem pra...
2: É, burocracia, né? Entregar apartamento, aquelas coisas,
0: chegou
2: documentação.
0: Chegou lá comer um bacalhau já na chegada, depois ele comeu um pastelzinho de Santa Clara.
1: Ele fez a parte dele, ele fez um contrato que o protegia no caso de uma demissão. A demissão veio, quem errou na forma de assinar um contrato em que você paga todo o contrato, mesmo que demita o profissional antes, foi o Grêmio e vai pagar literalmente por isso, porque ele bota uma previdência privada para o Luiz Castro, não tem abatimento, nada, é o salário direto, então...
0: Atendendo a pedidos da produção, eu não, nem vou querer saber depois a escalação do Grêmio, Arruda, que jogou...
2: Ah, essa não te interessa.
0: Não, eu quero saber o time do Sindicato dos Atletas. O pessoal me pediu aqui para depois tu providenciar para gente.
2: Jornalístico, né?
0: Isso.
2: É. Depois eu me entendo com a produção.
0: É, a produção pode ser? Os demais colegas. É. Bom, Rodrigo Oliveira, mais Inter, que se prepara aí para o jogo da quarta-feira, hein, Rodrigo?
3: Goleiro Rocher está fora do jogo contra o Corinthians e praticamente fora do Grenal. A previsão de que o Rocher voltaria em outubro se mantém. Só não será nos primeiros jogos de outubro. Será mais para o final de outubro. Trouxemos a informação ontem de que o Rocher, apesar de treinar com bola, chuteiras e luvas, ele não pode fazer quedas bruscas e também não pode defender chutes fortes, porque ainda gera impacto na região da coluna, onde ele foi submetido a uma cirurgia. Ele está fazendo um trabalho de retreinamento com chutes de intensidade mais leve e movimentos que não exigem quedas bruscas que geram esse impacto. Por isso vai levar um tempinho mais. Quando ele voltar, vai ser para ser titular e titular absoluto, indiscutível. Mas por enquanto ainda será o Matheus Cunha. Na zaga há uma dúvida, Maripan ou Juninho, uma disputa de ordem técnica. Falamos já que o técnico Eduardo Batista vai apostar nos alas, Brian Aguirre e Bernabé, para ter a chamada amplitude, ou seja, para fazer as jogadas bem abertas nas pontas, com o Thiago Maia sendo um segundo volante mais adiantado ao lado do Alan Patrick e o Vitinho sendo um segundo atacante encostando no centroavante Alejandro.
1: Você fica tentado, você, eu, qualquer pessoa fica tentado assim, Lucianinho, a dizer, mas eu já vi o Aguirre de ala ponta, o Bernabé de ala ponta, eu já vi o Bruno Gomes de zagueiro. Na verdade, o Colorado já viu tudo, porque o Pezzolano tentou de tudo e não funcionou. Como não funcionou sob o comando dele, parecia que tinha dado no teto as suas tentativas, a troca é por um treinador que, seja lá o que tente, vai ser parecido. O Thiago Maia já foi titular com o Pezzolano, o Bruno Gomes terceiro zagueiro, o Aguirre ala ponta, o Bernabé ala ponta, tudo já aconteceu e não deu certo. Qual é a ideia? É que esse treinador deu uma liga diferente, de novo na ideia do excepcional. Se as coisas forem apenas pelos números, apenas pelo algoritmo, pela previsão que fala de matemática, Grêmio Inter caem. Eles só não caem se forem excepcionais, o chamado fator humano. Vamos torcer por ele.
3: Lucianinho, a gente vem falando há bastante tempo sobre a crise financeira dramática pela qual passa o Internacional. Com uma dívida já passando de R$1 bilhão, com muitas dívidas de curto prazo, um déficit que é 40 milhões a mais do que o previsto, coisa de 160 milhões já nesse ano, uma meta de venda, se o Inter vender mais de R$150 milhões em jogadores, o que é muito improvável, ainda assim faltarão pelo menos 40 milhões para fechar o caixa. Enfim, a situação é dramática. Eu fiz uma série de reportagens que está publicada hoje no site da Zero Hora, em GZH, que analisa cases de clubes que estiveram numa situação financeira crítica, periclitante, dramática ou à beira da falência e conseguiram se recuperar. Flamengo, Borussia Dortmund e Real Sociedad. Fica o convite para quem quiser acompanhar o trabalho na íntegra em GZH, Zero Hora. Mas eu vou aqui rapidamente resumir o que esses clubes fizeram para sair da crise. Todos eles têm algumas medidas bem parecidas. Todos eles cortaram os gastos em futebol de forma abrupta e intensa. Borussia Dortmund cortou pela metade. O Flamengo teve um ano que contratou o Val do Mogi Mirim, o Diego Silva, do 15 de Piracicaba, e o Bruninho, do Atlético Sorocaba. Enquanto isso, o Botafogo tinha o Sidorf, o Vasco tinha o Juninho Pernambucano e o Fluminense tinha Deco e Fred. Os três times que eu citei aceitaram que ficariam 3 a 4 anos sem ganhar nada, porque a prioridade era pagar dívidas. E o Flamengo ainda ganhou uma Copa do Brasil, que, segundo os seus dirigentes, foi uma casualidade, não estava no plano.
1: Deixa eu fazer só um recorte, claro, que não invalida o que você está trazendo e, pelo contrário, reforça. As medidas todas que você está citando, que são em comum dos três, elas valem mesmo para os três, embora desses três só dois sejam grandes. O Real Sociedad tem outra expectativa, outra receita, outro isso, outro aquilo, mas as medidas para sua salvação econômica são as mesmas dos gigantes. Do Borussia, que é um gigante alemão, e do Flamengo, que é um gigante brasileiro.
0: Tem uma dúvida só, o Flamengo com certeza, mas os outros dois não caíram, não foram rebaixados nesse momento de que tiveram que enxugar tudo.
3: Porque a Real Sociedad, sim.
0: É isso que eu ia te
3: perguntar. O Borussia Dortmund correu o risco de rebaixamento,
0: mas não caiu.
3: Porque
0: o grande drama do Inter talvez seja esse também, né? Daqui a pouco cai esse ano e tendo que fazer isso,
3: imagina. A Real Sociedad, ela caiu para a segunda divisão, as receitas diminuíram, a crise se agravou. Ela adotou essas medidas de corte de gastos e eu citei a Real Sociedad, embora eu concorde com o Maurício que a Real Sociedad é um clube menor da Espanha, proporcionalmente o tamanho da dupla Grenal é muito maior.
1: Mas as soluções cabem para os três, tá certo?
3: Mas o exemplo da Real Sociedad, ele vale muito, porque ela fez uma coisa diferente em relação a Borussia Dortmund e Flamengo. A Real Sociedad, ela sem dinheiro, ela investiu na base e ganhou títulos num mercado dominado por Real Madrid, Barcelona e Atlético de Madrid. Ela ganhou 2 vezes a Copa do Rei, foi 6 vezes para a Liga Europa e 1 vez para a Liga dos Campeões. E, por exemplo, a Espanha campeã mundial esse ano tinha o Mikel Merino e o Oyarzabal. O Oyarzabal ainda está lá. E o Mikel Merino foi revelado na Real Sociedad, foi para o Arsenal. Tinha o Zubimendi, também revelado na Real Sociedad. Então, a Real Sociedad usou a base, já que não tinha dinheiro para contratar. E, ainda que seja um clube menor, o fato de ser um clube menor só reforça esse exemplo para a dupla Grenal. Porque a Real Sociedad, mesmo sendo menor, conseguiu ganhar a Copa do Rei de 2020 e desse ano. Quem ganhou a Copa do Rei desse ano foi a Real Sociedad.
1: Que está de novo na primeira divisão da Espanha.
3: Subiu já faz tempo. E desde então, subiu em 2010 e desde então não caiu mais. Então, basicamente, não tem muita fórmula mágica, né? É cortar gasto, gerar receita, usar a receita para pagar a dívida, fazer um time modesto, aceitando que o resultado esportivo vai cair, mas é temporário, porque a sobrevivência do clube depende disso.
0: 6h18, hora certa na Gaúcha, hoje nos esportes, a temperatura caindo, 15 graus na capital, hein? 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
1: 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Isso é espetacular. Vale todos os parabéns de pé.
0: Estamos falando da dupla Grenal, antes o Inter, agora o Grêmio, com o CRS, construindo o futuro com você. 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
1: Estaremos lá segunda-feira.
0: Estaremos lá segunda-feira.
2: Estaremos lá segunda-feira.
0: Estaremos lá segunda-feira.
1: Uns e outros jogando bola, uns malucos vão lá jogar bola.
0: Eu vou trabalhar, eu já vou cedo, já faço hoje nos esportes.
2: Eu não vou na cota das estrelas, tá? Eu vou na cota dos jogadores. Não,
0: eu vou na cota dos trabalhadores.
2: O campo me escalou para essa viagem.
0: Como sempre, nesses eventos eu vou para trabalhar, né? Eu sempre tenho programas, apresento, e contarei com todos vocês no show dos esportes depois, não é?
1: Não é chegar
0: lá e depois só comer.
1: Não, entendeu? No que eu chegar, comer, no horário do Hoje nos Esportes, até porque eu não vou jogar coisa nenhuma, a palavra não é coisa, eu não vou jogar coisa nenhuma, eu vou direto pro Hoje nos Esportes.
2: Não, a audiência precisa saber que os nossos atletas, eles caem no golpe dos nossos parceiros que nos recebem.
0: Como assim?
2: Uma mesa linda, com queijo, com...
1: Sim, dele. E ela já fica posta antes do jogo.
2: Antes, né? do jogo. E aí os mortos de fome lá, Luciano.
0: Vocês vão com 700 quilos pro campo,
2: poxa,
0: daí ninguém,
2: vida, cara.
0: Ninguém consegue
2: todo
0: correr.
2: Todo ano é a mesma
0: metros coisa. Mas, Arruda, deixa eu só fazer um chamado importante aqui, ó. Amanhã tem Grenal, correto? E Grenal com transmissão da Gaúcha. Isso já é mais velho que andar pra frente, né? Mas com imagens amanhã aqui no canal de Gaúcha Esportes, no canal da Rádio Gaúcha, tem transmissão do Grenal. Então é isso, ó. Na tela, tu vai poder ver o jogo e ouvir a transmissão. Ver e ouvir tudo em Gaúcha Esportes, o Grenal feminino, com imagens em Gaúcha Esportes. Então é isso. Tá todo mundo convidado a acompanhar nossa transmissão amanhã. Vai estar na tela aquele Lzinho ali para tu ver agora, ó, do Grenal feminino, que amanhã tem transmissão. Ó, 14h abre. E claro, com o timaço da Gaúcha contando este Grenal da fase classificatória do Gauchão. O Grêmio está com 100% de aproveitamento. Depois a gente vai falar mais sobre o Grenal, mas o Inter está com 4 pontos, ou seja, vale liderança ali. Claro que o Juventude também tem 4 pontos, vai jogar na rodada. Então, a partir das 14h, tem o Grenal feminino com imagens aqui em Gaúcha Esportes. Lucas Arruda, jogo treino do Grêmio, alguma informação já
2: Bom,
0: veio?
2: Ainda não, viu? Para quem está nos
0: claro,
2: acompanhando,
0: começou o trabalho.
2: Por volta das 4 horas.
0: Ah,
2: tá?
0: Então deve estar quase acabando. Agora é 6h23.
2: Até porque o jogo treino não tem aqueles...
0: Mas eram dois tempos de 45,
2: isso,
0: né?
2: Não tem aqueles rituais oficiais dos jogos. Em até algumas ocasiões já foram relatadas circunstâncias em que o jogo parava, voltava o lance, para orientar, para trabalhar situações específicas, mas eu estou aqui, para quem nos acompanha nas imagens, eu estou o tempo todo no WhatsApp do CNU esperando e buscando essas informações que estão acontecendo no CT dos Carvalho.
0: Eu achei que estava no Instagram aí, olhando...
2: Não, buscando informações, Lucianinho. Mas eu quero falar sobre a manchete de há poucos instantes, antes do Notícia na Hora Certa, sobre o ataque do Grêmio estar em fim de contrato, Lucianinho. Porque eu fiz um levantamento hoje de pelo menos 6 atletas desse elenco do Grêmio que estão em vias de o seu vínculo se encerrar no final do ano. Os 3 principais casos são do ataque do Grêmio. Carlos Vinícius, Amuso e Pavon. Cada um com a sua peculiaridade, a sua singularidade. Os outros nomes envolvem o Dodi, o Marcos Rocha e o Caio Paulista. O Carlos Vinícius, Lucianinho, já esteve até mesmo com tratativas em andamento. Representantes que chegaram em Porto Alegre, mas as partes decidiram que o que acontece no Brasileirão daqui para frente é mais importante. Então, depois do campeonato, sentarão à mesa e vão discutir a renovação por mais tempo com o Grêmio.
1: Na vida real, o cuidado do Grêmio é o cuidado pertinente. É uma coisa é o meu poder de bala para pagar o Vinícius e os seus gols na Série A. Outra coisa é o meu muito menor, 10 vezes menor poder de bala para pagar o Vinícius numa Série B. Então não dá para conversar agora.
0: Quanto mais cedo souber o que vai fazer ano que vem, claro. Ou seja, quanto mais cedo o Grêmio se livrar da
1: Perfeito.
0: Bronca...
1: No dia seguinte dá para discutir isso.
0: Melhor.
1: Mas antes disso é só assim, eu quero, tu quer? Quero. Tá, já é um aqui já está 1-1. Mas o resto, valor, detalhe, bonificação, luva... Só quando souber o orçamento.
2: E é o tipo de jogador, seu Maurício, que pelo currículo, pela experiência que adquiriu até fora do país e pela cabeça, o Lucianinho pode te dar um relato também de quem o entrevistou muito de perto, é o jogador que o clube pode confiar na espera. Porque o Carlos Vinícius hoje poderia assinar um pré-contrato, deixar o clube de graça ao final do ano para onde quer que seja. Mas o jogador também espera, define que vai decidir somente depois do Brasileirão.
1: Além de ser algo que tem a ver com o perfil, com o traço de personalidade da confiabilidade do Vinícius, isso é mérito dele, também tem uma outra historinha aqui que é a lei do mercado. O Vinícius sabe que mesmo não assinando
0: pré-contrato
1: agora... Acima de
0: tudo ele é profissional, Maurício.
1: Claro, mas Lucianinho assim...
0: Por mais que o Grêmio tenha aberto as portas para ele, né... para ele voltar para o Brasil, ser uma vitrine. Mas, enfim, a gente sabe que o cara é profissional. Ele vai pela melhor proposta também, né, Maurício?
1: O que significa que com os gols que ele já fez, ele pode não assinar pré-contrato agora porque o mercado dele não fecha por isso. Uhum. Se ele não acerta com o Grêmio, no dia seguinte, 2 ou 3 times de Série A vão fazer a proposta para ele.
0: Bom português, ele não está matando o cachorro a grito.
1: Ele está
0: de boa. E quanto mais ele fizer, ainda mais ele se valoriza.
2: Perfeito, já
0: e
2: são...
0: E
2: para
0: o Grêmio é melhor, óbvio, né? Porque o Grêmio também ganha com isso.
2: É, o Grêmio precisa dos gols, Lucianinho. 32 desde que ele chegou em agosto do ano passado. Os outros 2 casos do ataque, o Amuso pela esquerda e o Pavon pela direita. A tendência muito forte é que o Amuso não fique no clube na próxima temporada. São 2 elementos primordiais para isso. O primeiro, o alto salário considerado internamente... E o segundo é essa redução gradual dos estrangeiros a cada temporada. No ano que vem já baixa uma casa. Então existe uma tendência do Amuso não renovar o seu vínculo com o Grêmio para 2027. O Pavon, por outro lado, também serviria esse argumento dos estrangeiros, mas o Pavon ele reverte o seu cenário internamente no clube. Primeiro, se sacrificando pelo time, jogando pela lateral direita, e depois pelo grau de importância que ele assume... Pós-Copa do Mundo, seu Maurício. Gol em Copa do Brasil, gol contra o São Paulo, vitória na Arena. Então, o Pavon se torna uma peça importante que, em certo momento desse ciclo dele, foi tratado como um jogador que sairia, com certeza, ao final do contrato.
1: Eu diria para você que até a rodada número 6 ou 7 do Brasileirão, se tinha um estrangeiro que você sabia que o Grêmio liberaria sem talvez fazer proposta para renovar, era o Pavon. Essa realidade mudou... 180. Se mudasse 360, não mudava, voltava ao ponto de origem. É. Mudou 180 graus.
2: Para fechar, Lucianinho, os outros 3 nomes. Caio Paulista está emprestado, não ficará no clube. Marcos Rocha tem uma idade muito avançada, também não fica. E o Dodi, eu vou colocar como uma incógnita, mas apontando muito para o lado de que ele não vai permanecer. O Dodi pode ter uma sobrevida nesse momento com o Renato, por conta dos problemas de meio campo, ele está de volta após lesão. E pela temporada retrasada 2024, quando ele foi um dos principais jogadores em números, né, em vezes que ele apareceu também com o técnico Renato Portaluppi.
0: Muito bem, Arruda, 6h28. 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Vamos para o trânsito, Iatan, para mais informações no fim de tarde. Caindo à tarde, aqui o trânsito da Nilo.
4: Caindo à tarde, caindo a temperatura.
0: Caindo a temperatura, está ficando frio. Nilo Peçanha aqui, quase no final da Nilo, aqui em frente ao Vivo Open Mall. O trânsito está fluindo bastante, pesado, muitos carros, ônibus nesse horário, mas o trânsito flui normalmente por aqui, Atamar, onde é que tu anda?
5: Ah, já retornando para a base devagarinho, Lucianinho, parei agora para conversar contigo.
0: Cedo ainda?
5: Bah, depois a gente conversa, Lucianinho, mas é coisa de sexta-feira, né?
0: 6h30?
5: É, pois é. Pois é, Lucianinho.
0: Hoje eu tô terrível hoje, eu tô só na fiscalização hoje.
5: Mas olha só, a gente está de olho em alguns pontos de lentidão aqui da região metropolitana. Vou fazer de fora para dentro para fazer esses destaques primeiro. É, na 290, saída para a região das Ilhas, ali está com bastante fila. Motorista que sai das duas pontes do Guaíba, quando se encontra ali na 290, já começa uma fila que se estende nessa primeira ponte. E depois, antes da ponte do Jacuí, ali já indo para Eldorado, já volta a aliviar. É um trecho mais pontual, mas que está congestionado sentido ao interior. Tem também uma movimentação extra de saída pela 290, porque a 287 está bloqueada lá no Vale do Rio Pardo, né? Entre Venâncio Aires e Santa Cruz, a gente já trouxe grande congestionamento nos dois sentidos, não tem previsão de liberação, um veículo lá com carga perigosa acidentado, com isolamento do local. Então tem muita gente utilizando a 290 agora como alternativa para ir ao interior. Isso pode explicar também essa movimentação extra por ali. Na Freeway, tem lentidão ali perto da caixa d'água da PRF, sentido Porto Alegre, Gravataí ou litoral. Para quem está se deslocando, ali vai pegar um pouco mais de retenção. Aquela situação da Bento se normalizou nos semáforos. As sinaleiras, agora há pouco passei por ali, já estavam normais no cruzamento com Antônio de Carvalho. Mas não foi suficiente para diminuir completamente a fila, que se acumulou por muito tempo durante a tarde. E na Anitta, ali saindo para a Zona Norte, também com uma fila grande. Se a Nilo aí pertinho está um pouco mais tranquila, na Anitta está com uma fila grande, desde a Carlos Gomes até entrar na Zona Norte ali pela Carlos Legori. É um ponto bem congestionado.
0: É, Anitta, ali é bem complicado o trânsito, porque é uma via muito estreita, principalmente nessa parte que afunila em direção vindo aqui para Iguatemi. Então ali não é o trânsito nesse horário, é muito complicado. Aqui na Nilo, onde eu estou citando, que é quase no fim em direção à Vila Ipiranga ali, o trânsito já flui mais rápido. Tem muito carro, mas não tranca, né?
1: Danilo Peçanha, o trânsito flui em dois sentidos, tanto no sentido do bairro como no sentido de quem vai para Carlos Gomes. É isso? Assim que faz
0: isso,
1: o
0: mais ou menos. É isso. Bom, 6h32, vamos para o intervalo. Daqui a pouco a gente volta direto do Gaúcho Esportes Bar com mais destaques. Tem Copa do Mundo, tem futebol feminino, tem o Juventude em campo hoje, hein? E tem pizza de pepperoni. Depois do intervalo a gente já volta. Entra aí, Joãozinho, mostra aí pra galera ficar com inveja ali, ó.

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volta, 6h36, hein, Maurício? Pode vir aqui, Maurício foi fazer um pit stop, já está de volta. Hoje nos esportes, direto do Gaúcho Esportes Bar, voltamos com The Cure Friday, I'm in Love, na trilha de Nutrifrango. NB Bortolini, Ferro Aço.

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1: Já descontando o exagero que você decide qual o percentual, está muito frio.
0: Não está frio, está 15 graus, eu falei antes, estava 17, baixou para 16, está 15.
1: Com ar gelado.
0: E agora já está 14, ó, só para o teu governo.
1: Roupa.
0: E vai baixar para 9 hoje a temperatura.
1: Que horas, Lucianinho?
0: Não, vai baixando, ó. 9 na madrugada, né? Quer dizer, nem chega na real 9, tá dando que a mínima seria hoje de 9 e a máxima de 19. Então é isso.
1: Sim.
0: A sensação tá de 11, Maurício, agora.
1: Mas para que isso, né?
0: É porque o tempo limpou, Maurício, uma massa de ar frio. Mas vai esquentar e vai chover. É o que tu gosta,
1: não, mas,
0: chuva.
1: Não, mas não pode.
0: Aquele tempo melequento que
1: mas
0: tava.
1: Mas na primavera, olha só, eu tenho 62
0: aquele
1: anos.
0: Aquele tempo chechelento,
1: e que a primavera dava sol com 23 graus.
0: Mas ainda recém
1: por que
0: começou
1: que nós mudamos
0: a primavera.
1: Isso?
0: Mas recém começou a primavera, já está exigindo.
1: Fomos nós
0: primavera.
1: Que mudamos. Nós tratamos
0: exigente,
1: tão mal o planeta.
0: Exigente.
1: Nós todos no mundo, não é terceiro mundo, não. Nós todos tratamos tão mal o planeta que agora você tem 4 estações em 3 turnos.
0: É que a primavera, no início, ela ainda dá uma... Tem uns ares de inverno às vezes, Maurício.
1: Yeah.
0: Não briga com a primavera, Maurício.
1: Não, tá bom, primavera.
0: Vamos pra Caxias do Sul, tem Juventude em campo pra vencer. Se aqui tá 11 de sensação térmica, Thiago Nunes, como é que tá aí em Caxias do Sul? Boa noite.
2: Boa noite, Lucianinho. Nesse momento, 12 graus aqui em Caxias do Sul.
0: Calor, calorão.
2: É, não, mas já tem um ventinho aqui.
1: Sensação térmica tu não deu, deve tá 8.
2: Por aí, viu, Maurício? Tá um ventinho frio já. Imagina, o jogo começa 8h45 da noite, então é bom o torcedor já vir preparado com a sua jaqueta para este jogo do Juventude, que é terceiro colocado, 53 pontos, encara o Operário do Paraná, que é o oitavo colocado. O time do Juventude, vencendo esse compromisso, assume novamente a liderança da Série B, dessa tão acirrada Série B. 31ª rodada, e detalhe, né? A Série B já teve 10 líderes. O Juventude liderou por 4 rodadas. Se vencer hoje, reassume a liderança. Então, muito disputado. Metade dos clubes que disputam a competição já assumiram a liderança, que por enquanto é do Vila Nova. A equipe do Juventude vencendo, seca amanhã o Vila Nova, que pega a equipe do Botafogo no interior de São Paulo. Os dois desfalques do último jogo estão de volta. Entre eles, o técnico Maurício Barbieri, por terceiro amarelo, e o centroavante Alisson Safira. O lateral Diogo Barbosa está fora pelo terceiro cartão amarelo. Patrick Lanza será o titular. O provável time do Juventude tem Jandrei, Rodrigo San, Messias e Marcos Paulo. Aderlan, Luan Martins, Mandaka, Raí Silva e Patrick Lanza. No ataque, Fábio Lima e Alisson Safira. É o jogo valendo a liderança, expectativa de mais de 10 mil torcedores aqui no estádio Alfredo Jaconi.
1: Eu ia falar sobre...
0: E o frio não é desculpa, Thiago Nunes e Maurício, sabe?
1: Para Caxias,
0: em Caxias,
1: não,
0: não. Caso, os caras vão de manga curta, que nem eu tô aqui, não passo frio.
1: É. Aliás, então... aqui, você... cadê o Lucas? O Lucas tá lá de manga curta.
0: Ah, mas é
1: também.
0: Que eu saí de tarde, Maurício.
1: Não, mas ali não, ali é que tem testosterona 60 mil, tem 30 anos de idade.
0: Não, eu não aí tenho, não, mas é frio. Que eu saí de tarde, não tava frio, agora tá frio, o que eu vou
1: boa
0: fazer?
1: Boa sorte, Juventude.
0: Thiago, bom jogo, a gente vai acompanhar, tu vai narrar, vai ter transmissão. Tu é repórter, como é que é a equipe hoje que eu não lembro agora de cabeça?
2: Isso,
0: é
2: narração...
0: tu, Eduardo Costa...
2: Eduardo Costa na narração, eu na reportagem, o Maurício Reolon na opinião e a Helena na central de esportes.
0: Ah, é só o Maurício Reolon que comenta, cara, ele não dá chance pra ninguém, Maurício Saraiva.
1: Deixa ele.
0: Porque o Thiago, às vezes é o Thiago que narra, às vezes é o Eduardo Costa. Ah, mas o homem é fominha.
1: Deixa o Maurício lá. Ah. Não mete a mão com o Maurício.
0: Então tá, a partir das 8 é isso, né? O futebol da Gaúcha, é isso, né, senhor Thiago?
2: Exatamente, a partir das 8 tem Juventude e Operário aqui na Gaúcha.
0: Maravilha. Vamos lá, Juventude, vamos lá. Conversei no show dos esportes com o Diori essa semana e o presidente Fábio Pisamilho, ele está muito otimista e hoje é um jogo importante, assim como o jogo depois contra a Ponte fora, Ponte rebaixada, virtualmente rebaixada, na matemática ainda não, mas com a campanha de rebaixamento.
1: Na matemática ela será rebaixada perdendo para o Juventude.
0: Tu já está ouvindo nosso colega Flávio Fiorin na Rádio Grenal, à noite, quase madrugada, e o Fiorin deu uma informação que eu fiquei assim apavorado, Maurício. Ele disse o seguinte, que tinha no refeitório da Ponte Preta, tinha um cartaz dizendo o seguinte: é liberado apenas um pão por pessoa.
1: Meu Deus.
0: Tu imagina, Maurício, assim, a penúria do clube que vive com uma situação dessa.
1: Isso é humilhante pro profissional.
0: Que tristeza do clube estar nesse ponto, Maurício.
1: E como é que Campinas, de alguma maneira, o empresariado de Campinas
0: não
1: providencia a base para que não aconteça um cartaz dizendo é um pão por pessoa. Um pão

0: por pessoa, que ponto que a Ponte Preta infelizmente chegou. Mas enfim, é má gestão, né? Administração, que a gente sabe. 6h42, João Calegari, Copa do Mundo, Joãozinho.
1: Muito boa noite, Luciano Périco. Tá maravilhosa. Recebi mensagem aqui dos operadores da live também. Pastel tá incrível, mas deixei um pouquinho mais pro Lucas Arruda. Ele aprovou ali. Ele aprovou. Tava falando com os operadores aqui, recomendei a pizza, Gaúcho Sports Bar.
0: Peperoni. Gustavo Maiago, essa.
1: Espetacular. Tem o nome do Gustavo Maiago, né, no cardápio?
0: Teria, mas não pode porque tem royalties, ele cobra muito caro.
1: Ah, perfeito, perfeito. Vamos falar sobre Copa do Mundo. A seleção brasileira fez seu primeiro e último treino em Calcutá, na Índia, na manhã desta sexta-feira. O treinador Carlo Ancelotti encaminhou o time que irá jogar pela primeira vez na história contra a seleção indiana. No treinamento, o italiano colocou a campo os seguintes jogadores: Pedro Morisco, Mateuzinho, Marquinhos, Arthur Dias e Douglas Santos, Danilo, Andrei Santos e Gabriel Bontempo, Estevão, Vinícius Júnior e Pedro. Com a provável entrada de Pedro Morisco no time titular, a seleção irá colocar em campo os 26 jogadores convocados para esta Super Data FIFA. Lembrando, amanhã tem Brasil e Índia, se enfrentam neste sábado às 11 horas da manhã em Calcutá e, é claro, com transmissão da Rádio Gaúcha. 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
0: Obrigado, João Calegari. É a Carol Freitas está conosco lá.
1: Carol feminino. Freitas, Carol Freitas.
0: Carolzinha, Carol Freitas. Tem Grenal, transmissão da Gaúcha com imagens, amanhã com imagens aqui no YouTube de Gaúcha Esportes. Fala, Carol.
2: Boa tarde, Lucianinho. Boa tarde aos ouvintes. O nosso destaque vai para o Clássico Grenal, realizado neste sábado, às 3 horas da tarde, pela terceira rodada do Gauchão Feminino. Grêmio e Inter se enfrentam no Passo da Areia, em partida que vai ter transmissão em imagens no YouTube de Gaúcha Esportes. Os dois times chegam invictos. As mosqueteiras vêm de 2 vitórias e estão na liderança do estadual, enquanto as gurias coloradas estão na terceira posição com 4 pontos. Elas venceram o Brasil de Farroupilha, mas empataram com o Juventude. Esse vai ser o terceiro clássico dessa temporada de 2026. No primeiro, o Grêmio venceu pelo Brasileirão. Depois, as equipes se reencontraram pela Copa do Brasil, empataram, mas nos pênaltis, o Inter levou a melhor e conquistou a classificação. 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
0: Obrigado, Carol Freitas. Bom, a Ruda vem, vamos fechar o programa. Tá na hora, 6h45, destaque final do Inter, Rodrigo Oliveira.
3: Rocher está se recuperando, mas ainda não está pronto para os jogos contra Corinthians e Grêmio. Carboneiro pediu para jogar na ponta e não mais perto do gol. E por isso deve ficar no banco de reservas com Eduardo Batista.
0: Obrigado, Rodrigo. Destaque final do Grêmio, Lucas Arruda.
4: Bom, na sequência, Lucianinho, durante o Bola Parada, as informações do jogo treino, porque o Grêmio trouxe imagens da atividade no seu site oficial, nas suas mídias, com algum indicativo de equipe, mas sem garantia. Então a gente está atrás ainda dessas informações.
0: As primeiras estão sendo agora.
4: E falo por mim e falo por outros colegas da Rádio Gaúcha e Zero Hora que estão atrás das informações. O Grêmio escondeu bem, viu, Lucianinho?
0: É, mistério.
4: Escondeu bem o mistério.
0: Maurício, bate-bola 10 da noite domingo, hein? Tem bate-bola aqui em Gaúcha Esportes, não perde.
5: Você vota, você faz tudo vota, que acompanha o seu tudo. Direito democrático e dever democrático fazem você
0: dá
5: fazer.
0: Até pra fazer coisinha, Maurício, tudo, domingo.
5: É, pra quem tiver
0: bate-bola
5: saúde.
0: Bate-bola 10 da noite.
5: 10 da noite.
0: João, por exemplo, vai votar, vai fazer coisinha e depois vai ver o bate-bola.
5: Eu sei que eu vou fazer o bate-bola.
0: Eu só vou fazer o bate-bola e votar. Valeu, gurizada, abraço gigante, tchau!

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1: 6h46.
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6: 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Atenção na RS 118 em Gravataí para obras que acontecem nas proximidades do viaduto da Dorival. 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
18: Engavetamento envolvendo o caminhão com carga perigosa bloqueia totalmente RS 287 no Vale do Rio Pardo.
19: Polícia Federal faz operação contra suspeitos de planejar ação contra a Embaixada dos Estados Unidos no Brasil. E 4 países lançam alertas para a segurança durante as eleições.
18: Rios passam da cota de inundação na fronteira oeste e na região metropolitana. E Defesa Civil monitora a previsão de temporais neste final de semana.
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18: Bom início de noite, agora 6 horas 52 minutos.
19: A temperatura é de 16 graus na capital.
18: Um engavetamento entre 5 veículos bloqueia totalmente a RS 287 no Vale do Rio Pardo. O acidente envolveu uma carreta com carga de hipoclorito de sódio, considerado perigoso, e ocorreu no quilômetro 88 da rodovia em Santa Cruz do Sul. Por envolver uma carga perigosa, o local precisa ser isolado. Por isso, o bloqueio é total, no aguardo da Fundação Estadual de Proteção ao Meio Ambiente. O Corpo de Bombeiros está no local. Segundo o Comando Rodoviário da Brigada Militar, a colisão deixou feridos. Não há detalhes sobre os envolvidos.
19: Na BR-392, no Sul Gaúcho, uma outra colisão entre uma carreta e uma caminhonete deixou um homem morto em Canguçu. O motorista da caminhonete morreu no local e até o momento não teve a identidade revelada.
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16: Que tem uma longa fila com trânsito totalmente parado por cerca de 5 a 7 quilômetros entre Venâncio Aires e Santa Cruz do Sul, na RS-287, por causa da queda de carga perigosa. A alternativa para ir ao interior saindo de Porto Alegre é a BR-290, que tem um fluxo intenso e até ponto de lentidão na região das ilhas. Na capital, permanece uma baita tranqueira na Antônio de Carvalho, no sentido Protásio e Ipiranga, por causa de um acidente que envolveu duas motos no fim de tarde, próximo da Uirapuru, e com uma fila que se estende desde a Protásio. Com trânsito, Iantambará.
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18: A Polícia Federal cumpriu dois mandados de busca e apreensão hoje em uma investigação sobre um suposto plano contra a embaixada e contra consulados dos Estados Unidos no Brasil. Os investigadores miraram dois suspeitos. De acordo com um comunicado da Polícia Federal, mandados foram cumpridos em São Paulo, capital, e em Águas Lindas, interior de Goiás, no entorno do Distrito Federal. O suposto plano, segundo as apurações, colocaria em risco representações diplomáticas norte-americanas. Os agentes apreenderam computadores e celulares que serão analisados. Ainda conforme a corporação, até o momento, não foram identificados quaisquer suspeitos de envolvimento com organizações criminosas.
19: Ainda ontem, o governo dos Estados Unidos havia anunciado o fechamento da embaixada do país e de consulados. Na nota emitida, o governo dos Estados Unidos afirmou que a medida é por segurança. A embaixada não especificou se seguiria emitindo vistos e passaportes no período em que estiver fechada. Ao longo do dia, outros países também anunciaram novas medidas visando a segurança de cidadãos estrangeiros no Brasil. Os governos do Canadá e do Reino Unido emitiram alertas para viagens ao território brasileiro hoje. O Canadá incluiu informações sobre a segurança no país durante o período das eleições. A embaixada da Austrália anunciou nesta manhã que ficaria fechada ao longo do dia de hoje. Em um comunicado, o governo australiano também alegou questões de segurança. O governo brasileiro ainda não se manifestou sobre o assunto.
18: O presidente do Supremo Tribunal Federal, ministro Edson Fachin, enviou hoje um ofício ao diretor-geral da Polícia Federal, Andrei Rodrigues, no qual defende a apuração de eventuais fatos envolvendo integrantes da corte no caso do Banco Master. Ele também marcou uma reunião com Rodrigues para tratar do assunto. No documento, Fachin afirma que dará os encaminhamentos devidos assim que receber um relatório com todas as informações.
19: Hoje também o presidente Edson Fachin estabeleceu novas regras para tentar barrar o direcionamento de pedidos para ministros. A medida acontece após decisões diferentes de magistrados da corte. Na prática, determinados pedidos apresentados dentro de um processo passarão por uma análise pela presidência do Supremo antes de chegar ao relator. O procedimento vai verificar se o novo pedido tem relação suficiente com a ação original.
18: Ainda nesta edição, o presidente do Senado marca para a semana que vem debate no plenário sobre proposta que acaba com a escala 6x1 na jornada de trabalho.
19: Eleições no domingo mudam datas de sorteios das loterias.
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19: Temperatura de 16 graus em Porto Alegre e Passo Fundo, 12 em Caxias do Sul, 14 em Pelotas, 13 graus em Rio Grande, 17 em Santa Maria. 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
1: Agora à noite o tempo é seco no estado. As temperaturas estão em declínio, principalmente durante o período da madrugada. Um pouco de frio para começar o sábado, mas em seguida as temperaturas sobem e o meio-dia já está quente. Previsão de chuva amanhã à tarde, principalmente à noite. Olha, o domingo começa com chuva, mas domingo de tarde tem o retorno do sol a praticamente todo o estado. Mas fiquem atentos, semana que vem, segunda e terça, voltará a ter chuva.
18: Três rios estão acima da cota de inundação no estado, em trechos da fronteira oeste e nas regiões central e metropolitana. Em Eldorado do Sul, subiu para 116 o número de pessoas fora de casa devido à cheia. A água atinge ruas e terrenos nos bairros Cidade Verde e Picada. As equipes retiraram famílias ribeirinhas. Na região central, em Cachoeira do Sul, 20 famílias estão fora de casa pela cheia do rio Jacuí. Parte delas está em abrigos. Em Dona Francisca, o Jacuí alagou o parque histórico e um dos acessos à cidade.
19: Em Alegrete, o rio Ibirapuitã está acima do nível de inundação. Uma família já foi retirada da área de risco para um abrigo municipal. A previsão é que o rio siga subindo. Também na fronteira oeste, em Manuel Viana, o rio Ibicuí está na mesma situação. A Defesa Civil também mantém alerta para inundação do rio Uruguai na região de São Borja.
18: A Defesa Civil emitiu um novo alerta meteorológico para o estado amanhã. Temporais com queda de granizo, que pode ser grande, e rajadas intensas de vento, que podem superar 90 km por hora, podem atingir uma faixa que vai do oeste até a região metropolitana.
19: Agora em Porto Alegre, 16 graus, 6 horas 58 minutos.
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18: O sorteio da Mega Sena, que ocorreria no domingo, foi antecipado para amanhã, devido à realização do primeiro turno das eleições. A informação foi confirmada pela Caixa Loterias. O sorteio será às 9 horas da noite. As apostas podem ser feitas até às 8 horas. Também foram adiantados para amanhã os sorteios da Loto Fácil, da Quina, Time Mania, Dia da Sorte, Mais Milionária e Loteria Federal.
19: Começou hoje o período de inscrições para ingresso e a matrícula para o ano que vem na rede estadual de ensino. O prazo é 6 de novembro. O processo é feito pelo site da Secretaria da Educação.
18: O presidente do Senado, Davi Alcolumbre, pautou para a próxima semana a discussão no plenário da Casa sobre a proposta de emenda à Constituição pelo fim da escala 6x1 na jornada de trabalho. Serão três sessões semipresenciais na terça, na quarta e na quinta-feira. A proposta precisa passar por pelo menos 5 sessões de discussão em plenário antes de ser votada em 2 turnos.
19: A presidente da Petrobras, Magda Chambriard, afirmou em coletiva que a nova descoberta de petróleo na costa do Amapá revelou um óleo de boa qualidade. O Poço do Morfo, localizado na bacia da Foz do Amazonas, integra a chamada Margem Equatorial. A previsão é que essa etapa de estudo seja finalizada neste mês.
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19: A próxima edição será amanhã, 12h50. Boa noite.
18: Boa noite.
21: País no dia de hoje.
22: Olá, boa noite.
23: Boa noite para você que nos acompanha em todo o país.
22: Sexta-feira, 2 de outubro de 2026.
23: Vamos aos destaques do dia.
22: Resgate de dinheiro das casas de apostas online. Mais de R$1,4 bilhão devem ser retirados até segunda-feira.
23: A partir do dia 6, terça-feira, os sites e aplicativos deixam de operar. Luana Karen.
24: Os recursos que ainda estiverem nas contas vão começar a ser devolvidos aos apostadores pelos próprios bancos que operam as bets.
22: ECA Ambiental garante o direito de crianças e adolescentes ao contato com a natureza.
23: E nas escolas, a educação ambiental vira tema em sala de aula. Pablo Mundim.
25: A partir de agora, o país conta com uma política nacional de educação ambiental escolar. Isso significa que as redes de ensino da educação básica devem dar conteúdos relacionados à educação ambiental nas salas de aula.
22: Domingo é de eleições.
23: Polícia Rodoviária Federal atua para manter a segurança e garantir o livre deslocamento dos eleitores. Luciana Colares de Holanda.
26: Polícia Rodoviária Federal orienta que é importante buscar informações sobre o trajeto até os locais de votação.
22: Hoje, na apresentação da Voz do Brasil, Mariana Jungmann e Luciano Seixas.
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22: Quem tem valores a resgatar de apostas em bets tem até segunda-feira para fazer isso diretamente nos sites ou aplicativos.
23: Com a proibição dos jogos, os sites têm até essa data para permanecerem no ar.
22: Depois, o dinheiro será devolvido com o intermédio dos bancos.
24: Termina na próxima segunda-feira, dia 5, o prazo para que pessoas que tenham saldo em sites de apostas possam resgatar o valor diretamente nas páginas. De acordo com o ministro da Fazenda, Dario Durigan, desde a última sexta-feira, foram resgatados cerca de 30% do valor que estava em posse das empresas de bets. O saldo a retirar ainda soma R$1,4 bilhão. O ministro destacou que, a partir do dia 6, terça-feira, os sites e aplicativos deixam de operar e os recursos que ainda estiverem nas contas vão começar a ser devolvidos aos apostadores pelos próprios bancos que operam as bets.
2: O jeito mais simples e fácil da pessoa pegar o seu dinheiro de volta é entrar no site e retomar o dinheiro até segunda-feira, dia 5, fim do dia. Lembrando que quem não conseguir fazer, por não ter recebido essa mensagem, por ter tido qualquer dificuldade, qualquer impedimento, que esse recurso, como é das pessoas, vai ser devolvido depois pelos próprios bancos que operam para as bets. Entre os dias 9 e 14 de outubro, vão fazer a devolução.
24: Ainda de acordo com o ministro Dario Durigan, foram identificadas 48 contas em casas de apostas com saldo superior a R$500 mil. Esses perfis estão passando por uma análise mais detalhada por parte do governo. Já o ministro da Justiça e Segurança Pública, Wellington Silva, afirmou que desde a última sexta-feira, mais de 10 mil sites ilegais de apostas foram identificados e retirados do ar.
3: Do ponto de vista de derrubada de sites, o número de hoje, nós já passamos de 10 mil sites encaminhados para a Anatel para a derrubada. Nós estamos refinando os fluxos e estamos aprofundando cada vez mais a questão da fiscalização.
24: Em outra frente, o Ministério da Saúde iniciou uma campanha nacional de prevenção aos danos das apostas online, com depoimentos e um tutorial que orienta o usuário a realizar um autoteste para identificar possíveis riscos relacionados às apostas.
4: Eu vi que tinha um monte de gente ganhando e achei que comigo ia ser igual. Eu estava apostando sem parar, só para tentar recuperar o que eu tinha perdido. A depressão e a ansiedade estavam tomando conta de mim.
5: O SUS pode te ajudar a sair dessa situação. As apostas online são um problema, causam dependência, te endividam e destroem sua família.
24: De acordo com o resultado obtido no autoteste, são indicadas opções de orientação e cuidado, como o teleatendimento disponível no Meu SUS Digital, a plataforma centralizada de autoexclusão do Ministério da Fazenda e os serviços presenciais disponíveis no SUS. O material da campanha e o autoteste podem ser encontrados na página gov.br/apostasonline. Reportagem Luana Karen.
23: Para registrar denúncias sobre irregularidades ou oferta ilegal de apostas, acesse gov.br/falabr.
22: Lá é possível descrever o caso com informações que possam ajudar na apuração, informando endereços de sites ilegais. Também é possível anexar documentos, imagens e outros arquivos.
23: A denúncia também pode ser registrada de forma anônima. Nesse caso, a pessoa não recebe protocolo nem pode acompanhar o andamento da manifestação.
22: No próximo domingo, milhões de brasileiros vão às urnas para escolher seus representantes no Executivo e no Legislativo.
23: Para garantir o fluxo no trânsito e garantir que todos consigam chegar aos locais de votação, a Polícia Rodoviária Federal estará de prontidão.
22: O trabalho nas ruas será feito de forma integrada com outros órgãos de segurança.
26: Garantir o livre deslocamento dos eleitores até os pontos de votação, manter a segurança e evitar imprevistos a quem vai votar. A Polícia Rodoviária Federal já está trabalhando para isso desde antes das eleições. E o trabalho inclui a integração com outras instituições, tribunais regionais eleitorais, forças de segurança e instituições públicas vão atuar em conjunto no período eleitoral para definir a mobilização em cada local. A diretora de operações da PRF, Nádia Zilotti, explica que todo o efetivo estará disponível nos dias de votação.
6: Para este próximo domingo, estaremos com todo o efetivo disponível. E, além disso, nós temos a publicação de normativos que garantem a fluidez, a segurança viária para o cidadão, por meio da restrição de veículos muito longos ou então que estejam transportando cargas muito pesadas.
26: A restrição de tráfego para veículos pesados vale para os dias 4 e 25 de outubro, primeiro e segundo turnos. E a Polícia Rodoviária Federal orienta que os eleitores se planejem antes de ir votar. Além de se certificar de que está com o título de eleitor em mãos, é importante buscar informações sobre o trajeto até os locais de votação. E a diretora de operações faz um alerta também para quem vai pegar a estrada.
6: Observe as normas de trânsito, utilize o cinto de segurança, peça para os demais usuários do veículo também utilizarem o cinto, não fale ao celular, observe os limites de velocidade. Essa e tantas outras normas de trânsito são essenciais, indispensáveis, para que você consiga sair da sua residência e retornar em segurança.
26: A PRF mantém o atendimento à população nas unidades operacionais dos 26 estados e do Distrito Federal e pelo telefone 191. Reportagem Luciana Colares de Holanda.
7: E as Forças Armadas também vão apoiar a Justiça Eleitoral para que a votação e a apuração ocorram com segurança nas eleições.
8: A atuação mobiliza mais de 26 mil militares de regiões isoladas da Amazônia a grandes centros urbanos.
7: O Brasil vai sediar a Copa do Mundo Feminina de Futebol em 2027 e os preparativos para o evento já começaram.
8: Para receber profissionais de outros países que atuarão em atividades relacionadas à competição, o Ministério da Justiça e Segurança Pública publicou regras específicas para autorização de residência temporária de imigrantes que vão trabalhar no Mundial.
7: O diretor do Departamento de Migrações do Ministério da Justiça, Vitor Sempel, reforça que a autorização não é definitiva e os pedidos poderão ser analisados em até 10 dias úteis.
9: Essa portaria, ela só regulamenta o caso da autorização de residência temporária, até o encerramento do evento ou até 6 meses após o encerramento do evento. Essa portaria, ela cria quase como um fast track, né? Um procedimento acelerado aqui, né? Então, são 10 dias úteis, uma vez protocolado o processo, que o Ministério da Justiça e Segurança Pública tem para analisar aquele pedido.
8: Os pedidos deverão ser feitos pelo Sistema de Gestão e Controle de Imigração no endereço migrante.mj.gov.br.
7: Mais chuvas no sul e estiagem no centro-oeste e norte do país.
8: É o que o fenômeno El Niño deve provocar no Brasil nos meses de outubro, novembro e dezembro deste ano, de acordo com um boletim divulgado pelo INMET, o Instituto Nacional de Meteorologia.
10: O fenômeno climático El Niño deve ganhar força entre outubro e dezembro, período que marca a transição da primavera para o verão. A meteorologista do INMET, Instituto Nacional de Meteorologia, Tamara Parente, explica que se a previsão se confirmar nos próximos meses, o fenômeno deve atingir intensidade muito forte e poderá ser o mais intenso registrado desde 1950.
11: A gente trabalha, né, como uma previsão, mas é certo que o El Niño pelo menos será na categoria forte, podendo chegar até dezembro na escala muito forte, que seria ali a última escala de intensidade do El Niño.
10: O cenário previsto para o país é marcado por contrastes. A região sul tende a registrar chuvas acima da média, que pode causar enchentes, alagamentos e deslizamentos de terra. Já as áreas do centro e do norte do país podem enfrentar períodos mais secos, com aumento do risco de incêndios. As temperaturas também devem permanecer acima do normal em grande parte do território brasileiro. O ministro da Pesca e Aquicultura, Edipo Araújo, alerta que o El Niño também pode alterar os níveis de chuvas das regiões norte e sul do país e, consequentemente, impactar nas atividades dos trabalhadores que dependem da pesca.
20: Temos uma sala de crise do governo federal com um olhar transversal aos diferentes segmentos econômicos e sociais que envolve o público que irá sentir os efeitos do El Niño este ano. um efeito moderado para alto, que deve impactar e contrair muito o ambiente aquático, o que vai impactar diretamente a atividade pesqueira.
10: O El Niño é caracterizado pelo aquecimento anormal e persistente da superfície do Oceano Pacífico na região da linha do Equador. Durante o fenômeno, que normalmente começa a se formar no segundo semestre do ano, as águas ficam pelo menos 0,5 graus Celsius acima da média por um período de no mínimo 6 meses. A Defesa Civil Nacional possui um serviço de alerta sobre riscos de desastre natural. Para receber informações sobre a região onde você está, é só enviar um SMS para 4199 com o número do CEP ou pelo WhatsApp 61-2034-4611. Reportagem Gabriela Noronha.
7: E como o fenômeno climático El Niño pode atingir o agro? Para responder essa questão, o Ministério da Agricultura e Pecuária lançou hoje uma página oficial com informações e orientações sobre o El Niño e seus possíveis impactos na agricultura e na pecuária brasileira.
8: A página pode ser encontrada no site do Ministério da Agricultura, em gov.br/agricultura.
7: E pescadores e pescadoras de todo o país têm até o dia 31 de dezembro para enviar o relatório anual de exercício da atividade pesqueira, o REAP, de 2021 a 2025.
8: O REAP é uma forma de comprovar o exercício do trabalho. Também contribui para manter a licença de pesca ativa no Registro Geral da Atividade Pesqueira, requisito para o seguro defeso.
7: Para deixar tudo regularizado, vá na plataforma Pesque Brasil, do Ministério da Pesca e Aquicultura.
8: Lá, informe o que realmente pescou e comercializou, sem deixar informações de fora. Se não tiver pescado em algum período, informe essa situação no relatório.
7: A diretora do Departamento de Registro e Monitoramento da Pesca e Aquicultura, Elielma Ribeiro Borsen, fala da importância do preenchimento do relatório.
0: Para manter seu RGP ativo junto ao MPA, é necessário que você envie o relatório de exercício de sua atividade, o REAP, que pode ser enviado mensalmente ou ao final de cada ano. Fique atentos para não perder o prazo de envio e preencha corretamente com todos os dados de sua pescaria, com todos os dados que são solicitados. Essa informação fortalece as políticas públicas da pesca no país, garantindo a visibilidade dessa importante atividade econômica.
8: O contato com a natureza e a educação ambiental ganha um reforço na legislação brasileira.
7: O chamado ECA Ambiental amplia esses direitos para crianças e adolescentes, enquanto uma nova política orienta as escolas sobre educação ambiental e mudanças climáticas.
8: Confira na reportagem de Pablo Mundim.
1: Brincar ao ar livre, ter contato com a natureza e aprender a cuidar do meio ambiente. Esses direitos agora estão expressamente previstos na legislação brasileira para crianças e adolescentes. A nova lei, conhecida como ECA Ambiental, amplia o estatuto da criança e do adolescente e estabelece diretrizes para garantir o acesso a ambientes saudáveis, como praças, parques e áreas verdes. E a escola tem um papel importante nesse processo. A lei incentiva a educação baseada na natureza e a adaptação dos espaços escolares para ampliar essas experiências. E a partir de agora, o país conta com uma Política Nacional de Educação Ambiental Escolar. Isso significa que as redes de ensino da educação básica devem dar conteúdos relacionados à educação ambiental nas salas de aula. A Coordenadora-Geral de Educação Ambiental para a Diversidade e Sustentabilidade do Ministério da Educação, Viviane Vazzi Pedro, explica os objetivos da iniciativa.
12: A iniciativa busca fortalecer a educação ambiental nas escolas e apoiar as redes de ensino em ações de prevenção, mitigação e adaptação às mudanças climáticas.
1: A Política Nacional de Educação Ambiental Escolar prevê ainda apoio às redes de ensino na criação de protocolos de emergência climática e planos de adaptação da infraestrutura escolar, principalmente em regiões mais vulneráveis. Em Brasília, projetos ambientais já fazem parte da rotina de estudantes da rede pública. Na Escola Parque, os alunos participam de atividades que estimulam o cuidado com o espaço coletivo e aproximam as crianças da natureza. É o conhecimento na prática, explica a diretora do colégio, Aline Prota Lana.
13: Poder ter aula no meio da natureza e complementar o currículo de uma forma muito rica, porque aqui eles estão trabalhando só na prática, né? Com todas essas áreas, eles estão trabalhando colocando a mão na massa mesmo, podendo vivenciar tudo isso a partir do contexto que eles já estão inseridos.
1: Na Escola Parque, os alunos aprendem a plantar, cuidar e colher alimentos. projetos. O coordenador de meio ambiente da escola, Leonardo Rattano, destaca que essas experiências fazem parte do aprendizado dos estudantes e mostram, na prática, a importância de preservar o ambiente.
14: Com isso, a gente vai, aos poucos, né, fazendo essa alfabetização ecológica e criando nas crianças, né, essa importância de preservar o meio ambiente.
1: E o aprendizado não fica só na escola. Arnaldo Alves de Souza, estudante de 11 anos, sabe que pode levar para casa o que aprende nas atividades.
15: Que a gente aprende várias coisas e nós pode fazer isso em casa.
1: O ECA Ambiental prevê a atuação conjunta da União, dos estados, do Distrito Federal e dos municípios na implementação das medidas. Já a Política Nacional de Educação Ambiental Escolar contará com uma rede de governança para apoiar gestores e redes de ensino na elaboração de protocolos de emergência climática e planos de adaptação das escolas. Reportagem Pablo Mundim.
7: E foi criada uma rede de proteção a profissionais de educação que sofreram violências relacionadas ao exercício da profissão.
8: Agora eles podem contar com serviço de acolhimento, orientação e informação oferecido pelo Observatório Nacional da Violência contra Estudantes, em parceria com o Ministério da Educação.
16: Profissionais da educação que sofreram violência relacionada ao exercício da profissão podem contar com serviço de acolhimento, orientação e informação. A rede de apoio é oferecida pelo Observatório Nacional da Violência contra Estudantes, em parceria com o Ministério da Educação. A iniciativa é realizada por meio de um projeto de extensão da Universidade Federal Fluminense, no Rio de Janeiro. O serviço de acolhimento, orientação e informação aos que sofreram violência como profissionais da educação estão presentes em todas as regiões do país, como explica Erasto Fortes Mendonça, coordenador-geral de Políticas Educacionais em Direitos Humanos do MEC.
17: Observatórios regionais sediados em universidades federais nas 5 regiões do país, a rede aproxima o acolhimento das diferentes realidades dos profissionais da educação. O serviço articula apoio pedagógico, orientação jurídica e atenção à saúde mental para educadores que sofrem violência em razão de seu trabalho.
16: O serviço integra o eixo proteção e defesa dos profissionais da educação, da Política Nacional de Educação em Direitos Humanos, nas instituições de ensino, a EducaDH. Erasto Fortes destaca a importância de os educadores contarem com essa rede de proteção.
17: Proteger educadoras e educadores contra a violência, a censura e a perseguição é defender o direito à educação e à liberdade de ensinar e de aprender.
16: Entre outras situações, o serviço atende casos de desrespeito à autonomia docente e de exposição indevida de voz ou imagem com acusações contra educadores. O serviço atende casos relacionados à censura a conteúdos escolares ou contra aulas sobre temas como gênero, raça e desigualdade social. Locução: Júlio César de Oliveira. Reportagem: Isaías Godinho.
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7: O Dia Mundial dos Animais está logo ali, é domingo, 4 de outubro.
8: E quer lugar melhor para lembrar dessa data do que a Transpantaneira? Fazer esse caminho é como estar num safari de verdade, só que bem aqui no Brasil.
7: Ali você dá de cara com jacarés, capivaras, tuiuiús e um monte de aves coloridas que parecem posar para foto.
8: E a grande estrela que todo mundo quer ver de perto é a onça-pintada, que está na lista de espécies ameaçadas.
7: Por isso, o turismo na região precisa ser feito com muita responsabilidade para proteger e também para proteger a região e todas as espécies que vivem por lá.
19: Imagine percorrer uma estrada em que a qualquer momento o próximo encontro pode estar dentro d'água, no alto de uma árvore ou escondido no meio da vegetação. No Pantanal de Mato Grosso, esse caminho existe. É a estrada Parque Transpantaneira, que liga Poconé a Porto Jofre. São cerca de 145 quilômetros de estrada de terra com 125 pontes. Mas, para quem percorre o trajeto, a estrada é muito mais que um caminho. É uma espécie de observatório a céu aberto. Jacarés, capivaras, tuiuiús e dezenas de espécies de aves fazem parte da paisagem. E não é preciso chegar ao destino para começar o passeio. Muitas vezes, a atração está justamente às margens da estrada. A criadora de conteúdo, Beatriz Venturini, saiu de São Paulo para ter essa experiência.
2: O que a gente sentiu foi mais ou menos como se estivéssemos em um safari, né? Porque a gente andava de carro e não sabia o que esperar na próxima ponte. E a gente sempre se surpreendia, né? O que eu mais gostei, acho que foram os jacarés, pela quantidade. E assim, vimos mais de 20 assim, na mesma ponte. É um espetáculo ver as onças em Porto Jofre. Foram experiências maravilhosas, né?
19: Ainda trilhas e passeios de barco. E quando o dia termina, o Pantanal ganha outros sons e outros moradores começam a aparecer. Mas não se engane, no caso da observação noturna, onde é possível ver antas, um dos maiores mamíferos do Pantanal, é indispensável apoio especializado. É o que explica o coordenador do Centro Nacional de Pesquisa e Conservação de Mamíferos Carnívoros do ICMBio, Rogério de Paula.
3: Passeios aí viram safaris noturnos, né, que levam as pessoas, os holofotes, né, as grandes lanternas de luzes que vão fazer a focagem nos campos. É isso. Aí é um turismo um pouco mais especializado, menos individualizado.
19: Para quem visita a Transpantaneira, cada quilômetro percorrido revela sons e cenas inesquecíveis. Um dos encontros mais esperados, sem dúvida, é com ela. A onça pintada. Para a enfermeira Rosiane Feitosa, o momento é inesquecível.
4: Eu tive a oportunidade de ver a onça no Pantanal. Foi um daqueles momentos que a gente sabe que vai guardar para sempre na lembrança, no coração. Ver um animal que eu admiro tanto, livre e no seu habitat natural, foi emocionante demais.
19: O felino, símbolo da fauna brasileira, é uma espécie ameaçada de extinção e está entre os animais monitorados pelo ICMBio. O trabalho inclui pesquisa científica e ações de conservação, como ressalta o coordenador do Centro Nacional de Pesquisa e Conservação de Mamíferos Carnívoros, Rogério de Paula.
3: Quando a gente fala do turismo, né, se o turismo ele não é bem controlado, ele pode vir a ser um problema. Então a gente tem hoje ali nessa área de observação das onças pintadas, você tem uma rede de trabalho onde muitos piloteiros ali de lanches, de barcos que vão levar turistas, eles acabam se concentrando quando se encontra uma onça, porque eles comunicam pelo rádio, todo mundo vai lá mostrar para os seus turistas. Então a gente tem instituir diretrizes, qual que é a distância de aproximação, número de pessoas, né, presentes. Isso a gente começou a ver a necessidade de revisar essa política nos últimos anos.
19: E talvez seja justamente essa a maior experiência de quem atravessa a Transpantaneira, perceber que ali a gente não está apenas passando pela natureza, está entrando no território dela, um território onde cada ponte, cada curva e cada som podem anunciar um novo encontro. Com sonorização de Reinaldo dos Santos, reportagem Karine Melo.
22: E na semana que vem vamos trocar a estrada pelo mar e falar de viagens em cruzeiros brasileiros.
23: Para quem gosta de viajar e conhecer lugares novos, o turismo de cruzeiro pode ser uma boa opção.
22: Eles reúnem lazer e a oportunidade de conhecer vários destinos em um só roteiro.
23: A temporada de cruzeiros começa esse mês e estão previstos 8 navios e 187 roteiros, com oferta de mais de 831 mil leitos.
22: Então vem viajar com a gente e viver essa experiência em alto mar.
23: E essas foram as notícias do governo federal.
22: Uma realização da Secretaria de Comunicação Social da Presidência da República.
23: Com produção da empresa Brasil de Comunicação.
22: Fique agora com as notícias do Poder Judiciário e do Congresso Nacional. Boa noite, bom fim de semana.
23: A gente volta segunda-feira. Boa noite.

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2: STF estabelece regras para petições protocoladas em processos já existentes.
3: Advogados devem identificar processos que envolvam assédio eleitoral.
2: Termina prazo para propaganda eleitoral paga na imprensa escrita.
3: Boa noite, eu sou Marcela Luiza.
2: E eu sou Walter Lima.
3: A presidência do Supremo Tribunal Federal publicou nesta sexta-feira uma resolução com o objetivo de organizar e conferir mais transparência ao envio e à distribuição de pedidos apresentados dentro de processos que já estão em andamento.
2: A medida busca assegurar a regra de que os processos devem ser distribuídos de forma aleatória, mediante sorteio entre os ministros.
3: A norma também pretende reforçar o princípio do juiz natural, evitando que novos pedidos fiquem vinculados automaticamente a um relator específico.
2: A resolução entra em vigor na data de sua publicação e vale apenas para as petições protocoladas a partir dessa data.
3: Advogados devem identificar processos que envolvam assédio eleitoral.
2: A norma vai permitir que a Justiça do Trabalho acompanhe os casos. Marla Lacerda.
4: Ações trabalhistas sobre assédio eleitoral devem incluir um identificador específico no cadastro do processo judicial eletrônico, o PJE. A correta identificação vai dar maior visibilidade ao problema, uniformidade ao tratamento desses casos, além de facilitar a atuação da Justiça do Trabalho. Juízes também devem comunicar ao Ministério Público do Trabalho e ao Ministério Público Eleitoral a existência de fatos que possam caracterizar essa prática. A medida vai ajudar no desenvolvimento de ações de prevenção, fiscalização e combate ao assédio eleitoral, fortalecendo a proteção dos trabalhadores.
3: Há 3 dias do primeiro turno das eleições, termina prazo para propaganda eleitoral paga na imprensa escrita.
2: A regra vale para jornais, revistas e tabloides e está prevista na legislação eleitoral. Guilherme Firmino.
5: Termina hoje o prazo para divulgação paga de propaganda eleitoral na imprensa escrita. Jornais, revistas e tabloides também não podem mais reproduzir essas propagandas na internet. A partir de amanhã, será permitida apenas a distribuição de material gráfico, como santinhos, e a realização de caminhadas, carreatas ou passeatas, até às 10 da noite. No domingo, as sessões eleitorais abrem às 8 horas da manhã e vão até às 5 da tarde, no horário de Brasília.
3: STJ mantém a ação de improbidade contra servidor federal após desclassificação da demissão em PAD, processo administrativo disciplinar.
2: A ação civil pública por improbidade foi ajuizada pela União. Fátima Uchoa.
6: Um advogado da União foi demitido por suposto uso de documentos falsos para obter progressão funcional. Em mandado de segurança no STJ, a primeira sessão reconheceu que a conduta seria ilícito administrativo de menor gravidade, que não justificaria a demissão. Então, a União ajuizou ação por improbidade administrativa com base nos mesmos fatos investigados no PAD, mas o TRF4 rejeitou a petição inicial. Agora, o relator na primeira turma do STJ, ministro Sérgio Coquina, afirmou que a decisão em mandado de segurança não impede ajuizamento ou prosseguimento de ação civil pública por improbidade, pois não foram discutidas a existência dos fatos apurados no PAD, nem a autoria do servidor, mas apenas a proporcionalidade da pena de demissão, que foi afastada.
3: Justiça Federal mantém suspensão de associação indígena suspeita de desvios e apoio a garimpo ilegal no Pará.
2: A decisão acatou um pedido do Ministério Público Federal. Vanessa Pereira.
7: O MPF entrou com a ação após investigações apontarem irregularidades na associação, criada para defender os direitos dos povos caiapó. Entre os problemas estão a falta de prestação de contas, o uso indevido de recursos coletivos e o incentivo ao garimpo ilegal em terra indígena. A decisão mantém o bloqueio dos repasses mensais da Vale para a associação, que agora são depositados em uma conta judicial. O dinheiro fica protegido para a comunidade e poderá ser liberado pela Justiça para atender necessidades urgentes da população indígena, como saúde e alimentação.
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3: Uma boa noite.
2: Um bom fim de semana e boas eleições.
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8: Eu sou Humberto Pinheiro e estes são os destaques de hoje do Jornal do Senado, que começa agora. Eleição deste domingo renovará 2/3 da composição do Senado Federal. Projeto prevê adaptação para atendimento de saúde digno a pessoas com obesidade. Senado pode acabar com limites de vagas para mulheres em concursos na área de segurança pública. Boa noite. Nas eleições deste ano, o eleitor vai escolher 6 representantes, em uma sequência que precisa ser observada na urna eletrônica. Para o Senado, serão 2 votos. O eleitor deve escolher 2 candidatos diferentes. Os detalhes com a repórter Yasmin Rodrigues.
9: Em 2026, cada eleitor vai votar 2 vezes para o Senado. Mas antes de chegar aos senadores, o eleitor precisa passar por outras escolhas na urna. E saber a ordem dos cargos e a quantidade de números de cada candidato ajuda a evitar erros na hora da votação. A jornalista do Senado, Esther Monteiro, explica a ordem e quantos dígitos devem ser digitados em cada escolha.
10: Primeiro é a vez do deputado federal, são 4 dígitos. Depois, deputado estadual ou distrital, 5 dígitos. E aí é que chega a vez do senador. São 2 votos, 2 nomes diferentes. E são 3 dígitos. E depois é que você vai votar para governador, 2 dígitos, e para presidente da República, 2 dígitos.
9: Também não é possível votar na legenda para senador. Como a eleição para o Senado é majoritária, o eleitor precisa escolher nominalmente 2 candidatos. Em uma eleição, cada estado e o Distrito Federal escolhem 1 senador. Na seguinte, 2. Neste ano, serão renovadas 54 cadeiras, o equivalente a 2/3 da casa. E os 2 votos para senador têm exatamente o mesmo peso.
8: 158 milhões de brasileiros vão às urnas neste domingo. O repórter Márcio Maturana traz mais números desta eleição e recomendações da Justiça Eleitoral.
11: Não se pode entrar na cabine eleitoral com celular ou outro objeto que possa registrar o voto. Esses aparelhos têm que ficar com os mesários, mas o presidente do Tribunal Superior Eleitoral, o ministro Cássio Nunes Marques, recomenda que se levem os números num pedaço de papel.
12: A colinha eleitoral de papel pode e deve ser usada para que eleitoras e eleitores anotem os números dos candidatos e possam votar com calma e certeza.
11: Estão cadastrados 158 milhões de eleitores em 5.571 municípios, com mais de 517 mil sessões eleitorais, que se somam a 1.351 sessões eleitorais no exterior. 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
8: 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O Senado vai analisar um projeto de lei que obriga os estabelecimentos que prestam serviços público e privado de saúde a se adaptarem para garantir atendimento digno a pessoas com obesidade. Dados do Ministério da Saúde indicam que, em 2024, a proporção de adultos com obesidade no Distrito Federal e nas capitais de estado superou a marca de 25%. Repórter Alexandre Campos.
15: A ideia do projeto é garantir às pessoas com obesidade o acesso à saúde por meio de equipamentos e mobiliário compatíveis com suas especificidades. Macas, cadeiras de rodas, balanças, aparelhos de aferição de pressão arterial e máquinas usadas no diagnóstico por imagem devem ser dimensionados de modo que possam garantir o pronto atendimento dessa parcela da população. Ao afirmar que essa adaptação nos estabelecimentos garante o acesso aos serviços de saúde, a médica e autora do projeto, senadora doutora Eudócia, do PSDB de Alagoas, citou algumas medidas que podem reduzir o número de casos de obesidade e suas complicações.
16: Conscientizarmos a nossa população que alimentação saudável, balanceada, exercícios físicos e manter a sua rotina de consultas médicas é de suma importância. Obviamente, também fazer o check-up, né, uma vez por ano, ao menos, e na classe infantil é acompanhamento pediátrico.
15: Pelo texto, a assistência às pessoas com obesidade não deverá ser negada ou recusada caso no posto, unidade de saúde ou hospital não haja esse material disponível. A falta de equipamentos adequados também não pode representar qualquer constrangimento, exposição indevida, discriminação ou tratamento indigno.
8: O Senado pode acabar com o limite de vagas para o público feminino em concursos da área de segurança pública. A proposta, já aprovada na Comissão de Segurança Pública e que aguarda votação no plenário, ainda reserva pelo menos 20% das vagas nas polícias e corpos de bombeiros a mulheres. Repórter Bruno Lourenço.
17: O projeto de lei que proíbe a limitação de vagas para mulheres em concursos da área de segurança pública cria ainda a Política Nacional de Valorização das mulheres para o setor. A proposta reserva também pelo menos 20% das vagas nos concursos públicos para as polícias e bombeiros para o público feminino. A relatora na Comissão de Segurança Pública, senadora Damares Alves, do Republicanos do Distrito Federal, defendeu as medidas.
18: O que queremos? Uma política de valorização da mulher lá na Polícia Militar, no Corpo de Bombeiro, na Polícia Civil.
17: A nova política, que será condição para o repasse de verbas do Fundo Nacional do Setor, estabelece igualdade de oportunidades entre mulheres e homens nas carreiras da segurança pública, fim da exclusividade ou preferência dessas atividades para homens, rejeição de práticas, atitudes e crenças discriminatórias e o enfrentamento do assédio e da violência contra mulheres no ambiente de trabalho.
8: Mulheres vítimas de violência doméstica e familiar.

0: Na avaliação do autor da medida, senador Confúcio Moura, do MDB de Rondônia, a dependência financeira pode dificultar o rompimento da situação de violência sofrida pela mulher.
1: Grande parte das mulheres suportam a violência por causa do homem protetor, do homem que é um mantenedor da casa. Mas tirando ela dali, levando para a proteção, garantindo uma sustentação por 6 meses e capacitando essas mulheres, com certeza a coisa melhora.
0: Com trabalhos técnicos de João Lira, o Jornal do Senado fica por aqui. Acompanhe agora as notícias do Tribunal de Contas da União e da Câmara dos Deputados. Boa noite e bom fim de semana.
2: Minuto do TCU.
3: O Tribunal de Contas da União fiscalizou a execução das obras da BR-230 na Paraíba após reclamações da população sobre as condições da rodovia. A auditoria analisou o trecho de 30 quilômetros. O contrato ultrapassou R$ 560 milhões de reais e a obra avançou apenas 32% em 9 anos. O TCU também identificou risco de paralisação por falta de recursos, problemas ambientais e questões contratuais. Na sessão plenária que analisou o processo, o ministro relator Walton Alencar comentou os impactos da situação.
4: O resultado é uma rodovia em obras há muitos anos, com desvios, insegurança viária e prejuízos à mobilidade e à economia da região.
3: Para 2026, estão previstos apenas 12 milhões de reais, sendo que mais de 300 milhões ainda precisam ser executados. Saiba mais em tcu.gov.br.
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5: Discriminação contra pessoas com deficiência nas escolas terá pena maior.
6: Pais de recém-nascidos devem receber treinamento antes da alta hospitalar.
5: Projeto de lei autoriza a instalação de suportes para bicicletas em ônibus.
6: Boa noite. Avança na Câmara a proposta que prevê a instalação de suportes para bicicletas em ônibus. A repórter Silvia Munhato tem mais detalhes.
7: A Comissão de Viação e Transportes da Câmara dos Deputados aprovou o projeto que autoriza a instalação de suportes para o transporte de bicicletas na parte externa ou no interior de ônibus e micro-ônibus. O texto permite a instalação dos suportes nos transportes urbano e rural, cabendo aos estados e municípios definir o percentual mínimo da frota que deve contar com equipamento. A relatora, deputada Leda Borges, do Republicanos de Goiás, explicou que os suportes deverão ser aprovados por órgão ou entidade de metrologia legal, assegurando que a implementação da medida observe critérios de segurança e adequação técnica dos veículos. A proposta que autoriza a instalação de suportes para o transporte de bicicletas na parte externa ou no interior dos ônibus será analisada agora pela Comissão de Constituição e Justiça. Da Rádio Câmara de Brasília, Silvia Munhato.
2: Transportes.
5: Rodrigo de Castro, do União de Minas Gerais, apoia projeto que dispensa até 2032 a cobrança do adicional ao frete para a renovação da marinha mercante em transportes destinados às regiões Norte e Nordeste. O benefício vale para operações de cabotagem, navegação fluvial e lacustre.
6: Rodrigo de Castro considera que a prorrogação pode reduzir os custos de transporte nessas regiões, já que o adicional é cobrado sobre o frete marítimo.
5: Gutenberg Reis, do MDB do Rio de Janeiro, apresentou o projeto que autoriza o Instituto Cultural Marinha Mercante a instituir 14 medalhas e ordens honoríficas. A proposta busca valorizar contribuições para áreas como transporte, segurança da navegação e economia do mar.
6: O deputado ressalta a importância estratégica da Marinha Mercante no desenvolvimento econômico, logístico e energético do Brasil. Gutenberg Reis reitera que o reconhecimento de profissionais que contribuem para o crescimento sustentável do setor pode fortalecer a cultura marítima.
2: Economia.
5: A Câmara analisa a proposta de emenda à Constituição que permite que estados e municípios concedam créditos do imposto sobre bens e serviços para doadores e patrocinadores de projetos culturais e esportivos. Na visão de Luiz Fernando Faria, do União de Minas Gerais, a medida preserva o financiamento desses setores após a reforma tributária.
6: O texto estabelece que o Comitê Gestor do IBS

0: vai definir critérios para a liberação dos incentivos sem comprometer a arrecadação dos entes federados. Luiz Fernando Faria ressalta que o apoio tributário à cultura e ao esporte é fundamental para movimentar a economia criativa.
1: Stefano Aguiar, do PSD de Minas Gerais, defende a ampliação da imunidade tributária para entidades esportivas sem fins lucrativos. Proposta sobre o tema em análise na Câmara é que, para essas organizações, as instituições de educação e assistência social impedindo a cobrança de impostos sobre patrimônio, renda e serviços.
0: A medida reduz os custos dessas entidades e fortalece atividades esportivas voltadas à inclusão social, à formação de atletas, à educação e à promoção da saúde. Stefano Aguiar explica que a medida alcança organizações ligadas aos movimentos olímpico, paralímpico, clubístico e educacional.
1: A Câmara aprovou e enviou ao Senado o projeto que estabelece diretrizes para a política industrial, tecnológica e de comércio exterior do país. Antônio Doido, do MDB do Pará, apoia a matéria que prevê, entre outros pontos, metas para ampliar a produção, gerar empregos e reduzir desigualdades regionais.
0: Antônio Doido esclarece que o governo federal deverá apresentar essa política ao Congresso no primeiro ano de cada mandato presidencial. A proposta também determina a prestação de contas anual sobre o cumprimento das metas e os resultados das medidas adotadas.
1: Afonso Florence, do PT da Bahia, sugere a criação do Registro Nacional de Beneficiários Finais sob gestão da Receita Federal. A proposta obriga a identificação das pessoas físicas que realmente controlam ou lucram com empresas e fundos de investimento no país.
0: De acordo com Afonso Florence, o objetivo é acabar com o uso de laranjas em empresas de fachada. A medida, na avaliação do parlamentar, integra cadastros públicos para combater a lavagem de dinheiro, a sonegação fiscal e a infiltração do crime organizado na economia.
2: Educação.
1: A Comissão de Educação aprovou uma proposta que prevê punição mais rigorosa para quem discriminar pessoas com deficiência nas escolas. A reportagem é de Agui Pontes.
3: A Comissão de Educação da Câmara dos Deputados aprovou uma proposta que pune com mais rigor atos discriminatórios contra crianças nas escolas públicas e privadas. O projeto da deputada Samia Bonfim, do PSOL de São Paulo, prevê multa de 3 a 20 salários mínimos para o profissional envolvido. Segundo a relatora, a deputada Fernanda Melchiona, do PSOL do Rio Grande do Sul, a proposta se concentra principalmente em dar um nome para os tipos de violência e discriminação que uma criança, adulto ou adolescente com deficiência pode sofrer em um ambiente escolar. Eles seriam dificultar a matrícula, impedir ou inviabilizar a permanência na escola, excluir o aluno das atividades de lazer e cultura, negar profissional de apoio capacitado para o atendimento da criança ou adolescente, negar a adaptação do currículo, isso além das demais formas de discriminação previstas no Estatuto da Pessoa com Deficiência. Práticas de bullying e de abuso de autoridade também seriam punidas, segundo o texto aprovado. Pela Constituição, as escolas públicas ou privadas já são obrigadas a se adaptar às necessidades do estudante. No entanto, segundo Fernanda Melchiona, isso não impediu que famílias enfrentassem entraves para ter e manter acesso à educação para pessoas com deficiência.
4: A gente recebe esse relato de negativa de matrículas, a gente recebe o relato de falta de pessoal capacitado, a gente recebe o relato de exclusão desse aluno nas atividades, ou aluna nas atividades de cultura e lazer. Então, esses temas são claramente discriminatórios.
3: Segundo a proposta, outro ato previsto é a obrigatoriedade de formação continuada de professores e de equipes de suporte para receber estudantes com deficiência. A proposta está agora na Comissão de Finanças e Tributação. Deve seguir depois para a Comissão de Constituição e Justiça. Da Rádio Câmara de Brasília, Agui Pontes.
2: Segurança Pública.
0: O projeto de Átila Lira, do PP do Piauí, tipifica como crime o descumprimento de medidas cautelares alternativas à prisão. O texto pune com reclusão de 2 a 5 anos o infrator que, por exemplo, romper a tornozeleira eletrônica ou descumprir horários de recolhimento.
1: Átila Lira argumenta que a legislação atual deixa as forças de segurança sem respaldo para prender em flagrante quem desrespeita ordens judiciais. Ele argumenta que a criação de um crime autônomo garante a prisão imediata e fortalece a eficácia das decisões da justiça.
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2: Saúde.
0: A Câmara analisa projeto que prevê treinamento de primeiros socorros para pais de recém-nascidos antes da alta hospitalar. O objetivo é evitar a morte de crianças, especialmente por engasgo, como informa o repórter Luiz Cláudio Canuto.
6: A Comissão de Saúde da Câmara dos Deputados aprovou o projeto que determina treinamento de primeiros socorros para pais ou responsáveis de recém-nascidos antes da alta hospitalar. O texto inclui no Estatuto da Criança e do Adolescente a obrigatoriedade de hospitais oferecerem orientação e treinamento para isso, com ênfase em manobras para desobstrução das vias aéreas. O texto original da deputada Camila Jara, do PT do Mato Grosso do Sul, obrigava o oferecimento de treinamento antes da alta. A relatora, deputada Marussa Boldrin, do Republicanos de Goiás, dispensa a obrigação se os pais ou responsáveis tiverem sido capacitados para isso no pré-natal. O deputado Padre João, do PT de Minas Gerais, leu o parecer na Comissão de Saúde no lugar da relatora e afirma que pequenos objetos podem ser fatais.
7: O engasgo, né? Popularmente o engasgo, que é a obstrução das vias respiratórias, até por aleitamento, sobretudo mamadeira ou bico, ou pequenos alimentos. Os dados que só em 2024 tivemos 300 óbitos de crianças. E olha que com treinamento você salva essa vida. Isso aconteceu comigo recente, numa reunião. Uma pessoa adulta, ao alimentar, estava na mesa do refeitório, engasgou com o alimento. Teve um colega que era também devidamente capacitado, salvou a pessoa. Quando ela torna obrigatório, é o momento que os pais estão empolgados com a criança, estão muito propícios a acolher esta formação. E que, de fato, como vimos, salva a vida.
6: Há cerca de 300 mortes de crianças com menos de um ano no país em 2024 por engasgo, são dados do Ministério da Saúde. A orientação é uma medida de proteção à vida e à saúde das crianças nos primeiros meses de vida, na opinião da relatora Marussa Boldrin. A proposta que determina treinamento de primeiros socorros para pais ou responsáveis de recém-nascidos antes da alta hospitalar ainda precisa passar pelas comissões de Previdência, Assistência Social, Infância, Adolescência e Família e de Constituição e Justiça. Para virar lei, precisa ser aprovada pela Câmara e pelo Senado. Da Rádio Câmara de Brasília, Luiz Cláudio Canuto.
2: Agricultura.
1: Marcelo Moraes, do PL do Rio Grande do Sul, é contrário à portaria do Ministério da Agricultura que estabelece novas regras para a classificação e comercialização de morangos. Na visão do parlamentar, as exigências aumentam a burocracia e os custos para os produtores.
0: Marcelo Moraes argumenta que as regras podem provocar a rejeição de lotes e prejuízos, principalmente para pequenos e médios produtores. O deputado também alerta para possíveis impactos na oferta de morangos e nos preços ao consumidor.
1: André Abdon, do PP do Amapá, apoia projeto que suspende decreto do governo federal responsável por ampliar a estação ecológica de Taiamã, localizada nos municípios de Cáceres e Poconé, em Mato Grosso. Com a mudança, a unidade de conservação passou a ter cerca de 68 mil hectares.
0: André Abdon considera que a ampliação precisa ser revista diante dos impactos sobre propriedades rurais e atividades de pecuaristas e pescadores. A justificativa do projeto também questiona o processo de consulta pública realizado antes da edição do decreto do Executivo.
2: Previdência.
1: Aline Gurgel, do União do Amapá, defende o projeto que regulamenta a aposentadoria especial dos agentes comunitários de saúde e dos agentes de combate às endemias. A proposta prevê aposentadoria a partir dos 50 anos para mulheres e 52 para homens, com pelo menos 20 anos de atividade na função.
0: O projeto também permite a aposentadoria com 15 anos de atuação como agente, somados a 10 anos de contribuição em outra atividade. Aline Gurgel lembra ainda que a proposta garante que o benefício seja integral e tenha os mesmos reajustes dos salários dos profissionais que estão na ativa.
2: Trabalho.
1: A Comissão de Constituição e Justiça aprovou uma proposta que integra servidores de ex-territórios à União. A repórter Paula Bittar acompanhou a votação.
8: A Comissão de Constituição e Justiça da Câmara aprovou uma proposta que permite que agentes públicos dos ex-territórios do Amapá, de Rondônia e de Roraima optem por receber remuneração da União. A medida alcança servidores da ativa e aposentados. Para ter esse direito, o agente público deverá ter trabalhado no território ou mantido vínculo com a administração pública local até 10 anos após a transformação do território em Estado. A proposta também pode aumentar a remuneração de algumas categorias, como policiais e bombeiros militares. De acordo com o relator na CCJ, deputado Acácio Favacho, do MDB do Amapá, o texto mostra-se compatível com os princípios constitucionais que asseguram segurança jurídica, tratamento isonômico entre servidores públicos e valorização do serviço público.
9: A ampliação do período de enquadramento para os 10 primeiros anos de criação dos Estados mostra-se compatível com a própria lógica da Constituição de transição administrativa adotada pela União no processo de consolidação federativa dessas unidades federadas.
8: Rondônia foi transformada em Estado em 1981. A União pagou a folha salarial local durante 10 anos após essa mudança. Amapá e Roraima foram transformados em estados pela Constituição de 1988. Nesses casos, o período de transição foi de apenas 5 anos. Poderão integrar o quadro em extinção da União servidores públicos federais e municipais e policiais que trabalhavam nos ex-territórios até a transformação em estado. Servidores admitidos pelo Amapá e por Roraima até outubro de 1998, servidores admitidos por Rondônia até dezembro de 1991 e pessoas que mantiveram relação de trabalho efetiva ou não com a administração pública dos ex-territórios, estados ou municípios. O agente público deverá ser enquadrado no cargo ou emprego de origem ou em outro equivalente. Nos casos de desvio de função, o enquadramento poderá ocorrer em cargo equivalente às atividades efetivamente exercidas. Para isso, a pessoa deverá comprovar a escolaridade ou a habilitação exigida à época. O texto também garante o pagamento das gratificações e outros valores relacionados ao cargo ou emprego em que o servidor for enquadrado. Os servidores continuarão trabalhando para os estados ou municípios até serem aproveitados por um órgão federal. Nesse período, o estado ou município não terá custo com essa cessão. A proposta estabelece que soldos adicionais, benefícios, indenizações, vantagens e demais direitos remuneratórios dos policiais e bombeiros militares dos ex-territórios do Amapá, de Roraima e de Rondônia, incorporados ao quadro em extinção da União, não poderão ser inferiores aos pagos aos policiais e bombeiros militares do Distrito Federal. Essa regra vale para militares da ativa, reformados, da reserva remunerada e pensionistas. O deputado Dorinaldo Malafaia, do PDT do Amapá, considerou que a proposta retira servidores de um limbo jurídico.
10: A transição que se fez de território para Estado, infelizmente, não cumpriu um papel importante que foi valorizar e acolher esses servidores do ex-território que ficaram no limbo jurídico, que ficaram para trás, que tiveram perdas sociais, econômicas e que, portanto, essa emenda parlamentar, ela possibilita essa correção.
8: A deputada Silvia Cristina, do PP de Rondônia, também defendeu que a PEC faz justiça.
11: Nós não falamos simplesmente de uma questão administrativa ou remuneratória. Nós estamos falando de uma história de reconhecimento e, acima de tudo, de justiça. Nós estamos falando de homens e mulheres, trabalhadores, que trabalharam para uma construção de todos esses estados, que prestaram serviços políticos justamente durante um período de profunda transformação institucional quando deixamos de ser território federal e passamos à condição de Estado.
8: A análise da admissibilidade pela CCJ é apenas o primeiro passo na Câmara. Agora, a proposta ainda precisa passar por uma comissão especial e pelo plenário em dois turnos de votação. Como veio do Senado, caso não seja modificada pelos deputados, segue então a promulgação. Da Rádio Câmara de Brasília, Paula Bittar.
0: A falta de profissionais qualificados em pequenos municípios motivou a apresentação de projeto de Emidinho Madeira, do PL de Minas Gerais. A proposta permite, em situações excepcionais, que servidores públicos sejam pagos com recursos de parcerias firmadas com organizações da sociedade civil.
1: O projeto exige que não haja conflito de horários entre as atribuições do cargo público e as atividades desempenhadas no âmbito da parceria. Emidinho Madeira avalia que a proibição atual dificulta a execução de serviços de saúde, educação e assistência em cidades com pouca mão de obra especializada.
0: A formalização e o incentivo à garimpagem artesanal no Médio Jequitinhonha, em Minas Gerais, é o objetivo de projeto de Gilberto Abramo, do Republicanos. A ideia é priorizar os donos de terras e as cooperativas da região na hora de pedir a autorização para garimpar em terrenos pequenos de até 15 hectares.
1: Gilberto Abramo entende que desburocratizar a regularização é essencial para movimentar a economia e tirar trabalhadores da informalidade. Segundo ele, a medida exige respeito às questões ambientais, promovendo a recuperação de terrenos degradados e o uso de técnicas mais sustentáveis.
0: Termina agora o Jornal Câmara dos Deputados, produzido pela Rádio Câmara, com trabalhos técnicos de Wellington Teles e apresentação de Val Monteiro e Luciana Vieira. Uma boa noite para você.
1: A Voz do Brasil volta na segunda-feira. Boa noite e bom fim de semana.
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0: 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Notícia na hora certa, no sinal 8 horas. Rios estão acima da cota de inundação na fronteira oeste e também o Jacuí, na região metropolitana. Defesa Civil monitora a previsão de temporais neste final de semana. Polícia Federal apreende computadores e celulares de dois suspeitos de planejar ação contra a Embaixada dos Estados Unidos no Brasil. Quatro países lançaram alertas para a segurança durante as eleições. O presidente do Senado, Davi Alcolumbre, marca para a semana que vem primeiros debates no plenário da Casa sobre projeto do fim da escala 6x1 na jornada de trabalho. O tempo é seco em Porto Alegre, agora faz 16 graus. A previsão é de chuva, com possibilidade de temporais, em pontos do estado amanhã. 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
2: Com quase 6 quilômetros de congestionamento na BR-290, em direção ao interior, saindo da região das Ilhas, em Porto Alegre. Teve um acidente, um atropelamento com morte no quilômetro 107, bem na entrada de Eldorado do Sul. Trânsito está em meia pista no local. Na RS-287, fluxo ainda em pare e siga entre Venâncio Aires e Santa Cruz do Sul, por conta de acidente mais cedo envolvendo um veículo com carga perigosa. Tem também pelo menos 5 km de congestionamento em cada sentido da rodovia. Com trânsito, Ian Tambará.
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0: Até 28 famílias são afetadas pelas cheias em Eldorado do Sul.
3: O último balanço da Defesa Civil, divulgado nesta sexta-feira, aponta 112 pessoas desalojadas que estão na casa de familiares ou amigos e 4 desabrigadas. Pela manhã, eram cerca de 80 moradores fora de casa em Eldorado do Sul. Os 4 desabrigados estão no abrigo municipal, no ginásio Bambenindos, na Estrada do Conde, no bairro Itaí. 2 cães também foram acolhidos. O relatório registra 28 famílias afetadas pela inundação. A água atinge ruas e alguns pátios nos bairros Cidade Verde e Picada. As equipes retiraram famílias das áreas de risco mais próximas ao banhado do Delta do Jacuí. A Defesa Civil acionou as bases de apoio nos 2 bairros e distribuiu água potável e paletes aos moradores. Não há registro de feridos nem de mortes. Eldorado do Sul tem áreas às margens do rio Jacuí e do Guaíba. O Jacuí deságua no Guaíba e a Defesa Civil mantém o monitoramento dos 2 rios. Da redação, Ayrton Lemos.
0: 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Da redação, Ramon Nunes.
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4: 20 horas e 3 minutos.
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Boa noite, agora são 20 horas mais 4 minutinhos, né? Sextou aqui na programação da Salete FM. Hoje, sexta-feira, dia 2, né? 2 de outubro de 2026. Atualizando você da temperatura aqui na nossa Praça Padre Basso, né? 17 graus de temperatura aqui na nossa Praça Padre Basso, né? É, tá friozinho, tem que botar um casaquinho, né? Infelizmente, esse clima aí, né, de alguns tá dando nos nervos, principalmente os meus, né? Não é fácil, né? Uma hora é um calorão, outra hora é frio, de tarde faz calor, daí de madrugada, de noite faz 8, 7 graus, né? Não tá fácil, né? Haja saúde! Mas a gente tá começando mais uma edição aqui do programa de todas as noites, né? Mais uma edição aqui do nosso programa Blackout. Comunicando, Ebenezer! É isso aí, eu sou o amigo Ebenezer Hall, vou trazer os flashbacks aí pra gente recordar muito sucesso dos anos 80, 90 e 2000 e atender a sua solicitação musical, né? Uma noite nostálgica, né? Pra gente recordar as músicas que já não tocam mais nos dias de hoje, nas rádios de hoje em dia. Então a gente sente o gostinho dessas nostalgias novamente aqui nesta noite de sexta-feira. Você pode participar, é claro, pode mandar aquele WhatsApp pra gente aqui no 54 981 17 92 96, 981 17 92 96. Pode indicar o seu flashback favorito que a gente roda pra você na sua noite. Vamos começando agora com o flashback internacional, né, de Status Quo, e depois tem Rockwell na programação.

Boa noite pra você, né? 20 horas 16 minutinhos. Seguimos com o nosso programa de muitos sucessos. Pra você, ele muito boa noite. Pra você que nos ouve em casa, o pessoal ainda que tá em casa na sexta-feira à noite, já tá aí com a família reunida, né? Com o radinho de fundo ouvindo aqui a nossa programação. Pessoal aí dos hotéis, dos restaurantes, trabalhando, fazendo aí o seu trabalho e acompanhando também a nossa salete de Marcelino Ramos. Aquele aplausos pra você, né? Aqueles aplausos especiais, aquele abraço todo especial pra você que ouve aqui o nosso Blackout. Vamos trazendo agora mais sucesso aí. Vamos trazendo o Tauã Disco aqui na programação.

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1: 20:29.
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Salete FM, 20 horas 31 minutinhos. Nossos amigos lá de Concórdia, né? Já estão acompanhando, né? Quero mandar um abraço lá, tudo pra Santa Catarina, pro nosso amigo Leonardo da Silva Costa também, que sempre acompanha a nossa Salete. O pessoal aí de Uruguai, né? O Léo, o pessoal aí de Concórdia, meu amigão Cristiano, que já tá na escuta, já tá pedindo aí sucesso, né, pra gente rodar pros nossos ouvintes. Né, nosso técnico Everson, que de vez em quando também que pode nos acompanha aqui na nossa Salete FM. Meu amigão Cristiano pediu música ontem, né? E eu acabei não vendo, mas pode deixar daqui um pouquinho, já vamos trazer a música que ele pediu ontem à noite, né? E agora ele tá pedindo dois sucessos aí de Elton John. Claro, vamos estar trazendo aí essas duas músicas que ele me pediu do Elton John. É uma mais linda que a outra, então vamos ouvindo aqui na Salete lá pro meu amigão Cristiano, pra toda a sua família, Elton John.

20 horas 43 minutinhos. Ouvimos aí dois sucessos de Elton John, né? Pra sentir o gostinho do passado novamente, né? Esses clássicos inesquecíveis pra você. Friozinho lá fora, né? Temperatura caindo, já 17 graus aqui na nossa Praça Padre Basso. Vamos trazer mais um sucesso aí pra você? Mais um clássico aí, vamos ouvindo aí. Música com Queen e já. Mais um pedido aí do meu amigão Cristiano, que sugeriu pra gente aí aquela música que ontem eu não consegui tocar. Hoje a gente vai trazer então logo em seguida.

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1: Salete FM, 21 horas em ponto, né? Vamos aí então com a nossa segunda hora de muito mais sucesso pra você. Agradecendo a companhia de todos vocês, só lembrando aí do nosso evento, né? O evento aqui de Marcelino Ramos, que vai ser realizado aí a Oktoberfest das Termas aqui em Marcelino Ramos, dia 10 de outubro, então, próximo sabadão, então, ali no centro de evento das Termas, vai estar aí repleto aí de atrações. Vai ter a banda Nave Som, banda Energia Nova, banda Rota do Chope. Então, reserve o seu barril, né? Através do 54-999-32-5307. Né? Oktoberfest das Termas, valores dos ingressos antecipados, R$30, e o segundo lote será vendido então a R$40, né? Realização dos bombeiros voluntários aqui de Marcelino Ramos e Ascobol. Tem mais música boa pra você agora? Vamos ouvindo então o sucesso de Rádio Táxi Eva.